0: 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Ou pelas cidades do interior, ou pelas ruas das metrópoles. E aí, numa hora que entra uma loucura dessa, a cabeça da pessoa simplesmente dá um nó, porque ele tá ali num filme de metaverso, cara. Tá entendendo, maluco?
1: Sinais de Fumo, RTP Antena 3, coleção setembro, as Jukebox Sessions com sinais também deste ano. 2026, Happy Today, Jeff Parker, ETA I've Tet, Happy Today, gravações ao vivo em LA no The Lodge em 2025, com Jeff na guitarra, Anna Butters no baixo, Josh Johnson, saxofone alto e J. Bell Rose na bateria. Like Swimwear e também já em fundo Happy Today nesta emissão na Antena 3. 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
2: Sinais de Fumo, na Antena 3, com Pedro Costa. Coleção Setembro, Jukebox Sessions, Jeff Barker e T.A.F. Ted, Happy Today, selo deste ano 026, gravações o ano passado no The Lodge, em Los Angeles. Tema título, há pouco. E com os mesmos co-conspiradores, Barker na guitarra, Josh Johnson troca o saxofone alto pelo piano. Juntamos Warren Ellis e também Mauro Rifosco, igualmente John Frusciante. Estreia solo de Feliz os Red Hot Chili Peppers. Honora já não passava por aqui há algumas semanas. Uma das nossas faixas favoritas, esta que já está em fundo, leva o título de Frailed. Cruzamos a hora com Flea.

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1: Ó, tem gente dando cambalhota em casa. Tentando, porra, abrir as ampolas sem conseguir, sem facilidade no manuseio da... Sabe bem?
2: Sim, levemente nervoso.
1: É.
3: Sinais de fumo, coleção setembro, Jukebox Sessions no cruzamento de hora com Flea, Honora, Frail de Morning Glory e também da colheita 026, quinto álbum da Irmandade de Edimburgo, Marcus Ewen e Michael Sanderson, Boards of Canada, Inferno, a intensidade sempre com Naraka. 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

0: Aquilo ali já é um ato de uma ópera porra louca, Hello Crazy People, pra neguinho pirar.
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Fogos de Setembro é cenário complementar para este Fogo de Artifício, single que apresenta o quarto disco de Coelho Radioativo, o alter ego de João Sernadas, músico ativo que nas últimas duas décadas esteve envolvido em várias frentes, dos Flamingos à fundação de José Pinhal Pós-Mortem Experience. Foi com ele que abri a hora. Daqui a pouco converso com João Almeida e Altembe sobre a editora Facada Records. Portugal é terça-feira. Boa noite. Bem-vindos.

Livre Arbítrio de Femme Falafel com Go Get Your Fix. Alberto Continentino, baixista brasileiro de visita a Portugal para tocar com Marisa Monte e depois a solo dia 30 na fábrica de Braço de Prata em Lisboa. Na próxima semana será nosso convidado. Agora conversamos sobre a Facada Records com João Almeida e Altembe, a Facada Records, uma nova editora com lançamentos a merecerem toda a atenção.

0: Quis o destino que dois trompetistas se conhecessem juntos, para além de tocar, criassem também uma editora que começa a construir um espólio que a diferencia e que cresce anualmente. Tudo começou em 2022. Talvez no último ano tenha ganho uma expressão maior, e até hoje temos discos de Gume, Lucy Facet, Pitch Fuzz, também Orca, CFT, acabado de sair, Raquel Lima, Catarina Vieira e também nesta última série de lançamentos os Sírios. Ouvimos há pouco o Chão Maior, o coletivo que reúne alguns dos músicos que depois circulam por outros projetos aqui editados. Conversa de hoje na Portugália com Facada Records, Iatembe e também João Almeida. Olá, como estão? Muito obrigado por terem vindo. Dois trompetistas. Vamos começar pelo início. Como é que surgiu a ideia de fundar esta editora? Começou com o Gume, o tal, em 2022, não é? E no último ano ganhou então esse fogo diferente.
1: Olá, Henrique. Obrigado pelo convite.
0: Para essa.
1: Sim, em 2022 tínhamos este disco de Gume, Dobra. E como ainda a edição de autor, decidimos fazer esta uma editora fantasma, por assim dizer. E nomeamos a editora de Facada, um pouco também em homenagem a Gume e esse mesmo imaginário afiado. Algum tempo se passou desde essa primeira edição, e em conversas agora com o João Almeida e também com o Ricardo Martins, que faz parte da Desisto, que está à frente do design da Facada.
0: Além da cozinha, como se costuma dizer.
1: Exato.
0: Da parte da metade da cozinha, de muitas baterias que aparecem neste disco.
1: Exato. E a partir dessas conversas sentimos que seria bom termos firmarmos este coletivo informal, e como já havia este nome assim de editora fantasma, decidimos pegar nisto, e muito, muito impulsionado mesmo pelo João Almeida, de querer fazer algo e motivar assim a ação desta concretização desta editora. E é isso, basicamente a Facada realmente nasce depois dessa primeira edição de Gume. E a partir daí começamos a pensar que projetos que queremos introduzir, e qual o foco, ou neste caso a abertura da editora.
0: E até agora é muito grande. João, ser músico e ser editor exige, diria, compromissos diferentes?
2: Olá, Henrique, obrigado pelo convite. Sim, a meu ver acaba por ser tudo o mesmo bolo, de alguma forma, porque acabámos por criar esta estrutura também para nos ajudar a nós a tocar mais e a podermos apresentar o nosso trabalho. Então eu acho que eu pelo menos penso tudo quase da mesma forma. É só uma forma de nós conseguirmos ter a nossa estrutura, de arranjar trabalho, arranjar concertos e pôr o nosso trabalho cá fora, e da nossa comunidade que se está a formar agora, não é? E é isso.
0: Mas já é grande. Quer dizer, o próprio nome da banda que eu toquei há pouco, se Chão Maior, por acaso é um, e sendo uma das vossas primeiras edições, portanto, dessa tal segunda fase, pós-Gume, é engraçado porque realmente a Facada o que demonstra é um chão maior, não é? Um grande teto, um grande latifúndio, onde muita gente cruza, produz e faz música. Aos ouvidos de quem escuta, nota-se uma largueza estética muito, muito interessante, claro, com pontos de contacto, mas me lembro, por exemplo, Raquel Lima com Lucy Facet, com os CFT, são coisas muito diferentes, não é? Até onde é que chega essa variedade?
2: Eu acho que é um pouco intuitivo para nós. Se calhar nós não pensamos, pelo menos falo por mim, eu não penso bem como diferenças entre projetos, ou sinto que é tudo uma língua condutora. Pelo menos tem sido até agora, tem sido natural os lançamentos que têm acontecido, e acho que fazem todos parte da mesma veia musical, da mesma veia artística, de alguma forma. Eu, pelo menos, eu sinto isso, não sei como é que tu sentes isso, Yao.
1: Sim, acho que a editora surge muito dessa da realização que estava-se a formar qualquer coisa, um grupo de pessoas que tocava entre si nas mais variadas formações e variados projetos, e sem haver necessariamente um foco estilístico que unia esses projetos. O que realmente unia era as pessoas que estavam presentes. E a editora tenta, ou inconscientemente talvez até, acaba por reproduzir também essa mesma estrutura, essa mesma forma de criar, que é: vamos juntar pessoas, essas pessoas irão chamar outros amigos, outras amigas. Sim. E a partir daí as coisas vão-se construindo, independentemente de estar afiliado a um género específico, a um estilo, ou mesmo a uma comunidade, porque as coisas vão sempre se sobrepondo. E tem sido assim que as várias edições vão surgindo, e parece que cada nova fornada abrimos espaço para uma nova área.
0: Um tentáculo novo, não é?
1: Exato.
0: Parece que vai surgindo. É claro que é evidente esse espírito comunitário, que acho que é uma das marcas que nos salva nos dias de hoje, não é? No tempo e na era do individualismo, o coletivo, eu creio que pode ser uma das, não só do ponto de vista artístico, como do ponto de vista solidário, não é? Na rua, como cidadãos. Ampliar essa comunidade é também um objetivo, isto é, há aqui um núcleo, o João e o Yao tocam em muitos dos discos que já saíram aqui. O facto de terem iniciado uma atividade de. Têm sido contactados por outras pessoas que vocês não conhecem e que querem, no fundo, também ser editados pela Facada, também, no fundo, entrar nesse vosso chão maior?
1: Isso tem acontecido. É natural que façamos essa expansão, mais uma vez, por afinidade, né? De amigo, de amiga, de amigo, de mais facilmente entrar nessa lógica da editora do que necessariamente alguém completamente desconhecido, porque, mais uma vez, a música é importante, mas não é só a editora não é só feita pela música que é apresentada.
0: Uma afinidade quase pessoal também, não é?
1: Exato.
0: Para te sentares à minha mesa.
1: Sim, não queremos fazer disto de não falar com estranhos. Sim. Porque é isso também, não é o objetivo, mas não temos muita pressa em expandir a coisa só porque sim. E depois outra questão também, porque anda a Facada surge em 2022, mas sentimos que ainda são os primeiros passos e queremos ir dando condições, ao saber que tendo as condições necessárias para poder convidar e acolher novas pessoas. Então são estas duas coisas que acabam por ditar o ritmo com que vamos expandindo esse círculo. Uhum. Mas a coisa tem acontecido.
2: Sim, ocasionalmente recebemos propostas e interesse de outros músicos em editar, mas é como diz o Yao, até agora tem sido um desafio garantir condições para fazer acontecer.
0: Sim, pelo menos para já, diria, prioridade aos que cá estão, não é?
2: Exato.
0: Estávamos a falar nessa largueza, diria, estética e das não fronteiras que existem na Facada Records. Vamos ouvir aqui um desses exemplos. Vem assinado pela Catarina Vieira. O disco chama-se Lugar X, não é?
3: Cantil. Lanterna. Isqueiro. Lenços. Comida enlatada. Estojo de primeiros socorros. Mochila, talismã, apito, medicamentos. Saber o nome dos pássaros. Caçar. Recolher sementes. Ajudar um animal a parir. Fazer um fogo. Construir uma jangada. Orientar-nos dentro de uma nuvem de fumo. Técnicas de camuflagem, técnicas de sedução. ligar um membro partido, identificar cogumelos, assaltar uma farmácia à procura de hormonas, aguçar a intuição, sobreviver ao ódio, purificar a água.
0: Kit de sobrevivência, um dos exemplos também dessa largueza estética apresentada pela Facada Records nestes poucos anos de existência. Foi uma edição, neste caso é um livro-disco, não é?
2: Audiolivro, sim.
0: Há um audiolivro. O da Catarina
2: e da Raquel Lima também.
0: O Lulu também é um formato diferente. Li numa entrevista que vocês deram ao Público que existe também aqui uma dimensão espiritual nesta música, neste vosso propósito editorial e musical. O que é que isso quer dizer?
1: Não me lembro dessa entrevista, terei que... provavelmente será assim, no sentido muito lato, que mais uma vez tem a ver com essas relações e contactos, assim, relações humanas e contacto, energias que emanam disso. Não sei bem exatamente qual foi o contexto.
0: Tu achas, ou melhor, vocês acham que algo que eu li também alguns aí com um músico, não sei quando, nem sei onde, mas eu acho que no fundo se pode colocar aqui nesta equação da Facada Records, li alguns que a sociedade espera mais eficiência, não necessariamente criatividade, não é? Vocês partilham dessa... Há sempre uma espécie de um objetivo é ser eficiente, não necessariamente ser criativo. Facada Records parece mais da criatividade e claro, ser eficiente nessa criatividade, não é? Não é ser debilitado.
2: Sim. Pá, efetivamente o mundo está e sempre caminhou para essa direção de eficiência e individualismo, como falaste há pouco. Mas eu sinto que para nós é tal como se mostra nos vários projetos que temos, em que há várias pessoas que se repetem e que a música é totalmente diferente. Eu acho que tendemos a ser eficientes quando somos criativos.
0: Sim. Essa dualidade, não é?
2: Sim.
0: Já os tempos de sermos deficitários, também já lá vão. Existe hoje um excesso de... Às vezes sinto que muitas vezes há um excesso de reflexão sobre o instinto, não é? Parece que tudo tem que ser muito refletido, e às vezes a parte instintiva do... Sei lá, do querer fazer por querer fazer passa para um segundo plano.
1: Sim, na Facada, por acaso, eu acho que as coisas vão tendo diferentes tempos, mas mesmo assim costuma haver um tempo bastante dilatado. E então essa reflexão acaba por acontecer por obrigação do tempo, né? De gravarmos um disco ou alguém diz que quer editar algo, entretanto, porque questões várias, essa edição só sai daqui a um ano ou dois anos, e vamos tendo contacto com esse trabalho e vamos repensando esse trabalho de formas diferentes, recontextualizando
0: a ideia,
1: exato, à luz do momento em que estamos naquele momento. Então há esse instinto também e essa facilidade de bora fazer, bora criar, mas por obrigação do tempo e de ser assim tão dilatado, vamos levando com esse reflexo e repensando os trabalhos à medida que vão acontecendo.
0: Vamos ouvir agora, não sei, talvez Lucy Facet. Vocês partilham? É com os dois?
2: Sim,
0: é,
2: sim.
0: Não é?
2: Sim.
0: Quem é que está também envolvido?
2: João Pereira na bateria e Norberto Lobo no baixo.
0: No baixo. Vamos ouvir agora este... Não sei, entre o que é que, aquilo que vocês indicaram, que eu achei interessante quando vocês mandaram o disco, colocar um single. Propostas, não é? Sugestões de... Não sei, querem ficar com o adjacente, o devoção ou o que é que... Vamos ouvir
2: a vossa. Já estamos a ouvir o adjacente.
0: Okay, vamos ouvir o adjacente. Lucy Facet é um dos lançamentos da Facada Records. Hoje falo com Yotembe e também com João Almeida.

0: diria que são uma série de esculturas feitas em conjunto. Este catálogo da Facada Records. Ouvimos há pouco o Lucy Facet com o tema Adjacent. Estes são os CFT, uma das últimas edições que junta o Norberto Lobo e o João Lobo, que já tinham participado. Enfim, aqui era uma amizade que já vinha de trás, não era? Já tinham feito o que? Olhos de Mongol? Não. Como é que se chama? Não, Olhos de Mongol é o disco de Lina Martini.
1: Mogul de Jade.
0: E acho que trabalharam também noutro.
1: Sim, tem o Obaloba.
0: Obaloba, tal e qual. Agora com os CFT, este Unauela. Existe aquele lugar comum de dizer que a canção é uma arma. A facada e outros tantos que partem dos mesmos princípios, se calhar mais do que a canção é a comunidade, não é? Esse espírito coletivo e é mais uma arma hoje do que diria quase a canção. A arma no sentido figurado.
2: Sim, concordo.
1: Eu também.
2: Para mim a metáfora da facada vem mais como símbolo de abstração, divisão, corte de algo e não necessariamente esse sentido mais bélico de arma. E aí sim a comunidade acho que serve esse propósito realmente.
0: E há sempre também aquele princípio, diria, não sei, eu acho que é uma eterna utopia, mas seja uma editora, seja a música, seja a arte, como poder transformador, é que é uma eterna utopia, ou há sem dúvida essa pretensão também ao criar esta editora e ao fazer esta música.
1: Sim, não sei, acho que não pensámos tão à frente. Acho que foi mais
0: instintivo. É mais eu fazer, aqui é o instintivo.
1: Sim, é mais o lado instintivo, pelo menos do que eu me lembro que foi começar este projeto, foi mais bora fazer.
0: Okay.
1: E ver o que é que acontece.
0: Vocês encontram-se muitas vezes?
1: Sim.
0: Mas tem uma espécie de um teto, um local onde tocam, onde gravam, onde ensaiam? Como é que é o processo de gravação, por exemplo? O João, tu tens assinado muitas das produções dos discos.
1: Nós trabalhamos muito em formato de residência, em que temos a sorte de poder encontrar vários sítios.
0: Aliás, Pitch Fuzz, do qual fazes parte, surgiu de uma residência no Damas, em Lisboa. Não foi?
1: Não, não foi esse?
0: Não, pensava que tinha sido esse.
1: Não, Pitch Fuzz surgiu... Foi porque eu já conhecia o João e conheci o Norberto através de Chão Maior, que foi a primeira banda que nós... em que nós começámos a tocar juntos, e o João e o Norberto não se conheciam, então surgiu assim o Pitch Fuzz, fizemos um ensaio e começámos a tocar. Mas voltando atrás ao que estavas a dizer, nós temos tido a sorte de encontrar sempre vários espaços, seja casas de amigos ou sítios fora de Lisboa, onde conseguimos ter o espaço para levar os instrumentos, levar o material e fazer as gravações. Então até agora tem sido sempre... Não temos propriamente um teto fixo.
0: Estúdio ambulante, não é?
1: Sim, é estúdio ambulante sempre. É sempre esse o formato. Tirando algumas exceções, por exemplo, o disco de Chão Maior que saiu foi em estúdio. Há outros discos da Orca, por exemplo, também.
0: Desde que saiu agora mesmo, não é? O Apneia?
1: O Apneia vai sair.
0: Sim, vai sair.
1: Ainda vai sair. Sim, mas é o próximo. Esse foi em estúdio também. E... Sim, mas tem sido, eu diria que grande, 80% das edições têm sido feitas em versão estúdio ambulante.
0: Ok. A improvisação. Exato. Como é que é? Improvisação, composição, como é que vocês trabalham no fundo o crescimento de cada?
1: Depende muito do projeto. Depende, no caso de Lucy Facet, tem sido o Norberto é que traz a música. Se bem que agora vamos entrar numa nova fase, eu diria. Mas, por exemplo, Pitch Fuzz, a música é totalmente improvisada. Também CFT, não, eu acredito que eles tenham estado a construir
0: também
1: aquelas,
0: parece,
1: canções.
0: Sim. Eu acho que tem ali uma...
1: Tem um pouco de tudo.
0: Tem um pouco de tudo.
1: Sim, mas eu diria que acaba por ser um misto de tudo. Tirando algo, pronto, neste caso Pitch Fuzz, mas lá está, Pitch Fuzz mesmo, a improvisação é informada por uma data de influências, canção, Near Silence, Noise, é tudo um pouco, tudo um pouco acaba por entrar dentro deste...
0: Vocês os dois têm formação musical?
1: Sim.
0: Foi mesmo de escola?
1: Sim.
0: E ao foi cá, no teu caso, eu sei que nasceste fora de Portugal, passaste por Moçambique até cá chegar, mas foi fora de Portugal ou já em Portugal?
2: Sim, eu cheguei cá com 6 anos.
0: Ah, então foi tudo aconteceu
2: toda,
0: por cá.
2: Sim.
0: Ok.
2: E basicamente estudamos juntos na Escola Superior de Música. E foi aí que começamos a... Sim, nasceu essa vontade de fazer alguma coisa.
1: Exato.
2: Em conjunto.
1: Foi a chama maior.
2: Sim.
1: Que surgiu. Sim, eu estudei no Conservatório Nacional, fiz o percurso académico todo, basicamente. Depois tive um ano no Ado Clube e depois encontramos na Escola Superior de Música de Lisboa também.
0: E também te sentes tentado por essa coisa da gravação, da produção?
1: Sim, eu, na verdade, isso para mim surgiu mais na pandemia, meio como uma forma de, por haver poucos fundos, lá está, a improvisar e tentar arranjar uma forma de o fazer sem ter de gastar as minhas poupanças.
0: Mas
1: hoje em dia é um bocadinho mais dispendioso ir a estúdio e pagar a músicos e...
0: Estás a sair-te bem. Tu tens um ótimo som.
1: Exato. Tem sido assim.
0: Nós já sabemos que a liberdade é o bem mais valioso de uma editora independente, por isso é que elas são independentes, é para possivelmente ir em busca dessa liberdade de práticas. Qual é que é a maior dificuldade?
1: Eu acho que a maior dificuldade é arranjar os fundos para fazer as edições acontecerem.
0: A GDA, a SPA têm aqueles fundos editoriais que já tocou em alguns casos?
1: Sim, já tivemos a sorte de ter em alguns projetos esses apoios, se bem que tentamos sempre, ou seja, concorremos sempre a estes apoios, mas tentamos ter a perspectiva de que...
0: Alguma autossuficiência, é?
1: Sim, nunca é garantido ter esse apoio, então o DIY está sempre presente e algumas edições pagam outras edições, há músicos que conseguem os apoios, outras vezes nós já com os fundos da editora também para alguma edição ou outra conseguimos chegar-nos à frente. Lá está aquilo que falámos de conseguir ter os meios para poder mais tarde se calhar receber propostas de fora e alargar a comunidade. Então eu diria que essa é a maior dificuldade. Que é efetivamente ter dinheiro para fazer acontecer.
0: A vossa música está em muitos locais, não é? Nas plataformas de streaming, etc. No caso do Bandcamp, que resultados é que chegam do Bandcamp? São animadores para uma editora como a Facada Records? Isso é aquilo, é capaz de ser um bom meio para chegar às pessoas e vocês serem recompensados com a venda dos discos, etc. Até agora, o que tem sido, que balanço fazem dessa relação?
2: É sem dúvida positiva. E pronto, há aqui outra questão também que tem a ver com uma tranquilidade também ética em relação aos meios que temos para difundir a música, que implica um certo compromisso, saber se calhar não vamos chegar a 100% do público possível. Mas sabemos que, pelo menos por agora, tanto quanto sei, que o Bandcamp é uma plataforma que realmente no qual conseguimos expandir a música, que é um compromisso honesto, parte para parte. E é isso, acho que é por isso que também que tentamos sempre direcionar os ouvintes para o Bandcamp, em oposição a, por exemplo, o Spotify, em que temos pouquíssimos discos. E os que estão lá são por opção dos artistas e não nossa.
0: Da editora.
2: Sim.
0: E o comércio tradicional? Há cada vez mais lojas, não é? Mas as lojas também estão muito segmentadas, não é? Há lojas, sim, onde possivelmente a música da Facada é a massa do pão daquela loja e outras para o qual não tem, se calhar,
1: sim,
0: o público que as frequenta não tem afinidade com este tipo de música.
1: Nós até agora temos estado a fazer nós a distribuição física das edições, e tem corrido bem. Na verdade, estamos mais em Portugal, estamos em Itália também.
0: Boa.
1: E houve interesse no Japão, se bem que depois não avançou, e na Bélgica também. Mas até agora, pelo menos em Portugal, nas lojas onde estamos, temos tido um bom retorno e interesse. E também agora já há alguns anos que tem havido uma série de feiras de CDs e de vinis e de produção independente, de várias editoras independentes, e nós temos vindo a estar presentes, e também tem sido bom o retorno e tem sido bom fazer parte desta outra comunidade alargada de várias editoras independentes que existem em Portugal.
0: E também os vários formatos, não é? Vocês têm trabalhado com o formato digital, óbvio, mas também o CD, não é? O vinil e, neste caso, o audiolivro, no caso da Raquel Lima e também da Catarina Vieira. E para tocar ao vivo, como é que organizam-se também? A Facada é também uma... faz o chamado booking, o agenciamento, vendo os espetáculos dos seus próprios artistas?
2: Temos nos distanciado um pouco desse papel, porque aí são muitas coisas e somos poucos também deste lado. Mas estamos agora com um novo projeto que estamos a produzir de raiz, que é o Ensemble of Other Living Beings. E estamos a fazer todo o acompanhamento, produção e booking desse projeto.
0: E o que é que... E junta quantos músicos, Estevão?
2: Este ensemble, na verdade, é também um reflexo assim, da Facada, no sentido em que tentamos juntar praticamente toda a gente que passou, ou vários projetos, não toda a gente, mas vários projetos que passaram pela Facada. E somos cerca de 14 músicos, alguns entre outros 100, coisa está assim muito fluida.
0: Uma big band.
2: Sim, assim. E só para nomear alguns, para tentar nomear todos, está o João Pereira, Bernardo Álvares, Álvaro Rosso, Carlos Godinho, Norberto Lobo, Helena Estevão, Leonor Arnaud, Leonor Cabrita Orca,
1: Joana Guerra, o Bernardo Tinoco, a Teresa Costa,
0: isso é a família toda.
1: Sim.
2: Jerry the Cat, Raquel Lima.
0: Ainda vive cá o Jerry the Cat?
2: Sim, está cá, está.
0: Foi voz dos Gala Drop durante algum tempo, não é?
2: Exato, sim.
0: Ok, norte-americano. Ok, e quando é que sai esse disco?
2: Para já temos concertos. Demos um concerto em julho na Osso, nas Caldas. O próximo concerto é já dia 13 de
1: setembro.
2: No Picadeiro Fest São Luís. Depois passaremos pelo Festival Jazz ao Centro em Coimbra, no fim de semana 2 ou 3 de outubro.
1: E ainda vamos às Caldas novamente ao Festival Impulso.
0: Impulso, que começa também em breve.
1: Sim.
0: Ok. Boas notícias trazidas pela Facada Records, aí uma das boas editoras a surgir no panorama editorial português. Uma série de nomes, como disse no início, tenho que agarrar aqui na minha cábula: Lucy Facet, Pitch Fuzz, Orca, CFT, Raquel Lima, Catarina Vieira, Sirius, Gume, mais.
1: Chão Maior.
2: Deriva.
0: Enfim,
1: Abrigos.
0: São muitos passarem pelo Bandcamp e terão acesso a todos eles. Muito obrigado pela vossa participação, pela vossa vinda aqui, João Almeida e ao Temba. E vou fechar, se não se importarem, aqui com uma das poucas canções que existem no vosso catálogo. Uma excelente canção trazida pela Orca no disco A Peneia, que dentro em breve estará disponível para todos. O tema chama-se Lugar Miserável. Até à próxima.
1: Obrigado.
2: Muito obrigado. Okay.

João Almeida e Autembe, Facada Records, hoje em destaque na Portugália. 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Depois das 11, Nuno Calado com o Indigente. Boa noite.

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1: Olá, muito bom dia para quem saiu agora de casa. As estradas estão muito complicadas. BCI, Eixo Norte-Sul, Segunda Circular, tudo com trânsito a acumular. A única coisa que me resta dizer é, olha, boa viagem.
2: Ora, muito bom dia. Para hoje temos céu aberto norte a sul. As máximas chegam aos 27 graus em Lisboa, Porto, Braga. O Algarve ligeiramente mais quente. Vamos a isto?
1: Olá, bom dia. 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

0: experimentado.
1: Prova oral. Os convidados já cá estão. Isto é, quase todos os convidados. Ana Marco ainda falta, mas já temos aqui António Brito Guterres e Bárbara Rosa. Começo pelo António Brito Guterres. Não se devia, devia ser primeiro senhores. Não, mas só para fazer uma pergunta. Tu és António Brito Guterres porque já existiu o António Guterres?
2: Já.
1: É mesmo por causa disso?
2: Não, porque houve uma fase, imagina, quando era puto, chamava-me Guterres, porque era um nome estranho, não? Então nunca tive cognome, sempre fui Guterres. Quando um homem apareceu, pronto, fui substituído, mas houve um stress extra, que é que na altura eu recebia e-mails, para mim próprio, de eventos onde eu ia, de eventos onde eu ia falar, a avisar que ia lá um António Guterres para o pessoal aparecer. E eu comecei a usar o Brito para perceberem que não era o outro, era eu. Portanto, eu não uso três nomes numa lógica de burguesia ou nobiliar, que é mesmo porque, pronto, assim distingue-se.
1: Espera. Tu achas que quem usa três nomes é normalmente associado à burguesia?
2: Não, acho que quem usa três nomes muitas vezes é para distinguir de alguma maneira. Não é? E o pessoal, no Brasil não digo, mas o pessoal da nobreza gosta muito de fazer esse tipo de associações. É.
3: Olha, esclarece também que nada tens, não, qualquer parentesco com o Terres, o António Guterres, porque no outro dia tive uma discussão com uma pessoa e eu quase que tive que explicar que conhecia-te suficientemente bem para saber que tu não tens qualquer relação de parentesco.
2: Não, pode haver uma relação, mas eu não conheço o senhor, pode haver uma relação.
1: Não conheces?
2: Vimos da mesma zona, né? Da terrinha que vem lá. Mas isso é curioso, porque, por exemplo, isto tem sido umas armas de arremesso da extrema-direita comigo, que é...
1: Porquê?
2: Vais perceber. Sempre que eu falo em público, por exemplo, estando aqui a falar contigo, ou estando na SIC, ou na RTP, a comentar uma coisa, o comentário é... ele só está lá porque é filho do outro. Estás a ver? E se tu fores ao chat de GPT perguntar se eu sou filho do outro, ele diz que não. Mas se perguntar sobre mim, às vezes diz que, ao contrário do António Guterres, ele trabalha no terreno, estás a ver? Mas é marado, já.
1: Ana Marco, ainda não chegou, uma salva de palmas para Ana Marco.
3: Olha, mas convém dizer porque é que estamos aqui todos.
2: Mas as pessoas não sabiam que Ana Marco estava em falta, atenção,
1: que
2: vais te chivar do atraso de alguém.

0: Não, começamos,
1: não era necessário.
2: Claro, podia estar só aqui caladinha e, no entanto, fui denunciada.
0: Não. Deixa-me só dizer que nós estamos aqui os três por várias razões. Uma delas é por causa do festival Política.
3: Julgava que era a única.
0: Não. Na verdade, há aqui muitas pessoas que vão participar nesta edição, que vai começar agora mesmo, esta quarta-feira. Começa?
3: Na próxima, de 24 a 26 de setembro em Lisboa. E depois em outubro estaremos em Coimbra. E depois em novembro estaremos em Coimbra. E fechamos este ano em Torres Vedras, nessa bela.
0: Mas é a primeira vez que vou a Torres Vedras.
1: Já falaste de Lolé? Não falaste?
3: Então, para o próximo mês em Lolé.
0: Esqueceste de Lolé?
3: Não esqueci nada de Lolé. Não digam isso.
0: Agora, em protesto.
3: Já ninguém vai a Lolé.
2: Já vem tudo com as tochas.
1: Só uma dica.
0: Vai ser cancelada em Lolé.
1: Estou a fazer PR pela barba, mas já começou ontem com uma coisa.
3: Sim, ontem tivemos eu convido todas as pessoas que nos estão a ouvir para já irem à Freguesia de São Vicente. Nós vamos estar em 9 espaços diferentes de 24 a 26 de setembro, com 18 atividades, todas elas gratuitas e acessíveis. E ontem inaugurámos uma linda exposição a propósito dos 50 anos da Constituição, que é o tema da edição deste ano do Festival Política, no âmbito de uma parceria com a Central Models. Portanto, vocês já estão a ver.
0: É só modelos.
3: Eu convido modelos e atletas
0: a representarem,
3: a darem rosto e corpo a alguns principais, onde todos os artigos da Constituição são importantes. Sim. E porquê? Porque o que nós pretendemos este ano é exatamente refletir sobre a Constituição, revisitar aquilo que conquistámos e perceber o que é que podemos e devemos construir juntos, e que direitos queremos garantir nos próximos 50 anos, porque a Constituição está permanentemente sob ataque, tal como a democracia, e o nosso problema não reside no texto constitucional, mas sim na sua não praticabilidade.
0: Olha, vou começar por aí. A pergunta é para os três. Para a Ana Marques, que ainda não falou, ela está triste com isso.
2: Eu cheguei atrasada e não tenho direito sequer a falar.
0: Ana, achas que a democracia está sob ataque?
2: Claramente, não é? Eu acho que... Eu continuo a ter alguma esperança na humanidade, mas também tenho alguma... um pensamento mais triste, mais sombrio, que é o de que o mundo vai ter que ir ainda, o mundo em geral, Portugal em particular, bater com os costados num regime, não sei se declaradamente
0: ditatorial,
2: não democrático, ou se hipocritamente democrático, que isso já acontece um pouco. E eu acho que vai ter que piorar um bocado antes de melhorar. É a sensação que eu tenho. Acho que também
0: isto é mais ou menos piorar, o que se tem. Não é?
2: Exato.
3: Claramente.
2: Pode piorar e de uma forma, se calhar, mais clara e mais declarada. E é um bocado o que tem acontecido pela Europa fora. E eu acho que nós não vamos fugir. Eu acho que nós estamos assim sempre um bocadinho atrás, até nestas coisas más, na cauda da Europa. E eu parece-me uma inevitabilidade, porque está-se a compor, não é? Está-se a compor. E o que nós podemos fazer, de facto, é agir para já não falecermos de ansiedade, pronto, que é uma coisa que custa nos tempos que correm. E eu tenho muitas vezes esta conversa até com a minha mãe, que tem 84 anos, consome muitas notícias e pronto, sempre foi uma mulher de esquerda e custa-lhe muito, nunca pensou no seu tempo de vida começar a sentir as ameaças. Eu própria, nunca no meu tempo de vida, para mim estava arrumado este assunto.
3: Vários deles,
2: quer dizer, estava arrumado, era o papão, ficou lá atrás, é lendário quase, não é? Esta ideia, o fascismo, estas coisas todas, e na verdade hoje em dia não é? Nunca pensei que chegássemos a este ponto. Portanto, o que temos a fazer é coisas como o Festival Política, é uma espécie de... no grande esquema das coisas, uma micro-influência muito boa, não é? Muito, muito relevante, muito importante, junto das comunidades, e tentar ainda sacar o bem que há nas pessoas. Acho que é isso, ir ao encontro do bem que há nas pessoas.
3: Se me permites fundamentar, para depois não haver comentários que a Ana Marco não é um fatalista, ainda esta semana saiu um estudo sobre a qualidade democrática. Analisou 173 países e, em resumo, aliás está em várias notícias, Portugal encontra-se entre os 10 países da União Europeia que piorou o seu índice de qualidade democrática. E, nomeadamente, os direitos que mais afetados foi o direito à liberdade de expressão e o direito à participação política. E, portanto...
0: Estamos desde, nos 10 países...
3: Num período analisado de 2020 a 2025, estamos entre os 10 países que pioraram o seu índice de qualidade democrática. E eu gostava de ver os governos e todos os agentes políticos, e não só, tão preocupados com este tipo de estudos como se preocupam com outros índices, não é? Nomeadamente financeiros e económicos. Pois. E eu não vejo isso. E, aliás, ainda vem o Primeiro-Ministro dizer exatamente o contrário. E, portanto, nós também vemos uma guerra de desinformação. Aliás, o Festival Política vai ter, inclusive este ano, oficinas, e por falaste na tua mãe, no âmbito de uma parceria com o Gabinete do Parlamento Europeu em Portugal, oficinas dirigidas a séniores. Exatamente.
2: Isso é super importante.
3: Porque nós vemos, eu também tenho uma mãe com mais de 70 anos e o que consome, às vezes, coisas que me faz, me reencaminha e eu fico assustada com aquilo, não é? Uhum. E até acho que é uma pessoa informada, uma pessoa letrada. E essas pessoas, os mais idosos, votam, aliás, até votam mais do que os mais jovens.
0: E, portanto, eu não sei se há estatísticas, mas eu acredito que as pessoas mais velhas costumam partilhar mais. Porquê é que partilham tanto?
2: Partilhar mais o quê?
0: Partilham coisas.
2: Eu acho que é, por acaso, é uma coisa que não tem propriamente a ver com isto, mas tem, porque depois também tem a ver com as consequências que isso tem na democracia, no pensamento crítico e tudo, que é... Fala-se muito das crianças e dos ecrãs, mas está-se a falar muito pouco dos idosos e dos ecrãs.
0: É verdade, sim.
2: E os idosos, estando sozinhos, não é? Como tendencialmente a nossa sociedade sempre os chutou um bocado para canto, acabam por encontrar no scroll infinito uma companhia, como antes ficavam a ver o dia todo televisão, ainda alguns ainda fazem isso, mas depois ao mesmo tempo que estão a ver televisão ainda estão a fazer um scroll e a consumir sabe-se lá o quê, não é? E eu acho que isso é preciso ser mais explorado, pronto, e acautelado.
0: É a tua vez.
1: Não, agora que havia uma cena, o meu pai foi antifascista e foi preso política, etc. E uma cena que eu ia crescendo e ele sempre queria eleições. E tivesse muito bom tempo, ele reagia mal, porque pensava, epá, as cotas vão votar e isto é lixado para a esquerda. Pronto. Agora é ao contrário, o pessoal da esquerda quer que as cotas vão votar, não é? Porque garante mais um certo alinhamento político. Mas procurando assim, usando uma linguagem acessível a toda a gente, quando nós perguntamos o que é o sistema, eu vejo muitas pessoas aqui o que é o sistema, não é? E às vezes tem, é o sistema e esquece a conversa. Mas o sistema é fácil de perceber, é uma ligação que há entre o poder político e económico. E se tu pensares, sempre que um poder económico está muito enrascado, vai procurar reminiscências do fascismo para se salvar. Por exemplo, o que aconteceu nos anos 30, que muitas vezes falo, que é diferente agora, não é? Havia processos revolucionários em curso em sítios como a Alemanha, em sítios como a Itália, que eram mesmo processos em curso, tanto aquilo, vá, agora falando de burguesia, a burguesia do dinheiro teve que se aliar de algum modo ao fascismo para isso. O que acontece hoje em dia sobre isso o sistema? É que se calhar nós somos assim, estamos todos da área dos 40, não é? E que vimos muita coisa a acontecer. A capacidade que nós pensámos, ou que idealizámos, de informação que nós tínhamos para fazer debrief de várias coisas, chegou a um ponto em que seria fácil a gente saber o que é que funciona. Sabe que há um sistema que distribui mal o dinheiro e que há pessoas que ficam mais pobres, não é? E isso é tão visível e é tão sabido que o sistema, no sentido dessa aliança, teve que criar formas, como as de informação, não é? De, por exemplo, nos posicionar uns contra os outros, claro, de maneira a não pôr em causa esse dito sistema, não é? E se tu reparares, por exemplo, a seguir no resto da Europa, este fenómeno deu-se a seguir à Segunda Grande Guerra, começou a haver um período de convergência. Por exemplo, a dependência da herança num sítio como França, a seguir à Segunda Guerra, nos períodos a seguir era de 140 a 40%. Nos anos 60 já era 60 %, estás a ver? Começa outra vez a haver um recuo em que a riqueza está naqueles que a herdam e não tantos. E em Portugal começou mais tarde, por exemplo, 25 de Abril. E começamos o processo de convergência mais tarde, não é? Mas se tu reparares, o ano passado foi o primeiro ano, tivemos uma diminuição do número de inscritos no ensino superior. Portanto, é interessante como certas coisas estão a começar. Nós crescemos numa convergência, os nossos pais viram essa convergência a partir de uma base do zero. E nós estamos a assistir a uma divergência, não é? E portanto acho que está em perigo nesse sentido.
2: Aliás, o próprio termo sistema, que sempre foi um bocado, quer dizer, no meu imaginário era o sistema, era aquilo que havia a combater, não é? Sim, foi subvertido pela extrema-direita ou seja, virou um bocado a mesa, não é?
1: Já, mas isto tem vários enlaces, que não sei se temos um programa todo para falar sobre isso, mas não, mas uma coisa muito rápida que Ana tem razão, que era. Também houve uma institucionalização da esquerda.
2: Certo.
1: E que perdeu uma capacidade de dissidência que tinha.
2: Exato.
1: Há coisas que tu fazes hoje em dia em nome da esquerda que se fizeres é um escândalo e antes podias fazer. Não é? Uma cena que é interessante também é a questão das vacinas. Por exemplo. A esquerda sempre criticou aquela indústria farmacêutica. Mas criticou, não era contra as vacinas, mas há aqui esquemas para eles ganharem dinheiro, não é? Como sempre se falou, que é mais barato às vezes não uma cura, mas o tratamento, não é? E de repente vê como a extrema-direita agarrou nesse, agarrou mal, está a agarrar mal, está a agarrar numa lógica ignorante, uhum. Mas até essas coisas eles agarraram, não é? E também acho que nesse aspecto, e tens razão, acho que também tem que voltar a uma certa dissidência.
2: Sim, sim, é um certo espírito de.
1: Mas uma lógica de acomodar,
2: de guerrilha, não é?
1: Foram cedendo, não é?
2: Exato. Ah,
1: vamos acomodando, vamos acomodando, vamos acomodando, vamos acomodando.
0: Pois sim, agora, uma pergunta, Ana, costumas falar de política?
2: Sim, claro. Como não? Já tenho um podcast em que, apesar de ser sobre relações, estamos sempre a falar de política.
3: E tudo é política.
2: Tudo é política, sim, sim.
0: Tu achas que tudo é política?
3: Acho, inclusive, começa nas nossas relações dentro de

0: Mas fazes perguntas para perceber, tipo, então, era contra o aborto ou a favor?
1: Não, porque as pessoas manifestam-se naturalmente, não é?
0: Não, mas às vezes podem não se manifestar. Não, não é? Hoje em dia, as pessoas estão muito politizadas, não é? E por vezes é muito...
1: Estão polarizadas.
0: Não. Polarizadas, sim.
2: Não estão muito politizadas.
0: Não. Exato, estão polarizadas e não politizadas. Ok. E por vezes é interessante percebermos no seu diálogo de que para que lado político aquela pessoa está e se identifica.
2: Uhum. Mas eu acho que está tão polarizado que eu parto sempre do princípio que estão do lado certo. À minha volta, uhum. Não é? Na minha bolha.
3: Sim, mas não é bem assim, não é?
2: Mas
3: não.
2: Claro.
3: Eu vou dizer uma cena, tipo, há um tipo que é o Jagger, é um belga que escreveu um livro chamado Hiperpolítica e que fala sobre o que estavam a falar, que é, na verdade, a política estendeu-se a toda a gente. Não sei, pode ser uma coisa aérea, não muito profunda, mas no algoritmo, etc. Não é?
0: Redes sociais?
3: Sim.
0: Por causa das redes.
3: E tornou-se uma coisa que a hiperpolítica está em todos, da maneira como nós manifestamos. Mas não é igual à política de massa que nós conhecemos anteriormente, que as pessoas aderiam a um partido, aderiam aos clubes do partido, ao sindicato, tinham uma vertente da sua vida. Fazia depender um bocado nisso. Agora esta cena hiper parece estar em todo lado, mas na verdade isso depois esvaziou muito, muito mais a esquerda do que a direita. Ou seja, uhum. A política permitiu muito mais a direita conseguir vingar do que a esquerda, embora, por exemplo, no Brasil.
0: Mas porquê?
3: Ele tenta dar uma explicação sobre isto, estás a ver, mas...
1: Terá a ver com a frustração, não é? Com as aspirações que são criadas e com esse delay, com esse gap que depois existe entre aquilo que se promete e que se faz, porque a esquerda efetivamente permite-nos mais sonhar mais, não é? Comparativamente ao sistema, repara, não é?
2: Sim.
1: Relativamente à narrativa, a Renata, e portanto eu acho que...
3: O pessoal que tem guita sempre se organizou.
1: Não, claro.
3: Mas são menos. É mais fácil organizarem-se.
0: Adoro a expressão. O pessoal que tem guita sempre se organizou.
3: É verdade, é verdade.
2: Com uma grande superioridade moral, mas a verdade é que são pessoas que moralmente tendem, ou seja, como estão mais ligadas também ao dinheiro, não é? Uhum. São pessoas tendencialmente mais manhosas. E aí é um bocado survival of the fittest. Tipo...
3: Não, são dos meios de produção que conseguem fazer uma série de coisas.
2: Pronto, e estão ali nos bastidores.
3: O que Ana estava a dizer disto da bolha. Vou dar um exemplo.
1: Minam o poder.
3: Muitas pessoas se oferecem para falar comigo porque são votantes do Chega. E porque sabem que eu sou divergente do Chega, portanto, vêm falar comigo e porque o André Ventura dedicou como um vídeo, então as pessoas sabem que há ali uma oposição, não é? E eu trabalho em bairros populares, as pessoas vêm ter comigo. E é muito interessante, porque se tu catalogares, não pelos dogmas, mas pelo que a pessoa é ultra solidária no bairro, ultra boa com o seu vizinho, estás vendo? Todo o espírito que tu dirias, valores de esquerda, mas por volta no Chega, conforme, porque acha que essa luta de classes é votar no Chega, não é? Portanto, vês como está bem feito. Que eu...
1: Mas atenção que eu também essa questão da dicotomia, acho também a mim, essa questão do valor de esquerda e valores de direita.
3: Não, mas calma, não estou a dizer isso. Estou a dizer que uma coisa é certa. Os valores do Chega não são valores agregadores. Estás a ver?
1: Não, o discurso do Chega não.
3: Sim,
1: são.
3: Não é. E o que eu estou a dizer é...
1: No texto são, porque o Tribunal Constitucional não declara inconstitucional.
3: Não, mas o que eu estou a dizer é pessoas que têm uma vida agregadora na sua comunidade, no pé do chão todos os dias, mas estão tão iradas porque uma série de partidos não lhes disseram nada a nível de transformação da sua vida, depois acham que a sua luta de classes é... Votar na esquerda, portanto, está muito bem feito, porque o exército de descontentes hoje em dia, em vez de se agregar numa coisa mais territorial como havia antes, facilmente com o algoritmo, vou votar nestes gajos.
0: Já agora, Fábio Porchat, diz.
2: Não, ia só dizer que, mas aí é pouco importante, ou seja, imagina, eu conheço pessoas que me parecem, muito alinhadas em muita coisa com o que eu penso politicamente e que depois vão votar no Chega e dizem assim, mas porquê? E ela diz-me assim. Não moras na Amadora, não sabes o que é que eu estou a falar. Pronto. Mas isso já não é uma questão de... Aquela pessoa não é do Chega. Aquela pessoa vai votar no Chega. Ou seja, não é de qual é a tua cor partidária, claro, como claro. Tu dizias há pouco. Isso já importa pouco, não é? Já houve o tempo em que o poder dos partidos criava algum diálogo. Agora é mesmo...
3: Bem, já apanhei pessoal que disse assim... Mas pessoal de 60 anos, assim que... E que morou em bairros de barracas, não sei o quê. Eu sou um revolucionário, sempre votei. E disse, mas eu não votas num partido revolucionário. Eu sempre votei CDU e nem sei o quê, até aquilo acabar, agora voto na Chega. Portanto, pois, eu achava que é revolucionário e mantendo. E não estou a falar da transição do CDU para necessariamente para o Chega, não estou a provavelmente a dizer que se existe de uma forma com uma grande escala, né? Mas estou a dar um exemplo, né? Portanto, a pessoa vota naquilo porque. Esse é contra o sistema que foi governado por
2: CDU
3: pessoas.
2: Passaram a Câmara do Chega.
1: Exatamente.
0: Deixa-me só dizer que os nossos convidados de hoje são Bárbara Rosa, Ana Markle e ainda António Brito Guterres. Estão aqui para falar da próxima edição do Festival de Política, que será de 23 a 26 de setembro.

0: é sobre política que estamos a falar.
1: Vai ser na Junta de Freguesia de São Vicente. E por falar em trabalhar com comunidades, aliás.
0: Tinha esquecido que eras uma marketeer. Diz.
1: Não, mas estamos aqui para falar do Festival Política. E eu como...
0: Mas espera, enquanto... Bárbara, antes de dizeres isso, deixa-me só convidar as pessoas a ligarem-nos para isto ser ainda mais divertido.
2: Isto é essa parte. Sim. Não sabia se não tinha vindo.
0: Sim, os ouvintes são a cena aqui neste programa. Por isso, ouvintes, estamos a falar sobre política. A antena está aberta. Podem falar sobre o que quiserem, se gostarem de falar de política. Eu acho que os ouvintes da Provaral gostam de falar de política. Bem-vindos.
2: Para saber, eu não sou filho de nenhum.

0: 2.
1: Entretanto, porque falamos em política, olhem só a nossa convidada.
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1: Isso é o que vamos ver. Íamos entrevistá-lo ontem, como vos disse. Aliás, é uma espécie de diário. Tudo indica que vamos conseguir fazê-lo amanhã. E, portanto, irão ouvir a entrevista segunda-feira. Se não ouvir a entrevista, já sabem o que é que aconteceu.
7: Pá, isso também é um bocado de essência da prova oral, não é?
1: É isso, pode acontecer.
7: De facto,
1: mas estamos a tentar tudo. Vamos ver. Deixem-me só recuperar aqui. Bárbara, agora sim. Bárbara, ia falar sobre a edição deste ano?
8: Não, ia falar sobre a edição e sobretudo sobre aquilo que vão fazer os que estão connosco aqui na mesa, não é? A Ana Marco e o António Brito Guterres. Eu vou só fazer uma sinopse, não é? Se me permites. O Festival Política, sim. Portanto, nós vamos ter cinema, vamos ter teatro, vamos ter música, vamos ter conversas, vamos ter oficinas, vamos ter exposições, vamos ter oficinas inclusive para famílias, para séniores, portanto, todas e todos são convidados. A Ana Marco vai. Nós ainda não sabemos o que é que a Ana Marco vai fazer com a Selma ou a Amos.
1: Vai falar sobre a Constituição.
8: Confiamos
1: artigo.
8: Tanto nelas e, portanto, estamos muito expectantes relativamente. E acho que a Ana é a melhor pessoa para falar sobre isso. E o António Brito Guterres, que vai ter várias oficinas.
1: Falar sobre o mapa da cidade.
8: E não só, sim. E é isso que o Festival Política também se caracteriza. Pese embora estarmos em várias cidades, nós só temos alguns conteúdos comuns às cidades em que estamos. Porque nós trabalhamos com as comunidades, com os agentes e com os artistas locais. E aquilo que o António vai fazer em Lisboa, depois ele vai falar um bocadinho, é um exemplo disso. Ana, eu próprio não sei o que é que vais fazer.
7: Ana, nem eu próprio não sei, não, estou a brincar. Não, eu vou fazer um concerto conversado.
1: Concerto, Ana.
7: Né? Concerto conversado com a Selma Mahmoud, mas não sou eu que vou cantar, como deves calcular.
1: Nunca cantaste na vida.
7: Acaso, olha, gosto.
1: Tu tens cara de quem já teve uma banda?
7: Eu quase tive uma banda, quase. Tive umas pequenas experiências assim na minha adolescência. Mas pronto, a ideia é esta, a ideia é que a gente vá. Eu andei a escolher alguns artigos que me pareceram ser particularmente sumarentos para discutirmos neste concerto conversado, ou nesta conversa cantada, como preferirem. E depois a ideia é que em meia dúzia de artigos da Constituição a gente vai conversando um bocado, dão-nos um mote e a gente vai conversando até, segundo as nossas experiências pessoais, as nossas opiniões, e depois, inspirada por esses momentos de conversa, Selma Mahmoud agarra no microfone e canta uma cantiga. Portanto, vai ser um momento bonito. Escala-se, por exemplo, é quase como se fosse um filme musical. Conversa-se, canta-se. Conversa-se.
1: Eu gosto muito do conceito. Já agora, há algum artigo da Constituição que tu gostes em particular?
7: De verdade, muitos. Aquela seleção que eu fiz é uma seleção que tem muito a ver com as coisas que me tocam particularmente.
1: Quantos artigos é que tem a Constituição? Alguém sabe?
8: Ai, 200 e 300?
7: É muitos.
9: Eu diria isso como se eu tivesse aquilo aberto para te dar a resposta.
1: Devíamos ter aqui um constitucionalista.
7: Um amigo porque... meu, não, porque... é o Claude.
1: Ah, o Claude, exato. Pergunta ao teu amigo Claude quantos artigos. Não, e por ano? Acrescem quantos artigos, em média?
7: Por ano?
9: Não, não cresce nada.
1: Não, fica paradinha
8: a Constituição. É a revisão, claro.
9: E tem procedimentos claro. Muito claros para fazer.
8: Claro.
9: E...
8: Espera. Maioria
7: mas
8: qualificada.
7: 296 artigos.
1: 296 é, artigos. Quando é que foi a última vez que a Constituição foi alterada?
7: 2005.
1: Ah, ok. Porquê que será que foi alterada? Será que juntaram-lhe um artigo novo?
8: Mas atenção,
1: novo?
8: Enquanto se procura, a revisão da Constituição não tem que ser um tabu. O que tem, e podemos discutir e devemos discutir. E eu até acho que a Constituição pode ser revista para acrescentar, claro. Por exemplo, ao nível dos direitos digitais, não é? Que não está lá contemplado. Agora, não para aquilo, pela motivação, pelos argumentos das pessoas que estão, dos protagonistas políticos que estão a evocar essa necessidade e estão a enganar, é mais desinformação para a população. O problema das desigualdades, o problema da pobreza, que é o nosso maior problema em Portugal, que é essa, que é a base das desigualdades, não reside na Constituição. Reside, não, e não, também não reside pelo problema da fraqueza da nossa economia. Reside, sobretudo, pelas más políticas públicas que temos tido. E é isto que tem que se falar, ok? E as políticas públicas têm o rosto.
9: Não, Tânia, não partilhei contigo, devia ter partilhado até por causa do tema, mas eu fui fazer agora lá uma exposição à volta do Parlamento, aos 50 anos da Constituição, e há lá uma obra de arte, tem um artigo meu. E aí o artigo é sobre as palavras, foi aquilo com que a Bárbara começou aqui, não é? Tem uma série de palavras com significado na Constituição que deviam reverter políticas públicas concretas, por exemplo, agora fala-se muito da habitação, não é?
1: Uhum.
9: E de facto elas não viram políticas públicas concretas, não é? E nesta semana a União Europeia disse que Portugal está mesmo num caso de pressão habitacional brutal e tem que se fazer coisas, e eu fui falar sobre isso. E disse, mas nós não precisamos da União Europeia para dizer que temos que fazer. Nós temos uma Constituição e até uma lei de bases da habitação que veio do facto de haver aquilo na Constituição, que tem mecanismos para tu poderes fazer coisas para alterar o que está a acontecer, não é?
1: Bom, tá, desculpa. Porquê que Portugal tem uma pressão tão grande a nível habitacional quando comparado com outros países da Europa que não assentem?
9: Então, a pressão habitacional tem havido em toda a Europa.
1: Sim.
9: O que aconteceu esta semana passada, que é interessante ver, é que quando a União Europeia normaliza os dados, com o mesmo tipo de fontes, para todos os Estados Europeus, percebes que Portugal está mesmo, tipo, é o pior de todos, não é?
1: Mas porquê?
9: Porque depois da... principalmente depois da Troika, não é? Lembras-te que houve o acordo da Troika, não é?
1: Lembro-me bem.
9: Pronto, tinha 6 pontos. E 6 pontos muito genéricos, muito grandes, tipo, trabalhar a questão da justiça, assim, e tinha um ponto dos 6 que não era assim tão genérico. Quer liberalizar a lei do arrendamento. E porquê? Porque o centro das cidades, e tu conheces bem isto do ponto de vista prático, não é? O centro das cidades são arrendamento urbano, não é? E quando sais do centro é propriedade, não é? E o centro das cidades tem sido, no mundo todo, o espaço de podem circular. Rende mais hoje em dia, por exemplo, rende mais estar num banco, e se tu pensares bem, rende mais ter uma casa comprada em Lisboa, rende mais de um ano para o outro o valor dela, do que se fizesse uma fábrica que dá empregos. Estás a ver? E como a lei da oferta e da procura não se aplica neste caso, porque tu liberalizaste o mercado de habitação para o mundo inteiro, logo tu e eu ganhamos X, não é? Mas o mercado de habitação de Portugal é para o mundo. Portanto, vêm os russos e investem. Há crise na Rússia, há os americanos que aparecem, há crise, vem a China. Uhum. Portanto, está sempre o dinheiro a girar por aqui de uma forma impossível para nós de acompanhar. Por isso é que neste momento tu tens o coeficiente maior da OCDE do rendimento das famílias versus preço da habitação. Mas também tens o maior coeficiente da OCDE de número de casas disponíveis. Portanto, estás a ver, o que não falta são casas. Mas elas não estão disponíveis, porque fazem parte de um esquema financeiro global. E por isso tens essa pressão habitacional. Não sei se foi assim um resumo muito...
1: Pois, explicação. Eu gostei. Deixa-me aqui colocar duas mensagens. É a primeira de João Sá.
0: Boa tarde a todos.
1: Olá.
0: Neste momento parece que toda a gente ficou maluca de repente por causa da inteligência artificial. Parece que aquilo de um momento para o outro pode sair de onde está e pode matar a humanidade, ou o que é que parece. O que é que vocês acham acerca disso? Um abraço.
1: Já vão falar sobre a inteligência artificial, mas antes...
6: Olá, Albin. Olá, convidados.
1: João Freitas.
6: Este há um tema que eu gosto muito de falar, que é política. Realmente estamos numa altura muito estranha e, infelizmente, está tudo extremado. E ou és comigo ou estás contra mim. E eu acho que podemos ir buscar um bocadinho a todos os lados. Tem coisas boas e tem coisas más. Bah, era bom se fôssemos buscar as coisas boas de cada lado, não é? Agora, eu também acho que um pouco deste extremismo mais exacerbado que existe hoje de direita também se calhar é um resultado de um extremismo que se tornou um bocadinho também exacerbado da esquerda, mais propriamente falando da cultura woke e da cultura do cancelamento, que eu acho que isso se tremou um bocadinho. Costuma-se dizer que Roma não se fez num dia, não é? E quando se tenta mudar tudo muito rápido, vai haver sempre uma resistência muito grande, e eu acho que começámos, se calhar, a dar passos maior que a perna, não é? Ah, e Ana, tenho saudades tuas na manhã, pá.
8: Nunca mais vou voltar.
1: Possivelmente às manhãs do que quer que seja, não?
8: Do que quer que seja.
1: Sim.
8: Antes das... Não, às 7 da manhã não vou para lá nenhum.
1: Já agora, querem comentar a cena da inteligência artificial? Oh, Ana, mas antes que me esqueça, eu há pouco ia te fazer uma pergunta que acho que era boa e depois esqueci-me e agora lembro-me outra vez da pergunta. Que é, já que tu fazes um programa tão conhecido como a Voz de Cama, onde falam de relacionamentos, uhum. Carlos T. escreveu um dia que não se ama alguém que não ouve a mesma canção, não é?
8: Espera.
1: Pois não, eu sabia que não. Achas que também não se ama alguém que não é da mesma cor partidária do que nós?
8: Chegam dilemas desse género ao Voz de Cama, já chegaram algumas vezes. Eu acho que há coisas que são inegociáveis e se essa cor, preferência partidária, política, ideológica, mexer com valores que tu defendes, epá, eu acho que eu pessoalmente não conseguia. Pronto, não me sentiria atraída por uma pessoa que, epá, claro que estou assim a pensar em casos um bocado mais extremos, não é? Mas eu preciso muito que as pessoas estejam mais ou menos alinhadas comigo, até, nomeadamente, indo buscar aqui a mensagem deste último ouvinte, até mesmo aos valores da chamada cultura woke, que no início, como toda a gente, a minha primeira reação como pessoa ainda muito pouco desconstruída foi que exagero. E depois, à medida que o tempo foi passando, eu pensei, não, isto são lutas totalmente válidas. E esta ideia de que, calma, Roma e Pavia não se fizeram num dia. Mas se não se fizer nada, não se vai fazer nada. Se não se disser nada, não vai acontecer. Eu lembro-me que, imagina, os meus pais sempre foram de esquerda, pronto, comunistas e tal. Não estava na agenda de prioridades deles, não é? Sendo pessoas que, quer dizer, nasceram nos anos... meu pai nasceu em 39, a minha mãe nasceu em 42. Não estava na agenda deles, por exemplo, o direito ao casamento homossexual. E eu dizia assim, não, mas tem que ser, tem que haver. Calma, mas há muitas coisas antes dessa, os trabalhadores, não sei o quê. E eu tipo, pá, que sim, mas porquê é que as coisas se anulam umas às outras? E vamos esperar até quando para que estes direitos sejam consagrados? E por isso eu acho que, sim, a extrema-direita... Em parte, uma das explicações, se calhar, para o crescimento da extrema-direita foi o backlash relativamente à perda de privilégios que a cultura woke veio... Quer dizer, não veio promover, na verdade, porque esta história da cultura de cancelamento... Quer dizer, eu não vi ninguém a ser realmente canceladão. Eu não vi consequências trágicas para pessoas que são... Quer dizer, temos um presidente dos Estados Unidos que é um predador sexual, é um porco. Temos de dizer isto, que isto é entretenimento. E por isso, claramente a cultura do cancelamento não teve essas consequências dramáticas. O que teve foi pessoas a pensar assim, sempre pensei que era boa pessoa e afinal não sou tão boa pessoa como era. Como te atreves a dizer que eu não sou tão boa pessoa como pensava que era? Pá, eu não era tão boa pessoa como pensava que era e aceitei totalmente isso e dispus-me a aprender mais para ser melhor.
9: António, não, queria só dizer que eu acho que compreendo a pergunta do ouvinte e adoro ouvintes que têm essa capacidade de pôr as perguntas na mesma, mas pronto, eu por acaso até acho que a nossa esquerda não é nada radical, acho que até um dos problemas é ter cedido demasiado, isso por um lado, mas eu acho que a cultura woke é uma armadilha também da direita e, claro, de muitos dos governos que nos governaram. E porquê? Porque começou-se a dizer, e a apontar dedos, como agora estava aqui a Ana a dizer, que uma pessoa poder casar com uma pessoa do mesmo sexo não tinha direitos a ninguém.
8: Exato.
9: Só liberta mais pessoas dentro da nossa comunidade.
8: Exato. E adotar crianças que são institucionalizadas.
9: Exatamente. Claro. Portanto, começou-se foi aqui na armadilha de direito de apontar coisas como, por exemplo, como tu vês regularmente, os imigrantes recebem um subsídio de 1.000 euros. Isso é mentira. Nenhum refugiado recebe isso. Não é? E tu pensas, e eu lido com isso diariamente, António, eu preciso de casa. Como é que os refugiados têm casa e não têm? E eu digo, não têm. É mentira. Uhum. Portanto, por um lado, isso. Por outro lado, os partidos, assim, vou dizer sociais-democratas, assim, no geral, né, os PS, assim, do mundo inteiro, como o Partido Democrático, etc., fizeram um esquema que eu acho que foi bastante agressivo para estas pessoas, que foi, do ponto de vista económico, não mudaram muito. Então, continuamos com uma espécie de neoliberalismo vigente que continua a criar grandes discrepâncias entre a desigualdade, não é? Mas acolheram muito estas agendas, porque eles eram necessários para o fazer, claro, para ter maioria no Parlamento, etc. E, afinal, se tu reparares, e isto obviamente todo lado, como eles não mudaram a vida das pessoas no geral,
8: exatamente,
9: porque seja eu negro, imigrante ou homossexual ou um cis branco, todos nós estamos na penúria cada vez mais, não é?
1: Uhum.
9: e começaram a ameaçar com esses valores. Mas vão votar mesmo, não nos votarem a nós. Olha, se não votarem a nós, mas não mudaram nada das políticas. E usaram isso como chantagem. E o pessoal na altura não estava paciência para isso, o pessoal quer viver melhor. Então começaram a votar no outro lado. Portanto, eu acho que aqui é uma armadilha, um da direita a apontar dedos de desinformação onde não havia, porque quase qualquer pessoa da comunidade que esteja libertada na sua essência, estamos melhor todos, isso por um lado, claro. Estava a acabar. E por fim, estes partidos de centro-esquerda entraram muito numa lógica de usar isso como uma ameaça moral. E as pessoas não estão disponíveis para serem ameaçadas moralmente e, portanto, desviaram-se um bocado.
8: Eu queria só aqui, só para, porque esse ouvinte tocou numa que eu farto-me de ouvir, e há uma grande diferença entre a extrema-esquerda e a extrema-direita, ou seja, lá o que isso for. Eu não sou adepta de esquerda, de esquerda nem de direita, de extremos, mas há uma nuance que é importantíssima e para qualquer pessoa humanista deve contar.
7: Exato.
8: Eu não ouço discurso anti-humanista de qualquer radical de esquerda, não é? E é isso que é essa a distinção. E a partir do momento em que eu ouço discursos de ódio, segregadores contra comunidades ou pessoas vulneráveis, isso é o cúmulo do anti-humanismo. E eu acho que ninguém, no seu perfeito juízo e que pense profundamente naquilo que quer ser para si e para os outros, pode subscrever. Portanto, eu acho que a extrema-direita em Portugal não cresce tanto por reação à extrema-esquerda, até porque, como o António disse, não houve, nunca teve a grande implantação, cresce sobretudo pelo desalento, pela falta de esperança numa solução melhor para as suas vidas, não é? E por realmente as pessoas estão revoltadas e há alguém que berra muito, não é? Que até é muito articulado e que até tem, consegue ter a sua graça e as pessoas abraçam, no fundo.
7: Alguém me disse uma vez, alguém disse assim, olha, é como a minha avó ou a avó de não sei quem dizia que é, pá, o filho não quer saber de que cor é que tu pintas as tuas unhas. Eu quero é saber se tenho que comer ao fim do mês, ou se tenho pensão, ou se tenho... E é um bocado, acho que resume um bocado isto, não é? O wokeismo foi ruído no meio desta questão, quando valores essenciais não estavam a ser assegurados.
9: Muito rápido, Fernando, que é, quando nós éramos putos, estou a pôr-nos uns aos dois, mais ou menos no mesmo saco, pensaram um bocado, eu lembro de ouvir histórias como, ah, a General Motors é tão grande, que é do tamanho da Dinamarca, a nível de PIB, não é? Hoje em dia o Elon Musk é maior que o piso onde nasceu. O Elon Musk, não é a empresa que ele próprio, não é? O Elon Musk ganhou outro dia com o seno Starlink, ganhou na bolsa o equivalente ao dinheiro que a ONU diz que é estimada para acabar estruturalmente com a fome do mundo. E, portanto, eu continuo, não é, chateado com a Bárbara, porque a Bárbara tem uma opção, porque imagina, homossexual, e eu acho que tiram-me um direito e estou a recriminá-la a ela, mas vemos que falamos há pouco sobre hiperpolítica, não sei o quê, e na verdade estou entretido com a Bárbara, mas não estou a fazer nada para agarrarem pessoas como o Musk. Pá, mas como assim? Com o dinheiro dele não quilo do ar, não quilo do mérito dele, não é? E é isso que temos de trabalhar.
7: E aliás, até pegando na questão da inteligência artificial, também é um bocado isso que está a acontecer, quer dizer, como é que surge este pânico todo, se bem que isto, pronto, tem muita agenda escondida e é muito complexo, mas que é um bocado como é que não se cria regulação e estamos todos entretidos a falar de, sei lá, das maminhas da Sydney Sweeney, por acaso hoje falámos disso no Voz de Cama, mas quer dizer, é um bocado isto, não é? Andamos ali nas redes sociais todos e depois não estamos realmente preocupados com o que nos ameaça até enquanto humanidade, não é? Isso é assustador.
1: Claro. Deixa-me aqui colocar a Rosário.
10: Olá, para a oral, olá, convidados. Eu só queria dizer, já que estão a falar na cultura woke, que o nome é péssimo, que as pessoas rejeitam logo porque o woke é o pior nome, porque ela, woke, e toda a gente fica, não!
1: Para mim esta já é a melhor mensagem de hoje. Espera, tens toda a razão aqui, a Rosário. E o César?
11: Olá, Aldim, convidados. A minha pergunta é apenas como é que é possível uma pessoa com quase 35 anos comprar casa hoje em dia em Portugal, não mesmo é, com os apoios do Estado e aquela treta de até aos 35 anos, como é que é possível, aos preços que são praticados hoje em dia e os salários que são pagos hoje em dia, ser possível comprar uma casa? Obrigado, boa noite.
1: A verdade é que não é possível, mas já vão comentar. Antes disso, dizer que amanhã a Prova Oral vai estar ao vivo.
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1: Estamos de volta. Deixem-me só recordar que em estúdio temos Ana Markle, ainda António Brito Guterres e também Bárbara Rosa, que é organizadora do Festival Política desde 2017. É verdade, o Festival Política em 2027, isto é para o ano, vai comemorar de forma efusiva os seus 10 anos. Já sabes o que é que vais fazer?
7: Tanta coisa mudou.
8: Não
7: é?
8: Sim.
7: Em 10 anos?
8: Sim, mudou, mas não, qualitativamente não mudou, não é? Naquilo que nós, repara, e começámos isso a falar daquele estudo, o Festival Política tem como missão a fomentar o espírito crítico e a partir daí a promover a participação política. Mas nós defendemos, e acho todos aqui nesta sala, que a democracia não é só de alguns, é de todos, e cabe a nós, enquanto cidadãs e cidadãos, também temos a nossa cota parte, não é?
1: Claro, Bárbara, que
8: é
1: isso tenho uma pergunta inconveniente para ti.
8: Então.
1: O Festival Política não teve um próprio, como direi, empecilho político?
8: Eu não sei se foi político, foi empecilho.
1: Foi o quê?
8: Depois, foi uma opção. Eles não querem assumir que é política, mas depois não quiseram assumir nada. Mas depois, passado pouco tempo, nós éramos, portanto, o Festival Política aconteceu em Lisboa em 2017, em parceria, uma coprodução com a EGEAC, não é? E este ano acabou, porque iam apostar noutras temáticas. Temáticas nem isso, não há temáticas ali. Pronto, mas depois percebemos, para quem se alguém tinha dúvidas, passado pouco tempo, o diretor da EGEAC veio dizer claramente, preto no branco, que acha que a cultura não tem que ter conteúdos políticos. E, portanto, está tudo dito, não é? Essa é a visão que a cidade de Lisboa...
7: É que até a revista portuguesa tinha conteúdos.
8: Exatamente, é assustador, mas essa é a visão que a capital de Portugal tem em 2026 sobre a política. Uma coisa é... o Festival Política não é partidário. Aliás, o que o Festival Política também pretende é exatamente demonstrar que a política não se esgota nos partidos, não é? E, portanto, só temos conteúdos políticos no sentido de incitar à reflexão, de mostrar.
7: Agora, defender a Constituição, defender a democracia é ideológico.
8: Não, tudo é ideológico.
1: Olha, já agora, uma
8: menos
1: pergunta.
8: Menos as marchas, não é?
7: Exato.
1: Menos as marchas?
8: Pelos vistos.
1: As marchas podem ser ideológicas também.
8: Não, mas pelos vistos não.
7: Fica a ideia, fica a dica para os grupos de marchas.
8: Não, deixam ter o apoio da EGA, que enquanto houver esta.
1: Olha, uma pergunta. Quero comentar o assunto do momento. O assunto do momento é claramente. O sarilho que está em volta da vinda do Seinfeld a Portugal, a política de cancelamento que está não só em Portugal a ser muito, muito falada, como agora com o Ed Sheeran, não é? O que é que vocês têm a dizer sobre isto?
9: Eu escrevi sobre isso, não sei se é um caso.
8: Então se já escreveste
1: agora
8: sobre
1: isso, agora
7: resumo.
1: O António, tu o que tu podes fazer nas tuas respostas é, quando há uma pergunta destas, deves dizer assim: isso está no meu artigo. Exato, consultei um artigo no dia 2 de julho, está no público.
9: Está no Instagram, podem lá ver. Tal.
1: Não, mas o que é que vocês têm?
8: Não, desde eu
1: escreveste um artigo.
8: Eu sou a favor da liberdade de posicionamento de cada um e, portanto.
1: António, eu não li o artigo.
9: Eu acho só que se está a transformar numa coisa que não é. Ou seja, houve artistas que desistiram, mas não foram todos, que ele continua, o homem vai continuar lá a falar, certo? E eventualmente há muitos que podem chegar à frente até substituir. Portanto, nem há aqui uma cena. O exemplo deste do
1: That's right.
9: Pá, mas o que aconteceu, não é? Tipo, foi o contrário, ou seja, claramente fez pressão para uma pessoa não participar. Essa pessoa foi excluída e depois, por acaso, por solidariedade de todas as bandas de suporte e a própria banda dele, mas também tu pensas, a banda dele é irlandesa, isso é um grande liability, não é? Porque o pessoal irlandês apoia 100% a Palestina, claro. Por razões óbvias, não é? Mas estás a ver, não houve um cancelamento ao Seinfeld, houve pessoas que... Claro. Eu acho que tu, não sei, tens essa experiência, por exemplo, quando te convidam para um evento, dizem qual é o tema do evento, por exemplo, só política, não é? É sobre isto, e gostavas que tu falasses sobre isto com aquela pessoa. E muitas vezes só vejo a programação. Quando é comunicada.
8: Claro.
1: Sim, sim.
9: Não é? E portanto, em abril era porra. Não, as pessoas, quando viram aquilo, algumas ficaram constrangidas. O que é que vou fazer agora? Será que o festival vai fazer alguma coisa sobre isso? Isso por um lado. Outras pessoas, também nós, lá está, somos da mesma geração, nós sabemos que é o Seinfeld. Mas há muita gente, 30 anos, que não faz nada de que é o Seinfeld.
8: Sim, sim.
1: Ana Marca sabe qual é, vais ver o Seinfeld.
9: Não, mas percebes, há pessoas mais novas que não sabem
8: tu vais, Alvin.
1: Não.
9: E que só perceberam quem ele era e o que ele diz sobre isso depois de aparecer no cartaz, não é? Portanto, eu acho que é o contrário de censura. Houve um debate público sobre isso.
8: Ah, sim, sim.
9: As pessoas debruçaram sobre aquilo.
8: Censura,
9: e decidiram não participar. Simples.
7: Ele vai atuar, vai receber o seu cachê.
9: Exato, ninguém, quem fica prejudicado são as pessoas até que saíram.
7: Exato.
9: Portanto,
7: exatamente. Ainda há de fazer piadas sobre isso.
9: Acho que isso foi posto ao contrário, sinceramente.
1: Deixa-me colocar aqui
12: o
1: Brito.
12: Boa tarde, boa tarde, ilustres convidados.
1: Sérgio,
12: estávamos agora a falar do woke. Mas há aqui uma coisa que eu continuo a não concordar. Mas acho que enquanto nós não paramos para pensar que o Chega, no caso, não é um partido de extrema-direita, não é. É sim um partido populista de direita e oportunista, isso sim. E eles vão continuar a crescer, porque não há outra forma. E se as pessoas deixarem de ser um pouco hipócritas, porque algumas pessoas são, concordam com muitas coisas que o populismo chegano diz. No entanto, combater o Chega não é desta forma que está a ser feita, não é. E acho que é preciso começarmos a pensar uma outra maneira de aceitar coisas que nós não gostamos assim tanto, mas até que fazem sentido, ok? Isto para ambos os lados.
8: Mas isto não sabe o que é populismo? Populismo é dizer o que as pessoas querem ouvir, basicamente. Portanto, tu podes concordar, de facto, mas não tens de confiar o voto àquelas pessoas, claramente, não é?
9: Pronto, eu não acho bem isso que o ouvinte disse, porque na gênese do Chega, quando digo na gênese, é as pessoas estão por cima, as cabeças, são pessoas de extrema-direita. Pronto. Depois o que existe, e aí vem a parte do populismo, é que o Chega funciona como menu. E tu tiveste durante muito tempo a pessoa que vota no Chega por causa da corrupção. A pessoa que vota no Chega por causa da imigração. A pessoa que vota... Menu, não é? Cada um escolheu o seu menu. Mas o perigo do que está a acontecer, eu conheci muitas pessoas que votaram ad hoc no menu, mas que ao longo dos anos já estão a formar ideologia, ou seja, estão a aderir à outra parte do pacote. Mas a verdade é que a gênese daquilo, quem está por trás daquilo, quem formulou aquilo, apesar de ser uma coisa muito ultraliberal, porque é do ponto de vista do programa, sempre foi de apoio às grandes empresas, etc., né? Eles tinham um plano de extinguir o Ministério da Educação, que tinha uma série de coisas que foram vanguarda em relação ao que o Trump está a fazer, estava lá escrito no programa deles. Mas depois tem a questão, para o povo funciona como menu, como partido populista, mas por trás está este esquema, estás a ver?
1: Portanto... Bárbara, no Festival Política todos os partidos estão representados.
8: Não há partidos, não sei se cada das pessoas. Nós só temos. O Festival Política é feito de pessoas para pessoas, não é? E por norma, inclusive, damos palco a comunidades e pessoas que até são invisibilizadas. Não é o caso da Ana Marca, mas esses são os protagonistas para dar um espetáculo.
9: Trabalho de democracia,
8: mas
9: fazer isso.
8: Exatamente.
9: Mas, só que tu fazes trabalho de democracia e dizem logo que tu. Ah, então
8: mas,
9: tu és.
8: Mas
9: não
8: sobre
9: sei
8: os
9: quê.
8: Partidos, só nós só temos representantes dos partidos em ano de eleições em que promovemos uma iniciativa que é o Speed Dating com deputados, em que durante 5 minutos durante 5 minutos os cidadãs e cidadãos podem falar com ou vários deputados à sua escolha.
9: Acho que foi assim que a Rita Matias conheceu o Hélio. Speed Dating não é só política.
8: Não foi. Ela nem sequer lá foi. Mas convidamos todos os partidos com representação. Dirigido ao Chega. E ela houve um ano, ano passado, dois anos, não estou em erro, confirmou e depois não apareceu. A questão é, nós convidamos porque nós temos respeito pelo voto dos portugueses e das portuguesas e, portanto, se os elegeram, nós, eles são representantes das pessoas. E, portanto, foi por isso que dirigimos, para provarmos, se alguém tem dúvidas, nós somos apartidários. Nós queremos é pessoas que percebam onde é que reside o mal da democracia e que no fundo, queremos fomentar a empatia e o olhar sobre o outro e a escuta sobre o outro e perceber que somos muito mais fortes juntos do que em divisões.
14: Só que isso hoje em dia é ideológico. É na frase sempre. Que é verdade.
8: Falas em empatia.
14: Não,
8: em
14: direitos humanos. Os direitos humanos,
8: os direitos
14: foram...
8: humanos, imagina. Sim. Quando eu era miúda, as pessoas mobilizavam-se direitos humanos. Era uma cena, não é? Agora é tipo...
14: Olha, Timor. Eu acho que Timor hoje...
8: Timor, impossível. Ninguém fazia nada por Timor.
14: Porque não, porque iria ser de esquerda.
8: Porque ia logo
14: a
8: malta... Então, claro.
9: Só fosse uma lógica colonial e nacionalista.
8: Exato. Vai, mais isso. Mais isso.
1: Mas se fosse agora, ninguém fazia nada por Timor.
8: Ninguém fazia nada por Timor.
14: Não tinha... Eu acho que não tinha... Não tinha sido criada a onda que foi criada. Que eu me lembro bem, que também lá estive, não é?
8: Foi super partidário,
14: e hoje em dia, como as coisas estão polarizadas, ia haver essa polarização.
8: Ia haver, claro.
14: De um lado ou do outro, e portanto isso afasta as pessoas.
1: Sabem o que é que devia haver? Uma máquina de projeção de realidades. Essa máquina fazia com que agora, todos nós, então vamos colocar na máquina de projeção de realidades o que aconteceria se o caso Timor fosse em 2026 e todos agora ficávamos calados, nós, os ouvintes, víamos a máquina de projeção de realidades a dar o seu resultado, a dizer, estávamos profundamente enganados, ou genial, estava cheio de coberto de razão.
9: Mas é complicado, deves ter para aí, sei lá, quase 3 milhões de pessoas que não viveram isso, não é?
1: Sim,
8: portanto,
9: e também é interessante porque essa geração, como é que ela vive isso, né? Viveu, como falaste há pouco, isso já consignado e feito, né?
1: Deixa-me colocar aqui só o Pedro. O que é que dirá o Pedro? O Pedro diz isto.
15: Só deixar umas palavras. Para mim, tudo é político. Tudo aquilo que decidimos, tudo o que decidem por nós. Tudo aquilo que dizem por nós. Tudo aquilo que fazemos políticos fazem por nós em nosso nome. Se nós temos direitos, foi porque alguém lutou por eles ou nós lutámos por eles. Se nós não o temos, exatamente igual. Foi porque nós não lutámos, sobretudo porque quem veio atrás de nós, quem veio antes, também não o fez ou não o conseguiu fazer. A política está em todo lado, como disse. Vai desde a licença reduzidíssima que tive com o meu filho, até às lutas que temos tido aqui, em Tavo, Covas do Barroso, entre outros.
8: Olha, boa.
9: Um abraço para essa malta.
8: Exato.
15: O ecossistema.
1: Pronto, e é isto. Deixem-me só dizer que estamos a 5 minutos de final deste programa.
8: Olha,
1: deste,
8: e essa é uma área do ambiente que é das mais capturadas pelo poder económico e que o nosso governo continua, pese embora estarmos em 2026 e sabermos temos que vender, mas também ao nível da política de transportes, quer dizer, os outros países apostam já há muitos anos na linha férrea e a mobilidade alternativa e nós estamos a discutir um novo aeroporto. Quer dizer, nós há tanta coisa medieval nas nossas políticas públicas e é para isso que nós temos que virar a atenção e não é para o imigrante e não é para a cigana e não é para o negro, não é para o homossexual, não é para a lésbica, não é para o não binário. Essas pessoas não afetam nada a nossa qualidade de vida, está bem?
9: Mas não é uma cena engraçada isso de imigrante, que e tem a ver com o ecossistema também que tu falaste. Porquê que o imigrante vem cá parar? É muitas vezes com uma série, por exemplo, de interesses económicos da Europa e Estados Unidos, vão lá, não é, explorar, como estás a ver no Congo, por exemplo, por causa das questões da inteligência artificial e dos superconductors, não é? Lixar a maneira como tu vives lá. Não é? E depois o pessoal tem que gozar. Portanto, é interessante, esse pessoal tem esta visão tão nacionalista, está tão abraçado ao poder económico que faz essa a questão, não é? Porque as pessoas querem estar no seu sítio, querem girar para conhecer, mas querem estar no seu sítio. E nós ao destruir, o que estamos a destruir nos outros países, como agora está a fazer aqui no Cobra de Barroso, etc.
8: Extrativismo, sim.
9: Portanto, é engraçado essa visão. O pessoal é tão contra os imigrantes, mas tão braço dado contra as pessoas que
16: provocam esse movimento.
9: Outro exemplo muito rápido, não é? Tu mudaste profundamente o paradigma económico de Portugal, ainda mais um bocadinho, depois da Troika. Daí a questão da habitação. Certo?
1: Certo.
9: E isso criou uma economia pouco produtiva de salários baixos. Não foste buscar uma série de imigrantes, porque a mão de obra que tu tinhas qualificada, qualificaste, teve que ir embora a trabalhar. E outro dia vi um indivíduo engraçado que era um húngaro. Ele, só um exemplo para acabar, ele dizia assim: vim a Portugal tirar um mestrado, um doutoramento sobre ambiente e sustentabilidade. E a pessoa pergunta: então, e agora estás a fazer o quê? Não, não há empregos para isso em Portugal, portanto estou no real estate.
8: É isso.
9: Percebes?
1: António Brito Guterres, a Ana Markle e também a Bárbara Rosa estão aqui para falar do Festival Política que vai decorrer numa primeira instância, há que dizê-lo, de 23 a 26 em Lisboa.
8: Na Freguesia de São Vicente, uma coprodução com a Junta de Freguesia de São Vicente, nossos espaços diferentes.
1: Mas depois segue para Coimbra, para Loulé e ainda Torres Vedras.
8: Loulé em outubro, Coimbra e Torres Vedras em novembro. Festivalpolitica.pt, também estamos, claro, nas redes sociais, sigam-nos, vejam a programação, é gratuito em todas as cidades, todos os conteúdos são acessíveis, é para todas as idades.
1: Deixa-me fazer aqui uma pergunta que há pouco ia fazer, depois esqueci-me e agora recuperei outra vez, lembrei-me outra vez. Fábio Bochá teve uma declaração que está a ser muito comentada, mas tem a ver com o que se passa politicamente no Brasil. Ele dizia que já se provou que os homens que estão na política não estão a resultar, e o que ele propõe é que se vote nas próximas eleições em mulheres, e há muitas que são candidatas. Então a ideia dele é que só se vote em mulheres nas próximas eleições do Brasil. A minha pergunta é: e Portugal? Ainda assim tem poucas mulheres na política.
8: Ainda agora houve um estudo também da Fundação Francisco Manuel dos Santos sobre o percurso das mulheres, não obstante.
1: Não deveríamos votar mais nas mulheres. Os homens questão, também não estão a resultar
8: para
1: muito.
8: Para verem o machismo. Para verem o machismo, além dos números, as mulheres para lá chegarem têm que ser mais qualificadas. Repara, é exigível as mulheres serem mais qualificadas que os homens para chegarem àqueles lugares. Além de tudo o que está atrás para lá chegar, não é? Relativamente à questão da divisão das tarefas domésticas, do papel de cuidador dos filhos e até de pais e mães, e portanto continuamos a ter, e esta conversa também de não falar de feminismo, caramba, enquanto não houver não igualdade entre géneros, é urgente, claro. É gritar sobre, porque feminismo é pedir igualdade para todos, não é pedir menos direitos para os homens, aliás, esses não precisam de estamos a falar, nós só queremos, no fundo, cumprir aquilo que a Constituição, e repara, coisas tão objetivas como
14: mínimo salário igual. Isso foi proclamado, isso é uma das conquistas de Abril. Porque isso era normal. Nós nos campos, é ver, nós temos inclusive documentários, nós temos o nosso cinema é sobretudo documental e de realizadores portugueses e que retrata muito da realidade portuguesa, claro, contemporânea e passada, porque nós temos, para percebermos o presente, temos que conhecer o passado. E já vinha dos campos, as mulheres que sempre ganharam menos. E nós hoje continuamos a ter, mesmo para trabalhos qualificados, a questão do gap salarial. E isto acontece em 2026. Para o mesmo trabalho, com as mesmas qualificações, as mulheres ganham menos. Como é que é possível?
1: Olha, aqui uma mensagem.
17: Boa tarde a todos. Gosto muito de aprovar algo. Parabéns ao Vinho por continuares este programa maravilhoso. O que quero dizer é que eu tendencialmente sempre fui de esquerda. A minha família, a maioria também. Temos ideais de esquerda, mas... nos últimos tempos, em vez de me virar para o comunismo, porque apoio, sim, os direitos dos trabalhadores, à saúde, à educação, que era a base das lutas de esquerda, acho que esta coisa do wokeismo veio dar à direita a liberdade de dizer que os de esquerda são todos malucos, e sim, estão a ficar malucos, porque não é de esquerda. De esquerda é a liberdade, a fraternidade, a igualdade, a liberdade de expressão. Não é de esquerda o cancelamento, não é de esquerda mudar o que está escrito em livros, mudar obras de arte, cancelar pessoas, não é de esquerda.
1: Ora está,
14: isso é muito passado. Isso foram manifestações um pouco exageradas de um início de um movimento que, para ser ouvido, precisa de fazer ruído, porque ninguém tem que pedir licença para começar a mudar mentalidades. É que lá vem a história da cultura de cancelamento. É que eu não vi ninguém a ficar nas ruas da amargura, ninguém foi preso, ninguém foi torturado, ninguém foi...
8: Pá, não, ninguém vi. Caiu na pobreza.
14: Ninguém caiu na pobreza, ninguém caiu no esquecimento. Pessoas, ok, podem ter deixado de fazer uns filmes, depois passaram uns anos, voltaram e já estás no sininho esquecido. Há que pensar um pouco mais sobre isto.
1: Deixa-me aqui colocar o Armando.
18: Não me parece muito correto rotularem pessoas de direita como sendo mais manhosas ou a malta que tem guita. Isso não é uma certa altivez de quem tem um pensamento mais à esquerda.
14: Eu disse.
18: É uma certa arrogância.
14: Eu disse.
18: E não é essa certa arrogância e certa altivez que faz crescer partidos de extrema-direita e cria este fosso entre ideias diferentes. Obrigado, boa tarde.
14: Eu disse que era superioridade moral quando disse isso. Que podia estar a ter a superioridade moral.
1: Estar a ser altiva.
14: Ah, mas quer dizer, basta olhar para o currículo, não é? Há muita gente, olha, isto não é uma coisa partidária, mas quer dizer, os cadastros, eu disse currículo, os cadastros.
9: Há pessoas pensantes e intelectuais e não intelectuais do povo que são de direita, não é? Isto estou por em causa.
14: Claro.
9: Mas sabemos
14: claro.
9: Que grande parte do dinheiro está com os políticos de direita, isso não há dúvida. Isso isso é científico, vê-se pelos financiamentos, sim, sim. Vê-se não.
1: Uma última pergunta. Vocês estariam dispostos a fazer o quê na política? Ana Marque, poderias ser presidente da Junta de Freguesia de Benfica?
14: Não. Eu não quero cargos, não quero. Eu quero trabalho junto de comunidades.
8: Mas ser presidente da Junta...
14: Pertinho, eu sei. É. Mas é, já mete... Epá. Já mete muito poder político clássico.
8: É um problema do sistema eleitoral. É teres que levar com o partido e ninguém quer nada com os partidos, porque a lógica partidária atualmente.
1: Mas pode ser presidente da Junta de Freguesia.
14: Independente.
9: É difícil, não é? É difícil.
14: Até lá chegares,
8: Exaltino.
14: Até lá chegares.
9: Não, mas burocraticamente é
1: uma Junta de Freguesia. Pensa que uma Junta de Freguesia era mais fácil.
14: Mas Exaltar, claro, vai agir a lei, porque a lei é aprovada pelos partidos que, claro, querem.
9: É muito difícil.
14: Criar um obstáculo para isso.
9: Era mais fácil. Então imagina, por isso gasta reparar, que
1: acabar.
9: As pessoas fazem política através de movimentos cidadãos, são muitas vezes pessoas que até vêm da política.
14: Exatamente.
9: Porque é muito difícil os cidadãos organizarem-se e fazerem um movimento de cidadãos, porque burocraticamente é tramado.
1: Bárbara, tu?
8: Eu para já não
14: já
8: sei.
14: Tu já estás, aliás, a fazer a tua, não, tua parte.
8: Exatamente. Eu faço política pelo pessoal político e faço política todos os dias.
9: Eu faço política pública com as pessoas.
14: É muito claro, exato, é verdade.
1: Muito todos de ter aqui. Amanhã vão estar no Teatro de Dona Maria, que voltou. Será que vão estar com o fantasma de Dona Maria? Espero que sim. Espero.
14: Macbeth.
1: Agradecer aqui à Ana Marta, ao António Brito Guterres, mas também à Bárbara Rosa, a propósito do Festival Política. Não esqueçam, de 23 a 26 de setembro em Lisboa, agora no novo apoio.
8: São Vicente. Freguesia de São Vicente em novos passos. Sim, eu disse 24, começamos 23 com uma estreia de uma peça de teatro diretamente de Brasília com o nome Príncipe do Gueto.
1: Portanto... Depois, segue-se Coimbra, Lolé e Torres Vedras. Até amanhã. Obrigado.
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0: Olha, olha, olha. Se não é ela, a sexta-feira. 7 da manhã no continente e na Madeira. São 6 nos Açores, 18 de setembro. Carolina Bardal Soares, conta-me tudo o que se passa pelo mundo.
1: Olá, bom dia, Alexandre. O primeiro-ministro falou ao país ontem à noite para detalhar as medidas aprovadas em Conselho de Ministro. As taxas do IRS descem 0,3 e 0,5 pontos percentuais até ao 6º escalão, valor que será refletido no salário de novembro e no subsídio de Natal. Foi também aprovado um suplemento extraordinário para os pensionistas, que será pago com a reforma de dezembro. Luís Montenegro explica.
2: Será de 200 euros para quem recebe uma pensão até 537 euros e 13 cêntimos, de 150 euros para quem recebe desde este valor até 1.074 euros e 26 cêntimos e de 100 euros para quem recebe pensões deste valor até 1.611 euros e 39 cêntimos.
1: Nesta declaração, a partir de São Bento, o líder do governo disse que os setores mais afetados pelo aumento do preço dos combustíveis também vão ter apoios extraordinários dos 100 aos 600 euros por veículo e são apoios que abrangem o transporte de mercadorias e de passageiros, o pronto-socorro, os táxis, os bombeiros e também o setor social. O desconto no ISP é para ser mantido, para já. Luís Montenegro apresentou ontem as contas.
2: Os descontos totais que estão hoje em vigor representam cerca de 23 cêntimos por cada litro de combustível e provavelmente subirá para 25 cêntimos já na próxima semana.
1: O governo quer prolongar o desconto no ISP, pelo menos até ao final deste ano, e vai fazer essa proposta ao Parlamento. O Conselho de Ministros aprovou também o alargamento do passe ferroviário verde aos comboios urbanos de Lisboa e também do Porto. O Ministro da Educação garante que estão já resolvidos todos os casos de alunos que até ao meio da semana ainda não tinham vaga numa escola. Admite, no entanto, casos pontuais que estão agora a ser resolvidos e novos pedidos de matrícula que vão surgindo. Neste momento, há uma centena de casos pendentes, de acordo com o ministro Fernando Alexandre. No Seixal, a Câmara garantiu na quarta-feira que há vagas para todos, mas soube-se, entretanto, que há alunos colocados em turmas do secundário em cursos diferentes daqueles que escolheram. Há 4 caminhos possíveis: artes, humanidades, economia ou ciências, mas nem todos vão para onde querem. Foi o que explicou à jornalista Inês Martins o autarca do Seixal, Paulo Silva.
3: Os pais podem recusar, mas depois vai ser dito que não há vaga na área que escolheram.
4: No caso de um encarregado de educação realmente recusar esta troca de curso, o aluno arrisca-se a ficar sem um ano, é isso?
3: Isso é uma questão que tem a ver com a própria escola em si.
1: O Conselho do Seixal, abraços com o aumento do número de alunos. Termino com o futebol. A noite de ontem foi daquelas para mais tarde recordar. As hipóteses eram baixas, mas o Torriense venceu o Lillestrøm por 2-1 na primeira jornada da Liga Europa. O jogo na Noruega teve golos de Alex Alfaro e Manu Pozo. O treinador adjunto da equipa do Oeste diz que foi uma vitória de todos e que vão com certeza continuar a lutar. Carlos Simões felicitou os jogadores no final pela conquista.
5: As palavras às vezes são poucas, mas quero dar os parabéns aos jogadores. Acho que foram fantásticos. Isto é uma vitória de todos. Sabemos das nossas capacidades e nós vamos entrar nos campos todos para mostrar a nossa competência, a nossa luta, o nosso trabalho. E vamos continuar a tentar ser felizes.
1: Foi o Torriense a fazer história na estreia da equipa nas provas internacionais.
0: É enorme.
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9: Sexta-feira. Bom dia, Madeira, bom dia, Porto Santo. Como é que estamos? Chegamos ao fim de semana. Sejam bem-vindos, passam 5 minutos das 7. Cá estou eu para começar o fim de semana contigo. Junta-te a mim até às 10 da manhã. Vou começar com os Empire of the Sun. E agora?

7 horas e 12 minutos. Lizzy Miles, Wet Bed Gang. Nesta sexta-feira, e atenção, atenção, chegamos ao último fim de semana do verão. Isto até rimou, não era a intenção. Vou parar com isto, vou parar. Hoje, sexta-feira, o céu estará geralmente muito nublado aqui na Madeira, com aguaceiros fracos mais frequentes na costa norte e nas terras altas. O vento pode trazer rajadas até 60 km por hora nas zonas mais expostas. No Funchal, temperaturas do ar máxima de 27 graus, mínima de 22 graus. Porto Santo, com muitas pessoas para o Festival Colombo, 26 graus de máxima, 21 de mínima. A temperatura da água do mar está nos 25 graus. E já que estamos de fim de semana, para amanhã, sábado, continuam os períodos de muita nubosidade e existe aquela possibilidade de aguaceiros fracos na costa norte e nas terras altas até o fim da manhã. Se vou até domingo, claro que sim, claro que vou até domingo. Domingo mantém-se os períodos de céu muito nublado, mas há uma boa notícia para o domingo. Sem chuva indicada na previsão. Se tens planos ao ar livre, o domingo parece ser a melhor aposta no fim de semana. Temperaturas do ar, esta hora da manhã, Porto Santo 22 graus, Machico e Santa Cruz 23, Santo da

7 horas e 19 minutos, está a começar o dia, está a começar o fim de semana. Não tenho boas notícias. Como assim não tens boas notícias? Não tenho, não tenho. Não tenho. É o último fim de semana do verão. Ai, chegamos ao último fim de semana completo deste verão. E quero fazer uma pergunta, talvez a mais difícil desta semana. O que é que te aconteceu este verão que ainda vais contar daqui a uns anos? Pode ter sido uma noite incrível ou umas férias que correram tão mal que já têm graça. Conta-me histórias do teu verão, qual foi o plano de verão que parecia que tinha tudo, tudo, mas tudo para correr bem e acabou por correr mal. Ou então, qual foi a coisa mais improvável que trouxeste das férias? Alguma música que tenha marcado este verão? Algo que tenhas feito este verão que nunca irás esquecer? E agora pelo positivo, coisas boas, coisas boas, coisas boas também do verão. Conta-me através do WhatsApp 910-645-554. E já que é sexta-feira, vamos à boleia do fim de semana e também, claro, sugestões para os próximos dias, que há imensa coisa a acontecer na nossa ilha, de uma ponta a outra da ilha, inclusive no Porto Santo, com o Festival Colombo. Quem já está a começar o dia bem é a Susana e a Maria. Bom dia, Susana, obrigado pela mensagem. Bom fim de semana, Maria, bom fim de semana. Cheio de alegria, um excelente fim de semana e bons momentos. Viva a alegria e boa companhia. Isso mesmo, é isso mesmo. Um bom fim de semana a todos. Bom início de manhã de sexta-feira, 7 horas mais 22 minutos. Dua Lipa.

eu estou a sentir-me só. Estou a sentir-me só porque estou a receber poucas mensagens. Dinis Santos, bom dia, está ligado às manhãs de 13 e o Dinis é mais uma das muitas pessoas que está a começar da melhor forma o dia e o fim de semana. Porquê? Porque está ligado à Antiga 3 de Madeira. Dinis, bom dia, bom fim de semana. O Samuel Neto tem muito para contar, mas... Mas Samuel, o que acontece em Vegas fica em Vegas. Estiveste por Las Vegas no verão? Foi isso? Ou não queres partilhar o teu verão? Foi assim tão bom que queres guardar só para ti? Respeito, aceito e não vou insistir que partilhes o que aconteceu no teu verão. Mas nós todos temos, nem que seja uma pequena história, uma pequena memória, boa ou má, boa. Eu quero as boas, eu gosto sempre das boas, vocês sabem disso, eu gosto sempre das boas, boas memórias do verão. E aquele amigo que diz, olha, vamos por aqui, que aqui é mais rápido. E não foi, não foi, não foi, não foi, não foi mais rápido. Foi um bom verão o teu? Foi positivo o teu verão? Com coisas simples, mas muito boas? Conta-me no WhatsApp 910-645-554. Por falar em coisas simples, sabes que é que tem música nova hoje? Fresquinha! Chegou agora mesmo! Está quentinha, quentinha! São os nossos Napa! Os nossos queridos Napa têm música nova e sim, vais ouvir já de seguida aqui na RTP Antena 3 Madeira. Chama-se Coisas Simples.

Então, quero saber a tua opinião sobre esta nova música dos Napa. E ao que parece, o vídeo foi inteiramente gravado aqui na nossa ilha. Andaram pelos arraiais, pelas praias. Eu encontrei-os em São Vicente. Coisas simples. A nova música dos Napa. Como já referi há pouco, há muita coisa a acontecer este fim de semana. E antes de entrarmos no fim de semana, vamos ver algumas coisas que podes fazer pela Madeira e Porto Santo. E eu começo logo pela manhã. Começamos pelo Porto Santo, onde o Festival Colombo continua até domingo. A Vila Baleira recua ao tempo dos descobrimentos, com o mercado quentista, música, teatro de rua, fogo, malabarismo e artes circenses. Ao todo são 58 atuações ao longo dos 4 dias e hoje e amanhã há também o Columbus Golf Trophy. Na Madeira, sábado e domingo, há a tradição na Ponta do Pargo, com a 31ª Festa do Pero, há gastronomia, folclore, bandas regionais e o habitual cortejo alegórico e etnográfico, tudo à volta de um dos produtos mais conhecidos daquela zona. Ribeira Brava, sábado e domingo, há a Green Market, pela primeira vez na Nova Praça, mais de 60 participantes, música ao vivo, conversas, workshops, enfim, toda a informação está nas redes sociais da Antena 3 Madeira. No Funchal, o Enseada continua e sábado há muita coisa a acontecer pela cidade. Às 8:30 da noite atua a Orquestra de Jazz do Funchal no Jardim Municipal e às 9:30 vale a pena olhar para o centro da cidade. Luma, numa história de amor, leva marionetas gigantes. Isto é muito, muito bonito para toda a família. Luma, uma história de amor, as marionetes gigantes de 5 metros para as ruas. O cortejo começa no Campo da Barca, passa pela Rua João de Deus e Rua do Bom Jesus e termina na Praça do Município. Cerca de 50 pessoas estão envolvidas no espetáculo. Por isso, se não têm planos para sábado, fica esta grande sugestão. E ainda no sábado, para quem gosta de clássicos, há o segundo encontro de Classic Show a partir das 7 da tarde no Mirador de São Roque. Cadiçal, minha terra. Não. Podia, não vou fazê-lo. A tentação é grande. No Cadiçal, o fim de semana também é de tradição com a festa de Nossa Senhora da Piedade, sábado e domingo. E para domingo, em Câmara Lopes, há a Cinema Madeirense, curta-metragem Ecos, e é apresentada na Casa da Cultura com sessões a partir das 4:30 da tarde. Portanto, opções não faltam. Festival Colombo no Porto Santo, Festa do Pero na Ponta do Pargo, Green Market na Ribeira Brava, tradição no Caniçal e muita arte e música pelo Funchal. Agora é só escolher. Se tens mais alguma sugestão, conta-me tudo para o WhatsApp das Manhãs de 3, porque eu quero saber e gosto de saber. Fico curioso para saber o que é que vais fazer no fim de semana, ou então o que é que sugeres para o fim de semana. 910-645-554. Daqui a pouco, como sou muito curioso, vamos até o mercadinho de verão que vai acontecer no Jardim do Mar. Agora, Another.

0: 17 minutos apenas para as 8 da manhã. Estamos com muitas pessoas na estrada, no sentido Santa Cruz-Funchal, zona da Cancela, atenção à distância de segurança, acessos também à cidade do Funchal. Muita atenção à distância de segurança entre as viaturas, nó do Pinheiro Grande, também nas Neves, nó da Cancela, túnel da Abogaria Oeste e também a Abogaria Este, no sentido dos acessos, como já referi, à cidade do Funchal. Atenção à distância de segurança entre as viaturas. Mercadinho de Verão acontece amanhã, onde? No Jardim do Mar. E quero saber exatamente o que é que tem para oferecer a todos aqueles que decidam, porque não, dar um mergulhinho e depois ir até o Mercadinho de Verão. Vamos tentar perceber o que é que vai acontecer no Jardim do Mar.
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2: Bom dia a todos. A Junta de Freguesia do Jardim do Mar gostava de agradecer ao Romano Faria por este momento e convidar todos os ouvintes da Antena 3 a visitar o Mercadinho de Verão do Jardim do Mar, que decorrerá já este sábado, dia 19, entre as 16 e as 23 horas, com cerca de 30 barracas de artesanato, crochê, costura, bijutaria e até comida, como a famosa padaria Camoche e outras barracas com produtos caseiros. Isto tudo acompanhado de atos musicais, como o grupo de cantares do Porto Santo e também ao som de vários artistas locais. Promete ser uma tarde divertida e cheia de talento. Por isso, estão todos convidados a nos visitar no Jardim do Mar, este sábado, dia 19, para o Mercadinho de Verão.
0: Muito bem, coisas boas, muito boas no Jardim do Mar. Não se esqueçam de visitar o Jardim do Mar e, claro, participar neste Mercadinho que está tão bem conseguido, Mercadinho de Verão. 15 minutos para as 8, muito bom dia, bom fim de semana.

0: Parabéns a todos, chegamos a sexta-feira, fim de semana, apesar de eu estar de certa forma um pouco triste. Porque é que eu estou triste? Não interessa a ninguém, mas eu digo-te porque é que eu estou triste. Porque este é o último fim de semana do verão. Acabou! É o último fim de semana do verão, o outono chega na próxima semana, mas nós sabemos que o verão nesta ilha, isto com um jeitinho e bem, isto aguenta até dezembro. Até dezembro ainda vamos com aquele tempo de verão. A partir de fevereiro, janeiro, aí sentimos realmente mais frio. Ok, sexta-feira há muita coisa a acontecer na nossa ilha e no Porto Santo, mas também é o fim de semana para descansar, porque é necessário descansar. Foi uma semana intensa para muitas pessoas, para os jovens, para os pais, o regresso à rotina, o regresso à escola, muitos a recuperar desta semana. O fim de semana vai, de certa forma, ser para repor o sono em dia. Mas recebi aqui várias mensagens. Vou começar com a Anitta, que deseja a todos um bom fim de semana e sugere a festa de Nossa Senhora da Luz em Galo este fim de semana, com muita animação a partir de hoje até domingo. Fica esta sugestão da Anitta. Obrigada, Anitta, bom fim de semana. A Maria fez o percurso entre o Funchal e o aeroporto e está tudo calmo em relação ao trânsito. No sentido contrário, Santa Cruz Funchal, aí temos mais tráfico, muitas pessoas na estrada em direção à cidade do Funchal. Quem vai estar pelo Caniçal, eu consegui perceber. Carla, eu consegui perceber, mas vamos ouvir a Carla. Bom dia, Carla.
1: Bom dia, Romano Ferreira.
0: Bom dia.
1: Será que consegues adivinhar o que é que eu vou fazer este fim de semana?
0: Caniçal.
1: Penso que não será muito difícil.
0: Caniçal.
1: Exatamente. É os tererés. Depois vamos para o lado do Caniçal, espalhar cor e ainda mais alegria daquele lado. Já basta a alegria das crianças nas cores, mais os adultos nesta festa. Bora lá. Quem quiser o seu tararé, que vá até o Caniçal. Beijinhos. Boa sexta-feira e bom fim de semana.
0: Bom fim de semana, Carla. Obrigado e bom trabalho. A Anitta, já falei. O José Freitas deseja a todos um bom dia. Fim de semana de rally, é isso mesmo. Rally Municípios do Funchal e Câmara de Lobos. Amanhã vamos para a estrada entre Funchal e Câmara de Lobos. Podes e deves acompanhar tudo aqui na RTP Antena 3 Madeira. Lúcia também está na estrada com as manhãs de 3. Bom fim de semana.
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7:54, eu sei, estamos com dificuldade para quem pretende chegar ao Funchal, sentido Santa Cruz, Funchal, em informação da VR1, acidente ao quilómetro 20.3, canto do muro, via esquerda. Atenção, quem está na via rápida, acidente ao quilómetro 20.3, quilómetro 20.3, sentido Santa Cruz, Funchal. Outra chamada de atenção, o normal, mas a ter também alguma atenção a isso mesmo, no sentido contrário, a saída dos Viveiros, acesso à cidade de Funchal. Em relação a este acidente, para já a informação que recebi é uma questão de minutos até estar resolvido, por isso tudo indica que muito em breve vamos ter novamente a via desobstruída, porque este acidente ocorreu na via esquerda, no sentido Santa Cruz Funchal, quilómetro 20.3. 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Rosé tem a música nova, chama-se New Trick.

0: Ray Charles, Hit the Road Jack. 8 horas, bom dia. É a primeira ciência informativa nesta sexta-feira, claro, com a Celina Faria. Bom dia.
1: Bom dia. O Primeiro-Ministro falou ao país para detalhar as medidas anunciadas na semana passada durante o debate da moção de censura. Há uma ligeira descida nas taxas de IRS até ao sexto escalão. Os idosos vão ter um suplemento extraordinário que vai ser pago em dezembro, como anunciou Luís Montenegro.
2: Será de 200 euros para quem recebe uma pensão até 537 euros e 13 cêntimos, de 150 euros. Para quem recebe desde este valor até 1.074 euros e 26 cêntimos e de 100 euros para quem recebe pensões deste valor até 1.611 euros e 39 cêntimos.
1: As medidas foram anunciadas em direto pelo Primeiro-Ministro depois de terem sido aprovadas na reunião do Conselho de Ministros. Foi um protesto na rua contra o aumento sucessivo do preço dos combustíveis. O PCP promoveu um buzinão junto ao Parlamento Regional. O dirigente Ricardo Nuno entende que o Governo Regional não usa os poderes que tem para impedir o acréscimo da gasolina, do preço da gasolina e do gasóleo na Madeira. Os 50 anos da Assembleia Legislativa da Madeira são o tema do mais recente livro do antigo deputado do PSD, João Lemos Batista. O autor analisa o contributo do Parlamento para o desenvolvimento da região. O poeta José Tolentino Mendonça recebeu a medalha de honra de Lisboa. O cardeal madeirense defende que a cidade deve ser um espaço de acolhimento e diálogo.
3: Todos juntos, mesmo não nos conhecendo, formamos uma comunidade, fazemos Lisboa. E por isso sinto muito que esta distinção, que generosamente me é concedida, também os representa a todos, porque no fundo eu sou apenas mais um munícipe desta cidade.
1: A distinção foi entregue pelo Presidente da Câmara Municipal, Carlos Moedas, numa cerimónia realizada no Salão Nobre dos Passos do Conselho. Contou com a presença, do ex-presidente da República, Marcelo Rebelo de Sousa, assim como de várias personalidades da política e do meio académico. O Funchal é por estes dias uma cidade de artes, com música, exposições, oficinas, artesanato, entre outras iniciativas. Até sábado decorre o Festival Enseada. Agora um olhar aos jornais com a jornalista Cláudia Ornelas.
4: Enfermeiros presos à burocracia é a notícia que faz manchete no diário. Os processos de equivalência estão pendentes há 3 meses num jogo do empurra e a ordem esclarece que a decisão cabe à estrutura nacional. A saúde é também notícia no JTM, que dá conta de mais de 100 mil consultas à distância no primeiro semestre do ano. As consultas, realizadas através de chamadas de telefone ou vídeo, são também praticadas por psicólogos, enfermeiros, nutricionistas e assistentes sociais. O verde da relva ilustra a notícia do diário, onde se lê golfe já pinta a ponta do Pargo. Greens estão formados, lagoas estão cheias e a obra deverá ficar concluída em dezembro. Os primeiros jogadores são esperados em 2027. O JTM entrevista Simplício Pestana, que está há 50 anos ligado ao poder local. Chegou ao topo da Associação Nacional de Freguesias, mas confessa-se triste pela falta de reconhecimento do PSD Madeira.

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2: Vamos a este.
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2: Bom dia Madeira, bom dia Porto Santo. E eu sei, as coisas não estão fáceis. Quem está na via rápida sentido Santa Cruz, Funchal, devido ao acidente ao quilómetro 20.3 no canto do muro. Vou começar esta hora com Back into Love. O grande destaque ao longo desta semana nas manhãs de 3 para Áurea, que está de volta com música nova.

8 horas mais 8 minutos, é o último fim de semana deste verão, que ao que tudo indica, traz aguaceiros para o fim de semana. Hoje o céu estará geralmente muito nublado no Madeira, com aguaceiros fracos mais frequentes na costa norte e nas terras altas. Temperaturas máxima Funchal 27 graus, mínima 22. Porto Santo, bom dia, 26 de máxima, mínima de 21 graus. A água do mar está nos 25, acessível, sem desculpas para mergulhos. Já que estás a perguntar pelo fim de semana, não perguntaste, mas eu digo-te na mesma. Fim de semana, amanhã sábado, vamos continuar com muitas nuvens e também a possibilidade de aguaceiros fracos na costa norte e nas terras altas até o fim da manhã. Já domingo, boas notícias. Se estás a pensar em dar um mergulho no domingo, boas notícias. Não estão previstos aguaceiros para domingo, mas vamos ter algumas nuvens. Mas não estão previstos aguaceiros. Por isso, talvez seja possível. Último fim de semana do verão, quero também saber as tuas sugestões para o fim de semana. Porto Santo com o Festival Colombo, aqui na Madeira, imensa coisa a acontecer. Ou simplesmente não fazer nada. Muita gente no trânsito, eu sei, agora o James, sit down.

0: Trânsito, e já vou dar boas notícias em relação ao trânsito. Quantas vezes os James estiveram na nossa ilha? Quantas vezes esta banda tocou esta música ao vivo na Ilha da Madeira? Contem-me através do WhatsApp 910-645-554. Boas notícias, quem está na Via Rápida, sentido Santa Cruz-Funchal, eu sei, muito trânsito, mas a boa notícia é que o acidente foi resolvido, está resolvido, por isso a via está desobstruída. Agora é uma questão de tempo, e esse tempo a esta hora não é fácil para o trânsito normalizar. Quem está no carro, no trânsito, é o Mateu, e enviou-me uma grande, grande mensagem de voz. Mateu, bom dia!
1: Bom dia, Romano!
0: Bom dia!
1: Antes eu estava de férias, agora não. Nas férias eu fui à praia, na Lisboa e do Porto Santo. Tchau!
0: Mateu, obrigado pela mensagem! E bem-vindo de volta às manhãs, grande Mateu!

Isto hoje é um bom dia. Porque é sexta-feira e porque é a segunda música que apresento esta manhã de um artista madeirense. Já ouvimos. Eu sei, querem ouvir novamente a nova música dos Napa, chama-se Coisas Simples, mas agora é a voz de Maya Blandy. Ela chega no final do verão, mesmo no final do verão, com este Murder. Que grande música, Maya. Muitos parabéns. 8 horas e 19 minutos. Quem é que acertou quantas vezes os James atuaram na região? A Marta. Existe prémio pela resposta? Eu gostava. Aí o melhor prémio era termos uma data. Não há duas sem três, a verdade é essa. Os James já atuaram por duas vezes na nossa ilha, mas eles podiam voltar, não? Eu acho que ninguém se chateava. Mais uma vez os James na Madeira, por mim, tudo bem, mas alguém concorda comigo? Podiam ver mais uma vez. Obrigado, Marta, bom fim de semana. E agora temos alguém que enviou uma mensagem de voz que eu gostei muito de ouvir. Júlia, estás aí?

0: dia, Júlia. Segunda-feira, outra mensagem. Estás a começar muito bem, estás a começar muito bem, continua assim. E agora, vamos saber o que é que vai acontecer no Barreirinha Bar Café com Rosa La Peligrosa. Há aqui uma sugestão de flash tattoo.
1: 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Bom dia, Romano, e bom dia a todos os ouvintes da Antena 3. Daqui fala Rosa La Peligrosa, tatuadora e organizadora do Ink Like a Girl. Queria convidar-vos no dia 18 e 19, entre as 4 e as 10 da noite, a aparecer no T1 da Barreirinha para acompanharem e verem de perto o que andam a fazer as tatuadoras na Madeira. Apareçam, somos 4 tatuadoras cada dia, a mostrar o que de melhor sabemos fazer e pronto, venham dizer um olá. Obrigada.
0: Fica esta grande sugestão para hoje e amanhã. Depois podem passar nas redes sociais da 3 para mais informações. 8 horas mais 21 minutos, aí estão eles com o Portugalex.
2: André Ventura classificou como disparate as insinuações de que poderá ter sido alguém do próprio partido em encenar a invasão do gabinete na Assembleia da República e pede provas.
3: Se as autoridades concluírem que não foi ninguém de outro partido, só resta uma hipótese. Um fenómeno climático extremo, por exemplo. O tufão que entrou pela janela do nosso gabinete e deixou tudo de pernas para o ar. Agora espero que apanhe esse tufão e o mande de volta para a terra dele.
2: A atriz Sydney Sweeney está a ser muito criticada por aparecer quase nua no anúncio a uma empresa de apostas desportivas. Várias atletas femininas criticaram a hipersexualização do corpo da mulher no desporto.
4: E enquanto os nossos ouvintes que ainda não viram a campanha vão correr procurá-la, abrimos as nossas linhas a quem queira opinar sobre o tema. A questão do nosso fórum é: a Sydney Sweeney pode fazer o que quiser com o corpo dela ou tem de pedir autorização à Fernanda Câncio? E a primeira ouvinte a ligar é precisamente a jornalista Fernanda Câncio. Ora viva!
5: Olá a todos, eu defendo o tema My Body, My Choice e também o body da Alenka, My Choice. Se bem se lembram, critiquei muito o facto de Alenka aparecer como uma espécie de baby doll no preço certo. O corpo dela parecia mais um produto ao lado da Bimbi e da farinha mágica, quer dizer. E mesmo se aplica à Sydney. Uma camisa apertada até ao queixo ficava-lhe bem melhor.
4: Obrigado, Fernanda.
5: Buraco és tu.
4: Ok, obrigado. Vamos agora ouvir a Ruth Sousa, do Movimento de Mulheres Conservadoras. Bom dia.
6: É sim, filhinhos, lá está. No bueno, no bueno. Se as feministas acham mal, nós achamos bem. Desde que o namorado da Sofina lhe tenha dado autorização, está tudo bem. E desde que ela não deixe de fazer o jantar ou engomar-lhe as camisas para andar a filmar anúncios, claro. Ok? Passar bem, filhinhos.
4: Obrigado, Ruth. Temos agora em linha o Presidente da República, António José Seguro. Bom dia. A sua opinião, por favor.
7: A minha opinião é que, naqueles preparos, a Sydney Sweeney ainda se constipa. Aponha, pelo menos, um casaquinho pelas costas para se proteger das correntes de ar, que são um perigo. Por favor, não se constipe.
4: Fica o sábio conselho, muito obrigado, e as nossas linhas encerram neste momento. No próximo fórum vamos perguntar se acha que as empresas de inteligência artificial deviam contratar o José Rodrigues dos Santos para anunciar que
8: vamos morrer todos.
2: E esta semana a ficha técnica será lida pela conservadora Ruth Sousa.
6: Então cá vai, filhinhos, o Portugalex é um programa com Manuel Marques e António Machado. Os textos são da Patrícia Castanheira, que devia estar em casa a cozer meias. E a sonoplastia é do Tomás Anaori. Passar bem, filhinhos.
0: E um bom fim de semana para o Portugalex. Eles regressam à Antena 3 ao final da tarde, às manhãs, claro, segunda-feira. Bem sim, 8 horas mais 24 minutos. Daqui a pouco vou estar à conversa com o Francisco Lopes. Está fresquinho para conversar comigo. Parece! As aparências iludem, mas o Francisco sabe lidar muito bem com isso. Zara Lawson, Lush Life, é sexta-feira, bom fim de semana.

8 horas e 31 minutos, a Matilde Henriques enviou-me uma mensagem. Romano, eu para ter uma sexta-feira... Não, ela não disse desta forma, mas pediu, se possível, ouvirmos Lilia Lucas nas manhãs de 3. E claro, aqui está a nossa Lilia Lucas, a madeirense, com Our Future. Desejo a todos um grande fim de semana. Obrigado pela sugestão e um bom fim de semana, Matilde. E agora, o hino do dia. É sexta-feira e vocês sabem que para sexta-feira pede música que nos leve... já para o fim de semana, diretamente para o fim de semana. E hoje aproveitamos mais uma oportunidade para aumentar o volume do rádio. Another Chance foi lançada em 2001 e pertence a First Contact, o álbum de estreia do DJ e produtor Roger Sanchez, um dos grandes nomes mundiais da house music. O tema utiliza um sample da voz de Steve Lukather em Won't Hold You Back, dos Toton. A história por trás disto. Roger Sanchez encontrou o disco numa loja em Montreal e transformou uma balada dos anos 80 num clássico das pistas de dança. A música chegou ao número 1 no Reino Unido e na Roménia, alcançando o 5º lugar no nosso país e também no top europeu. No inesquecível vídeo, uma mulher percorre as ruas de Nova Iorque com um enorme coração vermelho. Agora chegam lá? Recordam-se desse vídeo? Passava imenso na MTV. Com um coração vermelho que vai diminuindo à medida que enfrenta novas desilusões. Este tema tem 25 anos e continua a ser um tema perfeito para começar a sexta-feira com vontade de sair, dançar e aproveitar o fim de semana. Roger Sanchez, Another Chance. Esta música tem 25 anos. E agora, por favor, aumentem o volume do rádio.

0: 8 horas e 38 minutos, alright. O Francisco está aqui com toda a energia incrível, este homem não para, está sempre ativo, sempre ativo. Francisco, bom dia.
1: Bom dia.
0: Muito bom dia, obrigado. Francisco, eu pensei, o Francisco não vai. Mas o Francisco nunca falha. Tu és daquelas pessoas que vive para a música, respira a música. Se existe música, estás lá, seja como for. Francisco, e temos aqui mais uma grande aventura num concerto que está completamente esgotado. É que não há espaço para mais ninguém. E nós ainda vamos oferecer 3 entradas duplas após a nossa conversa. São as últimas, acho eu, que vão insistir para este concerto de amanhã. Fala-me, como é que surgiu a ideia de convidar o Tiago Nacarato para os concertos L e como é que surge este concerto amanhã na Estalagem da Ponta do Sol?
2: Antes de mais, muito obrigado por me receberem. É verdade, um concerto escutado, é sempre bom ouvir falar de um concerto escutado, que é sempre bom ter uma sala cheia e ainda para mais estar a partilhar o palco com um artista como o Tiago, é realmente... Estou extremamente grato por estar nesta posição, na verdade.
0: A New Classics juntou vários músicos madeirenses, tu conseguiste juntar toda a malta, estiveram com o Tiago Nacarato a preparar as músicas. O que é que vocês andaram a fazer nos últimos dias?
2: É verdade, nós preparamos nestes últimos dias algumas canções novas que vão ser estreadas. Como já é habitual nos últimos anos, temos feito desta forma, que é uma residência em que trazemos o artista do continente ou de outro lugar. Neste caso tem sido sempre do continente, mas a ideia é trazer um artista de renome nacional para trabalhar com jovens madeirenses e de criar numa semana uma residência em que trabalhamos tanto nas músicas que já são existentes do artista, como novas... também criar juntamente, em conjunto com todos os participantes, alguns temas novos.
0: Quantas músicas novas vão apresentar amanhã?
2: Na verdade, ainda não temos a certeza. Nós temos até agora temos 3 fechadas já. Mas temos mais, acho que são mais 3 que estão assim no ar ainda, a ver se metemos letra, se não mete letra, se acabamos.
0: Como é que
2: ali,
0: é esta troca de experiência com o artista nacional, que fica a conhecer também os músicos regionais, que isto é tão bom também ter essa experiência, estar a partilhar o palco, a música. Como é que isto tudo funciona?
2: Para mim
0: é
2: muito enriquecedor. É uma maneira de dar um salto muito grande em pouco tempo, de confrontar-se com essa experiência, de ter de fazer aquele projeto da melhor forma, no qual nós estamos a retirar esse artista da banda habitual dele e temos de conseguir ser banda suficientemente boa para segurar o material
0: e para convencê-lo a alterar as suas músicas originais, não é?
2: Exato. É uma responsabilidade muito grande.
0: Nem todos os artistas deixam que.
2: Há uns que são mais flexíveis, outros são menos flexíveis.
0: O Tiago foi flexível?
2: O Tiago é muito flexível e uma coisa que está a ser muito interessante do Tiago é que ele também toca e canta muito bem, claro. Mas o saber tocar e saber as músicas dele, como é que estão de cima a baixo, é muito importante, porque ele consegue nos explicar: aqui podias se calhar fazer isto, aqui podias.
0: Muito
2: e ele tem sido muito acessível nesse sentido e tem sido muito, digamos, paciente quase connosco, no sentido que está sempre a tentar melhorar o que temos estado a trabalhar.
0: Desde esta residência que a New Classic tem nos concertos L, tu sentes que cada vez é mais importante esta troca de experiências entre os artistas madeirenses e os nacionais?
2: Sim, tenho vindo a falar que durante o ano todo sempre conseguimos ter uma residência como esta, é dos momentos mais altos do...
0: Gostavas que acontecesse mais do que uma vez?
2: Adorava. Por mim fazia uma vez por mês.
0: Sem problema nenhum.
2: Pelo menos uma vez por mês.
0: Sem problema nenhum. Quantas músicas vão apresentar, mais ou menos, o alinhamento para a
2: música? Eu acho que nós temos 12, 13, mas vamos ver amanhã se metemos mais alguma coisa ou não. Depois nós temos, não sei se devia dizer, mas nós
0: temos uma das
2: coisas que nos juntou. Porque na verdade isso não é a primeira vez que estamos a tocar com o Tiago, foi o samba. E então nós temos também o repertório de samba que podemos apresentar por ali adentro.
0: Depende como estiver o concerto.
2: Depende como estiver o concerto, vamos se fazemos mais ou não. Então temos...
0: O facto de teres um concerto escutado significa que vais mais relaxado para o concerto ou sentes maior pressão? Ou nenhuma coisa
2: boa
0: nem
2: questão,
0: outra?
2: Boa questão. Eu sinto maior pressão por ser a pessoa que é saber que vai estar pessoas que já sabes à partida que vão estar pessoas a ver, por isso tens de estar atento a não estar distraído.
0: Não de fraudar as expectativas.
2: Exatamente.
0: Querem mesmo ouvir-vos.
2: Eu,
0: não é?
2: Sou defensor da ideia que todos os concertos são iguais, sejam para duas pessoas, sejam para cinco, seja para uma. Eu posso estar a tocar para o meu primo pequenininho de 2 anos que nem
0: sei
2: de música e estou ali a tentar tipo, fazer o melhor que consigo
0: com
2: fazer.
0: Que ele esteja atento ao que tu estás a fazer.
2: Exato.
0: E sinta a música que estás a apresentar ao vivo.
2: Sim.
0: Concerto esgotadíssimo, o convite está feito para aqueles que não conseguiram o bilhete. Agora é o momento.
2: É o momento.
0: Porque está super esgotado.
2: Pois.
0: Nem vale a pena ligarem para ti, nem me enviar mensagem.
2: Pois, eu ainda estou à espera das minhas, dos meus bilhetes.
0: 291-2061. Eu nem disse o número e já está a tocar.
2: Já está a tocar.
0: Francisco Lopes, muito obrigado por ter estado à conversa comigo. Parabéns por esta iniciativa, parabéns pela residência nos concertos de do New Classic.
2: Muito
0: e continua com
2: os
0: teus inúmeros projetos pela ilha e Porto Santas, muita coisa
2: exatamente.
0: Mesmo. Obrigado. 291-2061, as primeiras 3 pessoas. 3 convites duplos para o concerto esgotadíssimo de amanhã. Vamos ouvir já a seguida o Tiago Nacarado com o Flash.

Está encerrado o passatempo para o concerto de amanhã, a New Classic, a residência da New Classic nos concertos L, concerto esgotadíssimo com Francisco Lopes e Tiago Nacarato. A New Classic juntou músicos madeirenses e Tiago Nacarato numa residência artística para criar música nova e dar outros arranjos às canções do Tiago. Parabéns aos vencedores. Ofereci os últimos 3 convites duplos para este concerto. O vosso nome fica na guest list da Antena 3. É só chegarem amanhã à estalagem da Ponta do Sol. O concerto é às 22 horas. Convém chegar um pouco mais cedo. O vosso nome está na guest list da Antena 3 Madeira. E é válido para 2 pessoas. Estamos a 12 minutos das 9. Tenho aqui uma mensagem no WhatsApp. Já lá vamos. Para já, Akon com

0: 8 horas e 52 minutos. Econ com Eminem, e recebi aqui mensagem do Drummond, deseja a todos um grande fim de semana, está pelo Porto Santo e está muito bem porque há o Festival Colombo este fim de semana. Outra mensagem foi da Lígia, que deseja a todos um bom fim de semana. Vamos ouvir a Lígia com aquela energia habitual. Bom dia, Lígia.
1: Bom dia. Tarde, mas prometido e feito, sempre dá bom dia. Que tenhas um ótimo dia, repleto de muita saúde, muita paz e muita alegria. Olha, gostei de ver a menina Júlia. Mais uma a participar, fantástico. Uma voz de criança logo pela manhã é uma gratidão de ver estas crianças todas contentes a dar um bom dia a toda a gente. E assim também digo bem-vinda, Júlia. Continua a dar as tuas mensagens que é tão giro, tão giro. Olha, Romano, tem um ótimo dia e para todas as pessoas deste mundo, deste universo, lá vamos nós a caminho do trabalho. Que também já deixei a minha filhota no céu e agora para o meu, sempre com muita alegria. E vamos nós. Olha, Romano, se algum dia quiseres uma boleia para fazeres um percurso grande, fala comigo, que eu tenho muito a assistir. Podes dizer, olha, Lígia, vai para ali. A Lígia dá a volta à ilha para ir para o bom sítio. Um beijinho, tudo bom.
0: Obrigado, Lígia, um excelente fim de semana, sempre com boa disposição. É isso que queremos, é isso que queremos. E agora, quem é que quer assistir ao jogo de futebol nacional Famalicão? O jogo é amanhã às 3:30, sim, e eu tenho entradas para o jogo de futebol, passatempo futebol, já de seguida nas manhãs de 3. Quem quer assistir ao jogo nacional Famalicão no Estádio da Madeira, não tens programa para a tarde de sábado, é só ligar a partir de agora o 291-2020-71. Tenho 10 entradas duplas para o jogo de futebol nacional Famalicão amanhã no Estádio da Madeira. 291-2020-71. Podem começar a ligar.

0: São os New Radicals, One Night Only. Está encerrado o passatempo para o jogo do Nacional amanhã. O jogo é às 3:30 da tarde no Estádio da Madeira. Já ofereci as 10 entradas duplas. É tão lindo, quando a mulher liga, a esposa liga, para conseguir os bilhetes para o marido. O amor é lindo no futebol, é lindo! Está encerrado o passatempo, parabéns aos vencedores. O que é que têm de fazer a partir do meio-dia de hoje? Podem e devem passar aqui na recepção da RTP Madeira. Estamos em Santo António para levantarem os bilhetes que dão acesso a este jogo nacional. Famalicão, às 3:30, amanhã, Estádio da Madeira. 9 horas mais um minuto. E a Celina Faria está de regresso com a segunda síntese informativa. Bom dia.
1: Bom dia. O representante na Madeira do Sindicato Nacional dos Guardas Prisionais alerta para a falta de profissionais na cadeia da Madeira. Telmo Pinto afirma mesmo que a segurança, tal como acontece em estabelecimentos a nível nacional, pode estar em causa.
2: O efetivo de guardas é o mesmo para o número de reclusos que tem aumentado ao longo dos anos. A população reclusa já aumentou. Ultrapassou a lotação do estabelecimento. E é claro que isso vai interferir com a segurança, com o bem-estar dos reclusos, com o bem-estar dos guardas, com a funcionalidade do estabelecimento, e se interfere com tudo.
1: As preocupações das guardas prisionais na Madeira são as mesmas que têm sido referidas a nível nacional. Na cadeia da Madeira exercem funções atualmente 123 guardas prisionais. O número de reclusos ronda os 380. O primeiro-ministro falou ao país para anunciar as medidas, detalhar as medidas que tinham sido anunciadas na semana passada. Há uma ligeira descida nas taxas de IRS até ao 6º escalão e os idosos vão receber um suplemento extraordinário em dezembro, como anunciou Luís Montenegro.
3: Será de 200 euros para quem recebe uma pensão até 537 euros e 13 cêntimos, de 150 euros para quem recebe desde este valor até 1.074 euros e 26 cêntimos e de 100 euros para quem recebe pensões deste valor até 1.611 euros e 39 cêntimos.
1: As medidas foram aprovadas em Conselho de Ministros, dadas a conhecer pelo Primeiro-Ministro à hora dos telejornais, em direto. Os deputados eleitos pela Madeira, pelo PS, Chega e JPP para a Assembleia da República consideram que não há nada de novo no anúncio do Primeiro-Ministro e consideram mesmo que as medidas são insuficientes face à crise atual causada pelo aumento do preço dos combustíveis. No Funchal houve precisamente um protesto na rua contra o sucessivo aumento do preço da gasolina e do gasóleo. O PCP promoveu um buzinão junto ao Parlamento Regional. O poeta e cardeal madeirense José Tolentino Mendonça recebeu a medalha de honra da cidade de Lisboa. A distinção foi entregue pelo presidente da Câmara Municipal, Carlos Coelho, numa cerimónia realizada no Salão Nobre dos Passos do Conselho. O Funchal é por estes dias uma cidade de artes, com músicas, exposições, oficinas, artesanato, entre outras iniciativas. Até sábado decorre o Festival Enseada. E agora um olhar aos jornais com a jornalista Cláudia Ornelas.
4: Enfermeiros presos à burocracia é a notícia que faz manchete no diário. Os processos de equivalência estão pendentes há 3 meses num jogo do empurra e a ordem esclarece que a decisão cabe à estrutura nacional. A saúde é também notícia no JTM, que dá conta de mais de 100 mil consultas à distância no primeiro semestre do ano. As consultas realizadas através de chamadas de telefone ou vídeo são também praticadas por psicólogos, enfermeiros, nutricionistas e assistentes sociais. O verde da relva ilustra a notícia do diário, onde se lê golfe já pinta a ponta do Pargo. Greens estão formados, lagoas estão cheias e a obra deverá ficar concluída em dezembro. Os primeiros jogadores são esperados em 2027. O JTM entrevista Simplício Pestana, que está há 50 anos ligado ao poder local. Chegou ao topo da

0: A Associação Nacional de Freguesias, mas confessa-se triste pela falta de reconhecimento do PSD Madeira.
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5: E já chegamos à última hora. É a última hora. Bom dia Madeira, bom dia Porto Santo, Malvares e 5 minutos. Sexta-feira, 18 de setembro, último fim de semana do verão. Oh. Música nova para começar e bem a hora. Duas Anderson Paak e a nova dos Napa. Coisas simples. Fica para ouvir.

0: 9 horas e 15 minutos com o Nio. É o último fim de semana deste verão 2026, mas na nossa ilha, na Madeira e no Porto Santo, temos verão até dezembro. E com sorte, na primeira consoada dá para recuperar com um mergulhinho depois. Não. Porque o bom tempo mantém-se sempre na nossa ilha. Barreirinha Bar Café, há concerto hoje e outro concerto muito importante já quarta-feira. Aliás, há muita coisa. Eu já falei da Barreirinha, porque Flash Tattoo com Rosa Lapelé Grosa. O Fábio podia contar muita coisa que vai acontecer este fim de semana e nos próximos dias. Mas eu disse, Fábio, só vais falar comigo de dois concertos. O resto eu vou descobrir e depois vou falar. Por isso mesmo, Fábio, muito bom dia.
1: Bom dia.
0: Fábio, o verão está no fim, mas a Barreirinha parece que põe o pedal no fundo e vamos em direção ao Natal. Aliás, foi um verão com imensa coisa a acontecer. Podemos fazer um balanço deste verão na Barreirinha?
1: Sim, olha, Romano, tem
0: é necessário
1: positivo.
0: Fazer um balanço. Já que
1: é um balanço, é um balanço para dar balanço
0: para o que vem a seguir. Para o que vem a seguir.
1: Sabes que com a Associação Lar do Socorro, nós uma das coisas que queremos e potenciar e fazer cada vez mais é colaborar. E colaborar com diferentes associações e com diferentes projetos regionais e nacionais, onde possamos depois partilhar com quem nos visita e frequenta o Lar do Socorro, o Barreirinha Bar Café. Nós ao longo do último ano também fomos fazendo, produzindo mais acontecimentos, eventos, concertos, mercadinhos, fora do espaço do Barreirinha Bar Café, no Lar do Socorro.
0: Lar do Socorro. Tu falas muitas vezes agora, ultimamente, tens falado muito do Lar do Socorro, com muito orgulho.
1: Sim.
0: A dinâmica que tem, neste momento, o Lar do Socorro.
1: Sim, é um orgulho no sentido em que já estamos há algum tempo, eu já estou há algum tempo ali naquele sítio, e este desafio de colaborativo e de dar asas à associação criada há 5 anos atrás é um projeto que me entusiasma, na verdade. E também acho que faz todo o sentido, como tu já falaste, nós temos coisas a acontecer. Eu venho aqui falar do concerto de hoje, da rúbrica que temos com a Saliva Diva, e na outra rúbrica que temos na próxima semana, que é o Insular com a Cucamonga. Mas entretanto há muita coisa a acontecer, tanto na Barreirinha, como no Lar do Socorro, como no Funchal. E acho que isso
0: é tão bom, não é?
1: É verdade, estava a dizer.
0: A cultura para todos.
1: Sim, temos um enseado a acontecer no Funchal, na próxima semana ao Carvão em Brasa, também haverá o Madeira Pride, há os concertos também
0: na Chabais. Com tudo isto que está a acontecer.
1: Claro, acho que é um bom sinal. E para mim, agora como cidadão e pessoa que vive na Madeira e no Funchal, particularmente, fico muito contente pelas ofertas diversificadas que acontecem. Ao longo deste ano, ao longo deste mês, e sinto que a Câmara Municipal do Funchal, neste caso, também tem muito a dizer sobre aquilo que é esta oferta de cultura de acesso livre. A programadora da cultura, a diretora da cultura, também tem muito papel nisto, e é um trabalho que já vem há algum tempo. Mas
0: e apresentar artistas que não são óbvios também é importante.
1: Sim.
0: Dar a conhecer
1: e dar espaço também aos
0: novos,
1: artistas regionais,
0: que é muito
1: de diferentes áreas, não só da música, que é onde nós produzimos mais, é através da música, mas também é através de outras artes, como tatuadores, pintores, artesãos. Acho que é muito importante.
0: Temos uma ilha cheia de artistas muito bons em várias áreas. Tu sabes disso,
1: Sim.
0: tão bem quanto eu. Fábio, e agora chegamos a este grande concerto do Daniel Catarino, esta noite. Ele vai estar hoje e amanhã.
1: Sim,
0: amanhã,
1: com projetos diferentes.
0: Já falei do que vai acontecer do Madeira Art Fest, mas agora vamos para o concerto em nome próprio, esta noite. É um trio que apresenta-se esta noite no Barreirinha Bar Café, o concerto às 21 horas, no ciclo 100 metros Barreirinha, em parceria com a Saliva Diva.
1: Exato.
0: E depois há a DJ set de Rúfia.
1: Sim.
0: Como é que surge este concerto, esta parceria? Tem funcionado muito bem?
1: Penso que agora, não penso, fazemos agora, em setembro de 2026, 12 concertos nesta rubrica que são 100 metros Barreirinha, que é uma curadoria da Saliva Diva, através do Manuel Mularinho. Nós já há algum tempo que começamos

0: a trabalhar com esta editora do Porto, uma associação do Porto, que também envolve, também já produz artistas madeirenses como o Pedro Pestana, como a Mariana Camacho, que também já recebemos ao longo destes 12 concertos que falei nesta rúbrica ao longo do ano. E agora temos o Daniel Catarino, que já esteve cá anteriormente, dentro de outras rúbricas, e agora vem apresentar, vem com o seu último álbum que lançou, Megafauna, e vem em concerto de rock português, que vamos ter hoje no Mirador, que nós chamamos o Mirador Lalã, que é um pouco acima, é no Mirador onde tem o Busto do Aristides Sousa Mendes, que os concertos da Saliva Diva até agora
1: tem sido sempre lá?
0: O ano todo, desde janeiro até agora, tem sido sempre lá.
1: Porquê? Porquê fazer o concerto lá?
0: Porque, olha, vou-te dizer, acho que é um espaço muito bonito, e a nível de arrumação do
1: público,
0: estar ali,
1: sim,
0: do público,
1: a assistir ao concerto.
0: Vai ao concerto, que é das 9 às 10, não sei se no máximo será uma hora o concerto. Acho que é cria uma dinâmica boa para aquilo que é ir ver um concerto, e depois quem está é completamente livre, não tens de consumir nada.
1: Dinamizar novamente o Largo do Socorro.
0: Sim, aproveitar. E lá está, no sentido que foi, quando o ano passado a Câmara até colocou e inaugurou o busto do Aristides Sousa Mendes lá no Mirador, de alguma forma arranjou-se aquele cantinho e ficou perfeito para fazer alguns concertos que nós temos feito, não todas as semanas, não faz sentido, depois desgasta, não é? Mas temos feito regularmente, todos os meses temos feito um. No mês passado temos os Stratos e os Crod dar concerto lá de seguida, na sexta e no sábado, e Tim Canman também. Portanto, abrimos o espaço para ali, para concertos de originais, principalmente tem sido mais assim, este tema tem sido mais concertos de originais.
1: Às 21 horas esta noite, e na quarta-feira, outro grande concerto, chega Leonor Arnaud para o ciclo Insular.
0: Sim, Insular é uma curadoria que nós temos com a Cocamonga, uma associação de Lisboa, em que fazemos a grande diferença entre os 100 metros e o Insular, é que os 100 metros é sempre em banda, o Insular normalmente é uma pessoa sozinha, uma cantautora ou um cantautor que vem de uma forma mais despida.
1: Daí termos a Leonor Arnaud no Barreirinho.
0: Sim, no primeiro andar do Barreirinho Barca Feito, também
1: T1.
0: No T1, exatamente. E
1: mais intimista.
0: Mais intimista, exato. E a Leonor Arnaud também é uma voz incrível do panorama musical português. Ela também lançou álbum agora há pouco tempo sozinha, porque ela já teve projetos onde fazia parte de outras bandas, como Fumo Ninja e outras. Mas é um pop celestial, eletrónico.
1: Nós
0: celestial.
1: Vamos ouvir, após a nossa conversa, a Ave Raposa, que demonstra isso mesmo, e ouvindo este tema faz todo o sentido que seja no T1 para, sim, termos a atenção total para o que ela vai apresentar.
0: Sim, é. E tem sido também, lá está esta rubrica Insular, tem sido mesmo reconfortante também ver os artistas que às vezes, neste caso a Leonor tem feito concertos sozinha, certo? Mas por exemplo nós temos a Beatriz Pessoa, que veio sozinha e que normalmente não canta sozinha, normalmente tem banda, mas depois do concerto tem sido o comentário: obrigado, tem sido espetacular fazer isto.
1: E nunca tinha passado por isto,
0: Cabral,
1: experiência de atuar em T1.
0: Já tinham tido algumas experiências de tocar sozinho, mas não era muito normal. Como, por exemplo, há pouco tempo também tivemos, e agora não me estou a recordar o nome, mas uma artista que me disse mesmo assim: olha, já não fazia isto sozinho há tanto tempo,
1: e gostei bastante.
0: Normalmente lá está, já tem a banda, e o Insular tem essa particularidade, que é uma ligação ali no T1, um espaço pequenino, 40, 50 pessoas no máximo, em que há quase uma conversa.
1: E há um respeito enorme, sim, entre o artista e o público, e o público e o artista.
0: Sim, isso acho que é incrível. Não preciso dizer, as pessoas percebem que também ao mesmo tempo que estamos ali,
1: quem está lá
0: ninguém,
1: sabe exatamente,
0: ninguém é obrigado
1: para o que
0: a ali
1: está.
0: Estar.
1: Sim, mas quem está lá sabe para o que está.
0: Exato, sim. Até agora tem sido sempre assim.
1: Sim, e é tão bonito assistir a um concerto, e acho que o artista recebe isso do público e o público também sente isso do artista.
0: Sim, sim. É, tem sido muito bonito, na verdade.
1: Fábio, dois grandes concertos. É já esta noite, Daniel Catarina, às 21h. Depois há DJ set de Rúfia. E na quarta-feira, às 21h, no T1, Leonor Arnaud. Nós vamos conversar muito em breve, porque está a chegar o mês de outubro. Uma festa muito... Olha, isto é algo que tu gostas também muito, que acontece no Largo do Socorro. Mas não vou falar mais sobre
0: Falamos
1: isso.
0: Falamos brevemente, assim,
1: muito em breve vamos voltar a falar sobre isso, que é tão bonito o que acontece ali no Largo do Socorro, que acho que envolve toda a comunidade, todas as pessoas que vivem lá e as pessoas que ficaram a conhecer há poucos anos o que se passa no Largo do Socorro em outubro.
0: Sim.
1: Que é muito bonito. Fábio, muito obrigado. Bom fim de semana.
0: Obrigado, Romano.
1: Até breve.
0: Bom
1: obrigado.
0: Fim de semana para toda a gente.
1: Daniel Catarino, então esta noite no Barreirinha Bar Café, até o mais honesto tem de ir a este concerto, é o tema que vamos ouvir na Antena 3.

0: Concerto imperdível, é quarta-feira do T1 do Barrinha Bar Café. Leonor Arnaud, para o ciclo insular, cantora e compositora portuguesa, está sediada em Compiègne e tem construído um som entre a canção pop e a experimentação, misturando instrumentos acústicos e eletrónicos. É quarta-feira, às 21 horas, no T1 do Barrinha Bar Café. Esta noite, antes ouvimos o Daniel Catarino, canto-autor alentejano, que tem feito música em nome próprio e também com vários projetos. O concerto é esta noite às 21 horas no Barreirinha Bar Café, depois à DJ 7 de Rúfia. Sugestão para este fim de semana, nomeadamente para domingo, chega por parte do Nélio Gonçalves. Vamos ouvir o Nélio. Bom dia, Nélio.
1: Bom dia, Romano Faria. Bom dia, auditório da Antena 3.
0: Bom dia.
1: Estou aqui na Avenida do Mar, na zona da Praça do Povo.
0: Muito bem.
1: Onde no próximo domingo, dia 20, iremos realizar o Mobi Open Day, que é um evento cultural, desportivo, aberto a todas as pessoas, portanto, a todas as faixas etárias. É totalmente gratuito, que é uma parte muito, muito importante de dizer. Okay. Vamos ter aqui atividades para crianças, desde os go-karts, pinturas faciais, encefáveis, trampolins. Temos atividades para séniores, temos atividades para todas as faixas etárias, como eu já disse. Aqui na zona, neste recinto da praça, vamos ter um mega palco e vamos ter três aulas fantásticas de fitness. Vamos ter uma aula de Zumba Gold, que é dedicada às pessoas mais idosas ou com dificuldades motoras. Depois vamos ter uma aula de Body Combat. Vamos ter depois a Masterclass de Zumba. E isto tudo pensado em fazer as pessoas virem e desfrutarem da Baía da nossa cidade, que é linda. Portanto, não se esqueçam, no próximo domingo, a partir das 10 da manhã, estamos na Avenida à vossa espera. Apareçam. É tudo borla, planeado pela autarquia para vocês. Bem-vindos ao Mobi Open Day 2026.
0: Mobi Open Day fica o convite por parte do Nélio Gonçalves, domingo a partir das 10 da manhã. E agora a história do homem que tem muito para nos contar, 50 anos de músicas, com João Canada.
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4: 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Cá estamos para mais uma história de música. Desta feita, trazendo à antena uma das mais ricas e bem-sucedidas bandas da música mundial, os Earth, Wind & Fire. O grupo ficou marcado pela fusão revolucionária de funk, soul, R&B, jazz, disco, pop e ritmos africanos. A banda de Chicago foi fundada em 1969 por Maurice White. Os Earth, Wind & Fire venderam mais de 80 milhões de discos e conquistaram 7 prémios Grammy, transformando-se num símbolo de otimismo e orgulho para a cultura negra americana. Entre 1973 e 74, entrou para o grupo o vocalista Philip Bailey, famoso pelo seu impressionante falsete. Entraram também o guitarrista Al McKay e o teclista Larry Doon. Foi aqui que a banda encontrou a sua identidade definitiva. A sonoridade tornou-se mais espiritual, sofisticada e enérgica, incorporando a kalimba, um instrumento tradicional africano, e uma poderosa secção de sopros.

1975, o álbum That's the Way of World alcançou o topo das tabelas, trazendo o single Shining Star, garantindo assim o primeiro Grammy da banda norte-americana.

factos históricos. 1975 fica marcado por vários episódios. O fim da Guerra do Vietnã e a queda do Saigão, com a invasão das tropas norte-vietnamitas. Em Espanha, dá-se a restauração da monarquia, com a queda do ditador Francisco Franco, tendo o rei Juan Carlos I assumido o trono a 22 de novembro de 1975, iniciando a transição espanhola rumo à democracia. Em Portugal, 1975 foi um ano turbulento do pós-25 de abril, marcado pelo PREC, processo revolucionário em curso. A 25 de abril de 1975, são realizadas as primeiras eleições livres em Portugal. A descolonização de África por Portugal acontece também no ano de 1975. Em 25 de junho, foi Moçambique, a 6 de julho, Cabo Verde, a 12 de julho, foi a vez de São Tomé e Príncipe, e finalmente, a 11 de novembro, Angola. Voltando aos Earth, Wind & Fire, dizer que foi no período entre 1975 e 81 que nasceram os clássicos eternos da banda, entre os quais September, de 1978.

nos anos 80, a banda adaptou-se à nova década, introduzindo sintetizadores e elementos eletrónicos, como o famoso vocoder, resultando do estrondoso êxito Let's Groove, de 1981.

0: foi o maior êxito dos Earth, Wind & Fire na década de 80, lançado em setembro de 1981. A música alcançou o terceiro lugar na Billboard Hot 100 nos Estados Unidos e liderou a tabela de R&B durante 5 semanas consecutivas. Foi também um enorme sucesso internacional e número 3 no Reino Unido. E por aqui ficamos com um pouco da história dos Earth, Wind & Fire. Voltaremos na próxima semana com mais histórias dos últimos 50 anos de músicas.
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2: Obrigado, João Canada. Bom fim de semana. Estamos quase no final do programa. 18 minutos para as 10.
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2: Em direção às 10 da manhã com este grande clássico dos Go Go Dolls, Slide. Bom fim de semana.

0: 9 horas e 48 minutos. 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Bom dia, bom dia, bom dia, bom fim de semana. Eu estou quase saída. Sexta fora, com muitas nuvens. Está cinzento. Bem a norte. Pelo Porto Santo também algumas nuvens, algumas abertas. Oh, ponta do sol. Santa Cruz também com o céu muito lado. Mas Chico, como é que está? Está também a começar com o céu muito nublado, Caniçal também. É uma sexta-feira com céu muito nublado, atenção aos aguaceiros, que serão fracos, fraquinhos, mais frequentes na costa norte e nas terras altas. Temperaturas previstas para hoje, em relação ao ar, 27 graus, a máxima prevista para o Funchal, a mínima nos 22, máxima para o Porto Santo 26, mínima nos 21 graus. A temperatura da água do mar entre os 23 e os 25 graus. Para o fim de semana, amanhã vamos continuar com períodos de muita nebulosidade e com aquela possibilidade de aguaceiros fracos a norte e também lá em cima nas terras altas até o fim da manhã. Mas boas notícias para domingo. Não estão previstos aguaceiros, no entanto, podem encontrar um domingo com algumas nuvens, mas a boa notícia é que não estão previstos aguaceiros para domingo. Amanhã estou de volta aqui à RTP Antena 3 Madeira porque estamos a acompanhar mais uma prova do Campeonato Regional de Rallies, o Rally Municípios do Funchal e Câmara de Lopes. Bom fim de semana e até amanhã.
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0: Bom dia, são 10 horas da manhã, está com a RTP Antena 3. Vamos para a informação que a Celina Faria. Muito bom dia, Celina.
1: Muito bom dia. O representante na Madeira do Sindicato Nacional dos Guardas Prisionais alerta para a falta de profissionais na cadeia da Madeira. Telmo Pinto afirma mesmo que a segurança, tal como acontece em estabelecimentos a nível nacional, pode estar em causa.
2: O efetivo de guardas é o mesmo para o número de reclusos que tem aumentado ao longo dos anos. A população reclusa já aumentou, já ultrapassou a lotação do estabelecimento. E é claro que isso vai interferir com a segurança, com o bem-estar dos reclusos, com o bem-estar dos guardas, com a funcionalidade do estabelecimento. Isso interfere com tudo.
1: As preocupações dos guardas prisionais na Madeira são as mesmas que têm sido referidas a nível nacional. Na cadeia da Madeira exercem funções 123 guardas prisionais. Atualmente, o número de reclusos ronda os 380. O primeiro-ministro falou ao país para anunciar em pormenor as medidas referidas na semana passada durante o debate da moção de censura. Vai haver uma ligeira descida nas taxas de IRS até ao sexto escalão. Os idosos vão ter um suplemento extraordinário que vai ser pago em dezembro, como referiu Luís Montenegro.
3: Será de 200 euros para quem recebe uma pensão até 537 euros e 13 cêntimos, de 150 euros para quem recebe desde este valor até 1.074 euros e 26 cêntimos e de 100 euros para quem recebe pensões deste valor até 1.611 euros e 39 cêntimos.
1: As medidas foram aprovadas em Conselho de Ministros. Os deputados eleitos pela Madeira, pelo PS, Chega e JPP, entendem, para a Assembleia da República, entendem que o primeiro-ministro nada de novo disse ao país. O poeta e cardeal madeirense José Tolentino Mendonça recebeu a medalha de honra de Lisboa. A distinção foi entregue pelo presidente da Câmara Municipal, Carlos Moedas, numa cerimónia realizada no Salão Nobre, nos Passos do Conselho. O Funchal é, por estes dias e até sábado, uma cidade de artes, com música, exposições, oficinas, artesanato, entre outras iniciativas, decorre o Festival Enseada em vários locais da cidade. E agora olhamos os jornais com a jornalista Cláudia Ornelas.
4: Enfermeiros presos à burocracia é a notícia que faz manchete no diário. Os processos de equivalência estão pendentes há 3 meses num jogo do empurra e a ordem esclarece que a decisão cabe à estrutura nacional. A saúde é também notícia no JTM, que dá conta de mais de 100 mil consultas à distância no primeiro semestre do ano. As consultas, realizadas através de chamadas de telefone ou vídeo, são também praticadas por psicólogos, enfermeiros, nutricionistas e assistentes sociais. O verde da relva ilustra a notícia do diário, onde se lê golfe já pinta a ponta do Pargo. Greens estão formados, lagoas estão cheias e a obra deverá ficar concluída em dezembro. Os primeiros jogadores são esperados em 2027. O JTM entrevista Simplício Pestana, que está há 50 anos ligado ao poder local. Chegou ao topo da Associação Nacional de Freguesias, mas confessa-se triste pela falta de reconhecimento do PSD Madeira.
0: A informação com a Celina Faria aqui na RTP Antena 3. Agora vamos abrir portas para a primeira de 4 horas com a minha companhia. Vou estar aqui até às 2. Vou abrir com música nova de Post Malone, que tem álbum novo.

O álbum chama-se Confession to, o regresso de Madonna. O primeiro single foi este, I Feel So Free. Mais uma vez, muito bom dia, mais uma sexta-feira, e mais um dia quente para acompanhá-los. Estou aqui com a música hoje, sexta-feira, há música para portas de fim de semana. Há, obviamente, também música nova, lançada hoje, e vamos ouvi-la pela primeira vez. E claro, vai de sempre aquelas recuperações infalíveis.

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Música nova, Nick Knapp, Irish Goodbye, com passagem aqui obrigatória. Estreamos nesta emissão de sexta-feira amanhã com a minha companhia aqui até às 14h. Rosalía com mistura para La Perla e Bad Bunny, Nueva York. São dois projetos que obviamente foram daqueles mais requisitados ao longo de todo este verão. A música latina está mesmo na moda. U2, Sean McCowan, música nova. A voz dos The Pogues com Bono, Yeah, Yeah, Yeah. Daqui a pouco temos singles novos de One Republic e de Snow Patrol com Kylie Minogue.

Antena 3, é 11 horas da manhã. Vamos para mais uma hora com a minha companhia. Vou abrir esta hora com os Empire of the Sun. O single chama-se Changes. Lembro que hoje vamos ter novamente temperaturas altas. Está previsto 27 graus para a Madeira, 26 para o Porto Santo. Bem-vindos. Estou aqui até às 2 da tarde.

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Tempo Trap, Lost Frequencies, remostrado Sweet Disposition, música com dimensão para alguns, podemos dizer clássicos, já são alguns clássicos. 11:34, Mr. Sun, Fun Loving Criminals.

Mr. Sun, Fun Loving Criminals. 11:38, a caminho do fecho desta manhã de sol, sexta-feira, mais um fim de semana. Estamos quase a fechar o verão, está mesmo quase, mas lá fora o tempo continua quentinho, nada mal, é aproveitar. Próximos minutos vou trazer os Capital Cities à antena com a versão de Holiday de Madonna, ela que regressou este verão. Vamos recuperar este grande clássico depois, Sophie Alex Baxter, na Antena 3.

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1: Pela primeira vez, é sempre na Antena 3. Passa um minuto do meio-dia. Estamos nesta emissão de sexta-feira com a sua companhia. Vou abrir mais uma hora aqui na antena, para já com The Strokes. Depois vamos ficar com Mauro Kiss Me e vamos falar de uns senhores. Mas isto são conversas daqui a pouco. Strokes na antena.

0: Ouvimos Mauro, ela que passou aqui com Kiss Me, um grande tema. 9 minutos depois do meio-dia, nesta sexta-feira, temos aqui uns senhores simpáticos, eles que nos vão falar de um projeto que chama Senhores. Para já, o nosso grande amigo e conhecido Ricardo Vasconcelos. Bom dia, Ricardo.
1: Olá, bom dia. Estás muito bem.
0: Um prazer te ver.
1: Muito obrigado
0: pelo
1: convite.
0: Estás com bom aspecto.
1: Estou.
0: E aqui também o David Pinheiro, que é a voz principal do projeto.
2: Isso.
0: Olá.
2: E obrigado pelo convite.
0: Obrigado também pela vossa presença. Vou fazer aqui uma questão, que é: logo à noite estreiam-se na Madeira, certo? Hoje, no parque, no Jardim Municipal. A pergunta é esta: porquê o nome de Senhores?
2: Há muitas histórias para o nome ter surgido assim, mas eu acho que depois a história acabou por surgir associada ao conceito. O que é que isto quer dizer? Nós somos 5 atualmente, vamos lançar o nosso segundo disco, já temos o Senhor Saraiva, e a ideia foi aqui: todos os discos vão ser um senhor. Se todos os discos vão ser um senhor, porque é que a banda não se chama Os Senhores? Então o conceito foi quase criado assim.
0: Oh, David, e porquê Saraiva? Porquê que não Ricardo ou David? Vai haver algum?
2: Não, a ideia foi, era giro que todos os nomes tivessem algo a ver com um de nós. Saraiva, eu tenho Saraiva no meu nome. Agora vamos estrear o Senhor Santos no final do ano, o baixista também é Santos. Depois, se calhar um dia vamos ter o Senhor Vasconcelos, o Senhor Jardim Fernandes.
0: É uma temática engraçada, irem buscar o nome de personagens e trazê-los. Para o nosso auditório que não vos conhece, muitos não vos conhecem, vocês são uma banda recente, começaram em 2023, penso eu.
2: Sim.
0: 24 lançaram o álbum, não foi? Uhum. E entretanto, andam a fazer concertos por aí, vêm a primeira vez à Madeira. Em que ponto, em que lugar de cena musical vocês se incluem?
2: Nós acabamos por ser uma banda mais alternativa. Nós não temos muito aquele estereótipo da música comercial, porque também acabamos por tocar muito em função daquilo que nós gostámos e aprendemos a gostar quando éramos mais novos. Ali, se calhar, a década, nós apanhámos todos muito grandes.
0: Pois.
2: Os Nirvana, os Pearl Jam,
0: os anos 90, não é? Vocês são uma banda muito com fins e fundos sonoros tirados dessa geração.
1: Sim.
2: Eu acho que sim.
1: Claro, até porque foram anos de ouro, não é? Uma fase muito boa, até na música indie ou alternativa, se assim se pode dizer.
0: Se vocês quisessem catalogar dentro de um projeto internacional, onde é que vocês ponham? Não era certas vezes os Nirvana, mas.
1: Não. Não sei, ali entre os Muse, Radiohead,
2: Arctic Monkeys, tentar assim, buscar um bocado de cada geração,
1: que
2: esta geração nova também é muito boa.
0: Pois, eu estou a perguntar porque vocês, como devem imaginar, o nosso editor, os senhores, eles podem conhecer muitos senhores, mas vocês se calhar ainda não vos viram. O convite está feito hoje a partir das 8 da noite, não se esqueçam, é no Jardim Municipal, entrada livre, obviamente, para ver estes senhores que estão aqui hoje comigo. E vocês também têm uma ligação, um projeto nacional, que era os Amor Eletro. Tu, Ricardo.
1: Nós sou eu e o Tiago, somos dois elementos também dos Amor Eletro.
0: Que infelizmente estão parados.
1: Que estamos parados, sim.
0: Há indícios para o regresso, não?
1: Vamos ver.
0: Quem sabe?
1: Sei ainda. Não,
0: mas hoje não vamos falar deles, vamos falar dos senhores.
1: Fica assim.
0: Concertos. O que é que vocês já deram, andaram para ir a dar? Fora de Portugal, em Portugal?
1: Não, só em Portugal.
2: Mas ainda só em Portugal. Já tocámos em algumas cidades. Nós lançámos o disco e fizemos os concertos de apresentação em Lisboa e no Porto. Depois demos mais alguns concertos. Mas depois, como nós todos temos vidas muito ocupadas e muitos projetos ao mesmo tempo e filhos, a vida a acontecer, então agora a ideia foi fazer o segundo disco com calma, que vamos lançar agora no final do ano, e tentar marcar uns concertos. Este vai ser o primeiro.
0: O álbum está pronto?
2: O álbum está neste momento em misturas finais.
1: Foi gravado cá na Madeira.
2: Foi gravado cá, em novembro.
1: Foi gravado na Calheta. Alugámos uma casa na Calheta, fomos para lá 4 dias. Espetada.
0: Lembro-me dessa altura que vocês, quando vieram gravar, penso que me cruzei contigo e tu falaste nisso.
1: Sou capaz de ter falado, sim. Foi incrível gravar. Ficamos lá 4 dias no alojamento local, boa espetadinha, e deu para gravar um disco inteiro.
2: E foi giro porque íamos com um monte de ideias na cabeça, mas aquele que acabou por ser o single foi feito no dia em que viemos embora, assim, do nada. E vamos tocá-lo hoje, vamos estrear o single do segundo disco.
0: O que é que estão à espera do concerto de hoje? Respira fundo.
1: Já te disse, é curioso, pronto, já toquei em tanto lugar aqui na Madeira, sou madeirense, não sou só eu, temos mais um elemento que é o Bruno Jardim Fernandes, também é madeirense, mas é curioso, eu nunca toquei no Jardim Municipal. É a minha primeira vez, não é a primeira
0: também,
1: vez.
0: Não, não tinha três, estão a ser a primeira
1: sim,
0: vez.
1: Sim, exatamente, mas nem aquelas coisas de, tipo em miúdos, aquelas coisas da escola, de ir lá cantar, nunca me pus em cima daquele palco, portanto.
2: Olha, eu nunca toquei cá, por isso.
1: É curioso.
0: Tu nunca tocaste cá?
2: Não.
1: Para mim vai ser uma estreia, pode haver também, obviamente, para os outros já nem tanto. Mas o Bruno curiosamente já tocou com os etc e lá no jardim, só que eu ainda não estava nos etc, entrei depois mais tarde, portanto vai ser a minha estreia lá, portanto convido toda a gente a ver a minha estreia, mesmo os que querem ver e os que não querem, os que se quiserem ver a minha desgraça também apareçam cá, a minha primeira vez.
0: Para aqueles que nos acabaram de sintonizar agora, estamos a falar com os senhores, neste caso com o David Pinheiro e o Ricardo Vasconcelos, madeirense. Falta aqui o Tiago Dias e o Bruno Jardim Fernandes
2: e
0: mais
2: o Carlos Santos.
1: E o Carlos Santos. Baixista, sim.
0: Vocês são uma banda relativamente recente. Quais são os próximos passos a dar ou projetos, concertos no estrangeiro, mais concertos em Portugal?
2: Não sei, isto agora é lançar o segundo disco.
0: O que vocês acham desse segundo disco? Acham mais, todas as bandas dizem, um disco próximo vai ser mais adulto, mais bem... É um disco mais para o público, visto que vocês são uma banda alternativa, mais para ser radiofonicamente colocado nas playlists, ou é que vão continuar a tradição alternativa?
1: Eu acho que o

0: Mas lá está, isto, voltando ao início, não nos direcionamos para isso, não temos esse cuidado de, ah pá, vamos pôr um bocadinho mais comercial para podermos também passar mais pela rádio, essas coisas todas. Até porque hoje em dia é um bocadinho subjetivo, sabe, nesse aspecto. Também era uma conversa que a gente podia estar aqui
1: horas
0: e então, tu tens a tua vida e não vale a pena. Mas pronto, acho que...
2: Sim, sabe, cá estávamos a dizer em off que o primeiro disco estava ali a algures entre o alternativo e o comercial. Sim. Eu acho que este depende mais para o alternativo.
1: Mais para o alternativo.
2: Sim. E pouco convencional, não há aquele refrão que entra ali na altura certa. Às vezes só há um refrão, às vezes não há refrão.
1: Exato.
2: Está diferente.
1: Que grandes malucos.
2: Depois também temos ali uma música que divaga na maionese. Tem quatro músicas dentro de uma música.
1: Há muita gente que gosta no hambúrguer maionese. Divaga na maionese. Vai escala.
2: Está giro, eu acho que está giro.
1: David, Ricardo, foi um prazer tê-los aqui. Vocês querem lançar alguma mensagem ao auditório da Antena 3? Provavelmente para o fim do dia podem acontecer ao concerto.
2: Sim, apareçam às 20.
0: A partir das 20.
1: Espero muito. Da minha parte, espero muito sucesso de
2: muito
1: vocês.
2: Obrigado,
1: e obviamente.
2: Também para vocês.
1: Música portuguesa está sempre presente na Antena 3 e, obviamente, os senhores tinham que estar aqui. Vou ouvir o single Indiferente dos senhores do primeiro álbum, é já a seguir. Fiquem bem.

obrigatoriamente a passar pelos Prodigy com este Breed. É um grande, fantástico tema, sempre respirando tendências de verão. Depois dos senhores passar aqui com o single Indiferente, o Ricardo Vasconcelos e o David Pinheiro, a banda que vai atuar logo no final do dia no Jardim Municipal, a partir das 8 da noite, pode ir lá visitar. Vamos agora para ficar com Carlita, Sophie Tucker, chama-se Manhattan.

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0: uma da tarde.
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3: E o ativo num prédio de veluto da Rua do Sabão, no Funchal. As chamas deflagraram no primeiro andar do edifício e estão a ser combatidas neste momento por 27 operacionais dos bombeiros chapadores do Funchal e dos bombeiros voluntários madeirenses, com 10 viaturas. O incêndio obrigou à evacuação de um outro edifício, onde estavam meia dezena de pessoas, relata Sara Faria.
4: O nosso prédio é parede-parede com o prédio do lado, chegou até nós o fumo, porque nós tínhamos feito obras e tinha um buraco no teto, e então começou a entrar bastante fumo. Conseguimos trazer as nossas coisas importantes para o nosso trabalho, que era que também estava a afligir mais as pessoas que estavam aqui fora, estavam preocupados, não é, com o futuro do trabalho, mas conseguimos tirar tudo a tempo. Agora recebemos a informação deles que não podemos voltar tão cedo, porque a estrutura é a mesma, ou seja, a viga que liga o nosso prédio ao prédio do lado é a mesma e pode influenciar o nosso prédio. Então, não sabemos agora quando é que podemos voltar, mas dentro do nosso prédio não tem nada, apenas fumo.
5: Foi evacuado.
4: Sim, exato, foi evacuado, os bombeiros estão lá agora. Foi pelo nosso prédio que os bombeiros entraram também.
3: Um testemunho recolhido há pouco pela jornalista da RTP Madeira, Sandra Azevedo. O incêndio não provocou feridos, mas a Rua do Sabão e a Rua do Esmeraldo foram fechadas por motivos de segurança. Cristiano Ronaldo é um dos 25 convocados para o começo da Liga das Nações. Foi a primeira convocatória de Jorge Jesus como selecionador nacional. Portugal está no grupo A com a Dinamarca, Noruega e País de Gales. A seleção nacional começa a participação na prova frente aos galeses no próximo dia 24, às 7h45, no estádio José Alvalade. Decorre um processo de contraordenação na sequência da apreensão do gaiado numa embarcação do Caniçal, uma informação revelada pelo secretário regional da Agricultura e Pescas, Nuno Maciel.
6: O processo do gaiado decorre, como sabem, como a comunicação social tem conhecimento, um processo de contraordenação na entidade administrativa competente. A entidade onde decorre o processo de contraordenação entendeu que o material de prova, nesta fase, já não era necessário para o decurso do processo de contraordenação e, enquanto objeto de prova, foi devolvido ao proprietário.
7: Mas houve algum acordo com o armador?
6: Desconheço.
7: E não acha que a autoridade da Polícia Marítima pode ter sido posta em causa?
6: Não parece.
3: Nuno Maciel não quis prestar mais declarações sobre a apreensão do gaiado. Miguel Albuquerque reforçou hoje que o Governo Regional vai acompanhar a descida do IRS feita pelo Governo da República. Foi uma garantia deixada esta manhã na entrega de 15 novas habitações a custos controlados no sítio da Fonte Frade, no Jardim da Serra, um investimento de 3,3 milhões de euros. O Presidente do Governo assegurou ainda que no Conselho de Câmara de Lobos vão nascer mais 2 empreendimentos a custos controlados, num total de 45 fogos.
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9: Mais uma hora com a minha companhia. Até às 2 da tarde, refrescar esta tendência de sexta-feira que vem e fim de semana. Música com balanço com a minha companhia nesta hora. Jamie Jones, State of Mind.

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1: Vinte minutos depois da uma, depois do som nacional de Moulinex e Tatanka, linda. Próximos minutos, vamos continuar com o balanço de motivação de fim de semana para esta hora do almoço, dia de sol. Para já, Swimming Pool com Different Time, Creole, This Dance e música nova de Carly Rae Jepsen. Gorillaz.

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0: E pronto, está aí o fim de semana à porta e eu despeço-me desta emissão. De regresso na próxima segunda-feira. Bom fim de semana. Aproveite bem. Divirta-se.
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0: São agora 2 da tarde.
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0: Já são 3 da tarde na Antena 3. Está também oficialmente aberta mais uma da rodagem. Estamos em plena sessão de sexta-feira, quinta e última da semana. Vamos a isto.
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0: Para início de conversa, deixo um formato longo de hora. Vão ser 4 apostas, sem conversa da minha parte pelo meio. A fechar via New Religion, um dos avanços obrigatórios do dia para Bebe Rexha, neste caso associado a Faithless. Antes ainda, para ouvir e na forja Naive dos Cooks, Rosé e Bruno Mars em APT e Puro Mambo. É uma volta obrigatória para a abertura oficial de hora em formato nacional via Buraca São Sistema. Boa tarde, o convite está feito. Venha daí comigo para mais uma.

0: Estão feitas as apresentações oficiais de Jorra na Antena 3 para esta emissão da sexta-feira. New Religion, Baby Rex, associado a Faithless, a fechar também este avanço longo por sinal de hora, depois de incidências em The Cooks, ainda Rosé com Bruno Mars e Buraca Som Sistema bem lá no topo, a música nacional a 100% com Puro Mambo. A altura é mais do que certa para preparar mais à frente Uma Vida a Menos, uma das propostas obrigatórias do dia também, a marcar o regresso do cunho nacional com Ana Lua Caiano, para ouvir também, na celebração dos 25 anos de Temple of the Dog e Hunger Strike, na Antena 3 Englishman in New York, uma das recuperações obrigatórias do dia via Sting, antes ainda para rodar, chamam-se Goo Goo Dolls, já seguiria 100% Name.
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0: está assim cumprida mais uma das apostas oficiais de Jora com esta recuperação obrigatória da Hunger Strike, na recuperação compulsiva dos 25 anos de celebração da Temple of the Dog, neste caso particular para um dos marginais do dia, ainda Ana Lua Caiano com Uma Vida a Menos, Englishman em New York, numa reciclagem total de Sting, bem lá no topo, Goo Goo Dolls e Ney.
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0: Para esta emissão de sexta-feira, para ouvir daqui a pouco Duarte Pinto da Mata, O Que Seria de Nós, também na Forja para Rodar e num alinhamento obrigatório de 4 apostas sem conversa pelo meio, To Love Somebody com Holly Amberson, ainda Damiano David com participação especial de Tyler e Nile Rodgers e Talk To Me, mas para já, a fechar também a conversa da minha parte, chama-se High Hopes. É uma das apostas do dia via Role Model. Para ouvir já a seguir.
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Emissão de sexta-feira na Antena 3, esta roda debaixo do genérico Talk to Me, Damiano David, com a associação particular e especial de Tyler na Rogers, a fechar também a incidência 2x2 de hora, lá atrás para recuperar apenas os nomes dos intervenientes na ação. Holly Amberstone, Duarte Pinto da Mata de regresso e a 100% à música com o Cunho Tuga e Role Model bem lá atrás, High Hopes. A preparar também a dobragem de hora, já que daqui a pouco vão ser 4 da tarde na Antena 3, para esta emissão de sexta-feira. Wet Leg, com participação de Dare com Mas Tu, para ouvir daqui a pouco, ainda na reciclagem total de hora, There's No Other Way, dos Blur, de Damon Albarn. A fechar, Spencer Ludwig com Capital Cities e Summertime With You. Mas antes, sem conversa da minha parte pelo meio, a não ser depois da dobragem de hora das 4 da tarde. Mas antes, Snow Patrol, para ouvir já a seguir, What If This Is All The Love You Ever Get. E a marca de regresso é já para depois das 4. Até já. Esta.

0: Já são 16h na Antena 3. Estamos em plena sessão de sexta-feira. É a quinta e última da semana e fica assim oficialmente aberta mais uma rodagem. Vamos a isto.
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0: Para início de hora, e é a única proposta em formato triplo para ouvir. Daqui a pouco, Live Forever é uma das recuperações marginais do dia com Oasis dos Manos Gallagher, na altura, ainda e juntos, apesar de todas as confusões que iam tendo pelo caminho. Para ouvir também, é um dos clássicos para rodagem, Dire Maker com Led Zeppelin. Antes ainda, para a abertura de hora, chama-se American Girls. Marcou também o regresso da altura de Harry Styles. Boa tarde. Fica então oficialmente aberta mais uma de rodagem.
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Esta roda debaixo do genérico Dyer's Maker, uma das propostas obrigatórias do dia em formato marginal, é uma das reciclagens a 100%, neste caso, via Led Zeppelin, depois de incidências em Oasis. Lá atrás, American Girls a fechar o triplex com Harry Styles. Para já, para esta sessão de sexta-feira, na Forja, para rodar mais à frente, Mimi Webb com Eyes Closed, no alinhamento também, Meghan Trainor, Getting Girl, a rodar na Antena 3, Something Serious, foi um dos hits deste ano de Bruno Mars, antes ainda, dá pelo nome de Winona Ryder, é uma das apostas obrigatórias do dia.

0: continua a ser um dos genéricos de incidência das emissões da Antena 3. Meghan Trainor com este Caring Girl, a fechar também o avanço longo por sinal de hora. Foram 4 propostas sem conversa da minha parte pelo meio. Lá atrás, na recuperação total de atividade, Mini Web via Eyes Closed, ainda Something Serious com Bruno Mars e bem lá no topo, aliás, abri esta proposta Blue CK Win on a Rider.
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0: Para hoje, para esta emissão de sexta e para aqueles que são fãs dos Smiths de Morrissey, This Charming Man, para uma das reciclagens totais do dia, a ouvir também de regresso à música nacional é um duplex Presa a Ti, de Beatriz Abrunhosa e depois David Fonseca com Nada a Perder, marcou a regresso ao ativo do músico. Antes ainda, End of Night marcou também o retorno, mas neste caso dos internacionais Tears for Fears, de Ron Darzabal e de Kurt Smith. Para ouvir já a seguir.

Esta roda de baixo genérico Nada a Perder faz parte também de um duplex nacional para esta proposta de rodagem, neste caso via David Fonseca, já que antes Beatriz Abrunhosa com Prisati fez também esta aposta dupla. Atrás, na recuperação total, This Charming Man, um dos flashbacks do dia de hoje com Smith, de outros tempos, certamente de Morrissey, e Tears for Fears, lá bem no topo de End of Night. A preparar a demoragem de horas, já que daqui a pouco vão ser 5 da tarde na Antena 3, a altura em que o Jorge Abreu assume controle de operações até às 7 da tarde. Deixo-lhe até bem próximo da viragem de hora para ouvir daqui a pouco o Femme Falafel. Estamos também de regresso ao Cunho Nacional e a 100% com o eletrocardiograma. Ouvir Zero associado a Rita Ora, If It's Not Love. Ainda na Antena 3, Clapton com Crystal Fighters para ouvir já a seguir e na abertura de proposta Turn Up the Love, para depois então, para uma das reciclagens obrigatórias do dia, esta bem antiga, vou-vos deixar a fazer contas, foi lançado em 1978, com um sinal de destaque, foi o último álbum da banda onde Keith Moon esteve na bateria, eles chamam-se The Who. E é com estes que mais à frente fecho mais uma da rodagem. Da minha parte está tudo dito. Tenham um grande início da fim de semana e passe bem.

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0: Boa tarde, são 5 horas. Vamos ao IFO 13, a edição é de Sérgio Freitas Teixeira.
2: Na próxima semana, a gasolina 95 vai estar 2,6 cêntimos mais barata. Cada litro vai custar 1,98€. Já o gasóleo vai subir de preço, passa a custar mais 4 cêntimos. O preço passa para os 2,07€ por cada litro. O atleta madeirense João Pimenta Viveiro sagrou-se hoje campeão europeu de stand-up paddling no escalão de júniores, no Campeonato da Europa da Especialidade, que está a realizar-se na ilha de Creta, na Grécia. O atleta do Ludens Clube de Machico ficou em primeiro lugar na final, com 14 décimas de vantagem para o segundo classificado, o grego Farsaris Manos, uma final que contou com a participação de 3 portugueses. 34 operacionais com 13 viaturas estiveram envolvidos hoje num incêndio num prédio de voluto, na Rua do Sabão, no Funchal. As chamas deflagraram no primeiro andar e foram combatidas por elementos dos bombeiros chapadores do Funchal e pelos bombeiros voluntários madeirenses. Simão Santos, adjunto dos bombeiros chapadores do Funchal, destacou a dificuldade no acesso ao prédio e adiantou também que as causas ainda não são conhecidas.
3: A origem é impossível. Quando fomos ativados, o incêndio já estava declarado. Sabemos onde começou, mas não sabemos a causa e isso é uma investigação que está a cargo da PSP, não nos metemos.
2: Vai agora ser feita uma avaliação, quer ao prédio em causa, quer também aos outros. O incêndio obrigou à evacuação de um outro edifício, onde estavam cerca de meia dezena de pessoas. O incêndio não provocou feridos, apenas um bombeiro teve de ser transportado para o hospital após ter agravado uma lesão antiga devido ao esforço físico. A Rua do Sabão e a Rua do Esmeralda foram fechadas pela Proteção Civil Regional por motivos de segurança. Decorre um processo de contraordenação na sequência da apreensão do gaiado numa embarcação do Caniçal, uma informação revelada pelo secretário da Agricultura e Pescas, Nuno Maciel.
4: O processo do gaiado decorre, como sabem, como a comunicação social tem conhecimento, um processo de contraordenação na entidade administrativa competente. A entidade onde decorre o processo de contraordenação entendeu que o material de prova, nesta fase, já não era necessário para o decurso do processo de contraordenação e, enquanto objeto de prova, foi devolvido ao proprietário.
5: Mas houve algum acordo com o armador?
4: Desconheço.
5: E não acha que a autoridade da Polícia Marítima pode ter sido posta em causa?
4: Não parece.
2: Nuno Maciel não quis prestar mais declarações sobre a apreensão do gaiado.
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0: 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Para assistir em segurança, estamos de regresso agora à música. Passam 4 minutos das 5. Bem-vindos, mais uma hora. Aqui na 3, já fica com Missy Miles.
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0: 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E os Wet Bad Gang. Bem-vindos uma vez mais. Estão muito bem ligados. Fim de semana já está aí à porta.

Aí está a norte-americana Demi Lovato com este Here All Night, lançado o ano passado. A início de mais uma hora aqui na RTP Antena 3 Madeira. Também Missy Miles com os Wet Bad Gang. Bom final de tarde, fim de semana à porta. Novo single também para Maya Blandy, chama-se Murder.

0: fim de semana folga.
1: Férias. Início de mais uma hora com Ana Lua Cayenne. Uma vida a menos também, o novo single de Maya Blanc.
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1: Chama-se Murder. E agora, Florence and the Machine.

0: Aí está a Beyoncé com Jay-Z, no bem conhecido Crazy in Love, também You Got to Love, Florence and the Machine, 23 minutos depois das 5. Bom final do Tarde Atenção na Estrada.
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0: Bom fim de semana. Não se esqueçam, logo à noite temos os senhores no Jardim Municipal. Uma das propostas para logo, projeto de Ricardo Vasconcelos, o nosso madeirense. Para já, Zarco, Vertigens.

Aí está o Dini, professora de Adam Port, do Alipa, já nesta reta final de hora na RTP Antena 3 Madeira. Também Ella Langley, com Choosing Texas, tem sido um dos destaques. A seguir, Madonna com Sabrina Carpenter. 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Bring Your Love. Bom final de tarde e bom fim de semana. 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

0: 6 horas e 3 minutos, agora vamos ao Portugalex, nas final de tarde.
1: André Ventura classificou como disparate as insinuações de que poderá ter sido alguém do próprio partido em encenar a invasão do gabinete na Assembleia da República e pede provas.
2: Se as autoridades concluírem que não foi ninguém de outro partido, só resta uma hipótese. Um fenómeno climático extremo, por exemplo. O tufão que entrou pela janela do nosso gabinete e deixou tudo de pernas para o ar. Agora espero que apanhe esse tufão, hein, e o mande de volta para a terra dele.
1: A atriz Sydney Sweeney está a ser muito criticada por aparecer quase nua no anúncio a uma empresa de apostas desportivas. Várias atletas femininas criticaram a hipersexualização do corpo da mulher no desporto.
3: E enquanto os nossos ouvintes que ainda não viram a campanha vão correr procurá-la, abrimos as nossas linhas a quem queira opinar sobre o tema. A questão do nosso fórum é: a Sydney Sweeney pode fazer o que quiser com o corpo dela ou tem de pedir autorização à Fernanda Câncio? E a primeira ouvinte a ligar é precisamente a jornalista Fernanda Câncio. Ora viva!
4: Olá a todos, eu defendo o tema My Body, My Choice e também o body da Alenka, My Choice. Se bem se lembram, critiquei muito o facto de Alenka aparecer com uma espécie de baby doll no preço certo. O corpo dela parecia mais um produto ao lado da Bimbi e da farinha mágica, quer dizer. E mesmo, o mesmo se aplica à Sydney. Uma camisa apertada até ao queixo ficava-lhe bem melhor.
3: Obrigado, Fernanda.
4: Buraco és tu.
3: Ok, obrigado. Vamos agora ouvir a Ruth Sousa, do Movimento de Mulheres Conservadoras. Bom dia.
5: É sim, filhinhos, lá está. No bueno, no bueno. Se as feministas acham mal, nós achamos bem. Desde que o namorado da Sofina lhe tenha dado autorização, está tudo bem. E desde que ela não deixe de fazer o jantar ou engomar-lhe as camisas para andar a filmar anúncios, claro. Ok? Passar bem, filhinhos.
3: Obrigado, Ruth. Temos agora em linha o Presidente da República, António José Seguro. Bom dia. A sua opinião, por favor.
6: A minha opinião é que, naqueles preparos, a Sydney Sweeney ainda se constipa. Aponha, pelo menos, um casaquinho pelas costas para se proteger das correntes de ar, que são um perigo. Por favor, não se constipe.
3: Fica o sábio conselho, muito obrigado, e as nossas linhas encerram neste momento. No próximo fórum vamos perguntar se acha que as empresas de inteligência artificial deviam contratar o José Rodrigues dos Santos para anunciar que
7: vamos morrer todos.
1: E esta semana a ficha técnica será lida pela conservadora Ruth Sousa.
8: Então cá vai, filhinhos, o Portugalex é um programa com Manuel Marques e António Machado. Os textos são da Patrícia Castanheira, que devia estar em casa a cozer meias. E a sonoplastia é do Tomás Anaori. Passar bem, filhinhos.
0: Como sempre, o Portugalex, ao final do tarde, fim de semana já está aí à porta. E estamos de regresso à música, agora com a Beatriz Pregnosa.

São 18 minutos e 6, som dos YouTube, faz parte do novo EP, chama-se Street of Dreams, também What's the Frequency, Canna to Zariam, uma das grandes recuperações desta sexta-feira. Já segui a tempos. 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Coldplay. 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Higher Power.

0: Jessie Ware, aqui no som da RTP Antena 3 Madeira, com este Free Yourself. 6:30, vamos ao Info 3, a edição é de Filipe Ramos.
1: A secção regional do Tribunal de Contas aprovou, mas não homologou, as contas de gerência de 23 e 24 do Instituto de Segurança Social da Madeira. O sistema informático utilizado, que liga a região ao sistema nacional, gerou problemas que impediram a obtenção fidedigna das contas pelo Tribunal. Nos dois relatórios, o Tribunal não deu lugar a recomendações ou sanções, mas na análise encontrou situações de impossibilidade de comprovação dos requisitos das contas e das operações. O Tribunal de Contas foi assim impossibilitado de emitir a homologação das contas da Segurança Social. Eurodeputados da Comissão de Desenvolvimento Regional visitam a Madeira para debater as necessidades das regiões ultraperiféricas. A visita decorre entre os dias 21 e 23 deste mês. A delegação é composta por 10 eurodeputados, entre eles está Sérgio Gonçalves.
2: Apresentei esta proposta na Comissão de Desenvolvimento Regional e, portanto, é uma missão desta comissão, da Comissão Regi, que vem 10 eurodeputados de vários países, de várias famílias políticas. O grande objetivo é, naturalmente, conhecer a região, conhecer as nossas especificidades, para que, quando tomamos decisões a nível europeu, estas respondam, de facto, àqueles que são os problemas reais da nossa região e dos madeirenses. Num momento particularmente importante também, porque, como sabemos, a proposta do próximo quadro financeiro plurianual centraliza muitas das decisões e muitos dos programas e do financiamento, e isso pode ser prejudicial para a região nos próximos anos.
1: A missão da Comissão inclui reuniões com autoridades regionais e visitas a projetos de desenvolvimento. Na próxima semana, a gasolina vai estar a 2,6 cêntimos, mais barata. Cada litro vai custar 1,98 euro. Já o gasóleo vai subir de preço. Passa a custar mais 4 cêntimos. O preço passa para 2,07 euros. O gasóleo marcado fica tabelado no 1,63 euro. 12 condutores detidos por excesso de álcool no sangue pela polícia na semana que está a terminar. Outros 5 foram detidos por não terem carta de condução e 1 por desobediência. A polícia registou 79 acidentes de viação, 16 feridos ligeiros, 1 ferido grave e 1 morte. O atleta madeirense João Pimenta Viveiros sagrou-se hoje campeão europeu de stand-up paddle no escalão de júniores. O europeu da modalidade decorre na ilha de Creta, na Grécia. O atleta do Ludens Clube de Machico ficou em primeiro lugar na final, com 14 décimas de vantagem para o segundo classificado, o grego Farsaris Manos. A final contou com a participação de 3 portugueses. O Nacional quer quebrar o ciclo negativo, regressar às vitórias na recepção ao Famalicão, este sábado na Chopana. O treinador alvinegro, Alexandre Santos, considera importante vencer antes da paragem no campeonato.
3: Queremos quebrar claramente o ciclo de não pontuar, mas queremos disputar, acima de tudo, o jogo para ganhar. E é isso a nossa postura de que vai ser desde o primeiro minuto, e acredito muito que nós vamos conseguir sair com um excelente resultado. Logicamente, um excelente resultado passa por ganhar ao Famalicão, sendo muito difícil, para depois ter 3 semanas de preparação do próximo jogo com outro espírito, com outra confiança e a perceber que a evolução que os jogadores estão a ter está a dar frutos.
1: Nacional defronta na Chopana amanhã o Famalicão. A partida tem início às 3:30 da tarde. Períodos de céu nublado, possibilidade de aguaceiros fracos a norte e terras altas, vento fraco a moderado de norte a nordeste. 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
1: Estamos de regresso à música no 3.
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1: Agora com Changes, os Empire of the Sun. Bom final de tarde.

Lost Frequencies, o belga, aqui com Tom Odell, com este Black Friday, Pretty Like the Sun, também Changes, para os Empire of the Sun. Estamos em final de tarde, daqui a pouco, 50 anos de músicas com João Canado. Mas já vamos até João Borges. Deixa-me em paz.

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2: 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Cá estamos para mais uma história de música. Desta feita, trazendo à antena uma das mais ricas e bem-sucedidas bandas da música mundial, os Earth, Wind & Fire. O grupo ficou marcado pela fusão revolucionária de funk, soul, R&B, jazz, disco, pop e ritmos africanos. A banda de Chicago foi fundada em 1969 por Maurice White. Os Earth, Wind & Fire venderam mais de 80 milhões de discos e conquistaram 7 prémios Grammy, transformando-se num símbolo de otimismo e orgulho para a cultura negra americana. Entre 1973 e 74, entrou para o grupo o vocalista Philip Bailey, famoso pelo seu impressionante falsete. Entraram também o guitarrista Al McKay e o teclista Larry Doon. Foi aqui que a banda encontrou a sua identidade definitiva. A sonoridade tornou-se mais espiritual, sofisticada e enérgica, incorporando a kalimba, um instrumento tradicional africano, e uma poderosa secção de sopros.

Em 1975, o álbum That's the Way of World alcançou o topo das tabelas, trazendo o single Shining Star, garantindo assim o primeiro Grammy da banda norte-americana.

factos históricos. 1975 fica marcado por vários episódios. O fim da Guerra do Vietnã e a queda do Saigão, com a invasão das tropas norte-vietnamitas. Em Espanha, dá-se a restauração da monarquia, com a queda do ditador Francisco Franco, tendo o rei Juan Carlos I assumido o trono a 22 de novembro de 1975, iniciando a transição espanhola rumo à democracia. Em Portugal, 1975 foi um ano turbulento do pós-25 de abril, marcado pelo PREC, processo revolucionário em curso. A 25 de abril de 1975, são realizadas as primeiras eleições livres em Portugal. A descolonização de África por Portugal acontece também no ano de 1975. Em 25 de junho, foi Moçambique, a 6 de julho, Cabo Verde, a 12 de julho, foi a vez de São Tomé e Príncipe, e finalmente, a 11 de novembro, Angola. Voltando aos Earth, Wind & Fire, dizer que foi no período entre 1975 e 81 que nasceram os clássicos eternos da banda, entre os quais September, de 1975.

Nos anos 80, a banda adaptou-se à nova década, introduzindo sintetizadores e elementos eletrónicos, como o famoso vocoder, resultando no estrondoso êxito Let's Groove de 1981.

0: foi o maior êxito dos Earth, Wind & Fire na década de 80, lançado em setembro de 1981. A música alcançou o terceiro lugar na Billboard Hot 100 nos Estados Unidos e liderou a tabela de R&B durante 5 semanas consecutivas. Foi também um enorme sucesso internacional e número 3 no Reino Unido. E por aqui ficamos com um pouco da história dos Earth, Wind & Fire. Voltaremos na próxima semana com mais histórias dos últimos 50 anos de músicas. 50 anos de músicas.
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Daqui a pouco temos o Info 3, depois regressa Fernando Alvim com mais uma edição da Prova Oral, a última desta semana. Post Malone para o final com o Morgan Wallen. Had some help. Bom fim de semana. Estão bem ligados aqui na RTP e na Três Madeira. Até amanhã.

0: fim de semana. Agora 7 horas e 1 minuto, 6 e 1 nos Açores. As notícias com Luís Peixoto.
1: Em Aveiro, o incêndio em Airol está a ameaçar habitações. Mais de 300 bombeiros combatem as chamas com o apoio de meios aéreos. O fogo obrigou ao corte da A1 nos dois sentidos. José Costa, da Proteção Civil, faz o ponto de situação.
2: Se não tem ainda duas tentativas, em direção à localidade da Taipa, e os meios estão posicionados para fazer a proteção dessas mesmas povoações. O incêndio já tem alguma extensão, está muito vento no local e arde eucalipto.
3: E há casas na rota do fogo?
2: Sim, há casas na proximidade que estão a ser defendidas ou protegidas pelos meios que estão posicionados no terreno.
1: José Costa, em declarações à jornalista da Rádio Pública Isabel Cunha, não há por agora previsão para a reabertura da autoestrada A1. 70 alunos de uma escola da Maia estão com doença gastrointestinal depois de terem almoçado na cantina. Tudo aconteceu na escola básica Gonçalo Mendes da Maia, que em comunicado adianta que a cantina foi já encerrada por precaução. Na mesma nota da escola pode ler-se que de 600 alunos que almoçaram na cantina, apenas 70 apresentaram sintomas. Na próxima semana o gasóleo aumenta 6,5 cêntimos e a gasolina 5 cêntimos por litro. A nova subida dos combustíveis foi divulgada esta tarde pela Associação de Revendedores de Combustíveis e já integra o desconto no ISP. O Chega acredita que é desta que vai ver a proposta de comissão de inquérito a Luís Neves aprovada. André Ventura considera que a audição tem condições para avançar.
4: Nós vamos insistir em que esta investigação seja feita, conforme tive a oportunidade de dizer, porque entendo, como princípio fundamental, que ninguém pode estar acima da lei, nem Luís Neves, nem nenhum outro. Também entendo, e tive a oportunidade de dizer ao Sr. Presidente da Assembleia da República, que é um mau sinal e um mau princípio quando nós começamos a obstaculizar uma vez, duas vezes, três vezes, um requerimento que é putestativo e que é um requerimento que é um poder de um grupo parlamentar.
1: André Ventura, em Vila Nova de Gaia. O maestro César Viana saiu da direção artística do Festival de Música Religiosa de Guimarães em protesto contra a aproximação do município a Israel. Em comunicado, César Viana explica que a decisão é motivada pelo profundo desacordo com a recente aproximação institucional e comercial entre a autarquia minhota e Israel. O presidente da Câmara de Guimarães, Ricardo Araújo, recebeu recentemente o embaixador israelita em Portugal. Uma reunião que mereceu a contestação a nível local de PS, CDU, Livre e Bloco de Esquerda. Da minha parte é tudo. Bom fim de semana.
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0: Ouvintes da Pravaral, bem-vindos a mais uma emissão deste extraordinário programa, onde desta vez escolhemos um cenário absolutamente idílico. Estamos aqui, estamos no Rossio, em frente ao Dona Maria, que hoje regressa depois de três, diria, penosos anos. Se calhar não foram penosos, não sei, vamos já ver. Trouxemos aqui várias pessoas. O Luís Ferreira, que faz parte aqui do Dona Maria. Na verdade, o Luís Ferreira é adjunto da direção artística. Depois, o Rui Catarino, que é presidente do Conselho de Administração. E um grande melómano, que eu sei, já aí vamos. E ainda a Cátia Terrinca, que já não vi há muito tempo, e que é atriz, encenadora, e tem aqui também uma função. Cátia Terrinca, qual é a tua função? És tipo consultora?
1: Eu acho que estou a descobrir ainda qual é que é a minha função, mas fui convidada em conjunto com duas outras companheiras, que é a Joyce Sousa e a Alice Azevedo, para fazer parte de um projeto que se chama Segundas Marias e que pretende, de alguma forma, acompanhar alguns projetos que o Nacional já tem em curso e, ao mesmo tempo, servir de suporte, apoio, retaguarda, ponto de discussão para as programações futuras. Temos um projeto nuclear, que se calhar é esse que vale a pena falarmos mais, que se chama A Última Sexta, que se debruça sobre as últimas sextas-feiras enquanto território simbólico também da questão da crise climática, da crise também social, e aproxima os jovens do teatro para que eles proponham um dia, a partir de alguns pensamentos diferentes sobre esta questão, que vai começar já nesta sexta-feira de setembro e que vamos descobrir como é que funciona, porque é, na verdade, a primeira, última sexta.
0: Então, espera, as pessoas vão lá dar ideias a isso? Discutir? Debater?
1: Também, pode ser. Ou seja, esta primeira sexta-feira já vem pré-preparada, de alguma maneira, mas há uma jornada de trabalho na próxima sexta-feira, que eu acho que é o dia 25 de setembro, que começa às 9h30 da manhã e acaba às 4h30, para quem estiver interessado em criar, em propor, em debater de forma mais ativa nesse período. E depois, a partir das 5 da tarde, é aberto ao público em geral e será objeto de partilha num espaço que dura mais ou menos 2 horas. Há uma instalação com uma componente audiovisual e alguns dossiês com escrita poética, com fotografias que eles foram recolhendo também, e que se debruça muito sobre a comunidade que aqui envolvente a zona do Rossio e também que tem relações afetivas com o Teatro Nacional e a forma como pensa a crise climática.
0: Olha, deixa-me só dizer, porque eu conheço bem estas pessoas que estão aqui neste programa, portanto não façam cerimónia. Rui, há pouco quando disse três penosos anos, tu franziste assim um sobrolho, como tipo, ah, não foram assim tão penosos, mas a verdade é que o Dona Maria, tal como qualquer casa que tem obras, também teve o seu atraso, isso é normal, e nem sequer foi muito, né? Na verdade, a ideia era basicamente um ano e meio, e resvalou para os três.
2: É verdade, não foram penosos, mas também foram penosos, e o atraso é sempre uma coisa relativa, não é? Quando demoramos mais tempo, mas a coisa fica mais bem feita e podemos fazer mais coisas, tanto na obra em si, porque tivemos financiamento adicional para ainda fazer, por exemplo, o rotativo do palco, como estarmos mais tempo inteiramente dedicados ou quase inteiramente dedicados a trabalhar no país todo. Por um lado, são coisas boas que advêm dessa demora adicional, mas por outro lado são outras coisas extraordinárias que nos permitiram estes 3 anos de edifício fechado, mas instituição muitíssimo aberta por todo o país, a fazer um trabalho que não parou.
0: Aliás, na verdade, o que aconteceu é que durante este período vocês andaram de forma itinerante pelo país. Luís, como é que foi? E já agora, o que é que restou disso e o que é que foi essa experiência?
3: Foi uma experiência fantástica. Portanto, ou seja, mais do que andarmos pelo país, foi mesmo trabalhar com o país. Tivemos as digressões, que são aquilo que as pessoas conseguem imaginar mais de repente quando pensamos de um teatro pelo país, as digressões de grandes espetáculos, pequenos espetáculos, em multiformatos, mas tivemos também muitos projetos nas escolas, com as comunidades, a partir do lugar. Ou seja, tentámos, mais do que uma ideia do centro a circular, foi mostrar e partilhar e trabalhar em parceria com o país cultural, que de norte a sul e ilhas.
0: Então, e agora que vocês regressam, não é? Tudo está concluído, as obras estão concluídas. Então, o que é que toda essa interação que existiu durante estes últimos 3 anos, vai haver alguma continuidade? Entendes a minha pergunta?
3: Claro, claro. A Odisseia Nacional foi o princípio, não foi o fim de nada. Portanto, e a abertura do... efetivamente precisávamos de abrir o edifício, até porque também temos um papel, uma missão nesta cidade e neste lugar, mas conseguimos conciliar, com um ritmo talvez diferente, todas as dinâmicas que temos desenvolvido no país. As oficinas de teatro nas baixas densidades, os espetáculos que vão a territórios de baixa densidade também, mas também as criações ligadas a pensar a democracia da cultura, os eventos de pensamento, tudo isso continua a existir pelo país, e era impensável. Mesmo que quiséssemos, o país já não nos deixava voltar a fechar-nos no edifício, e não é de toda essa a nossa vontade, e continua, portanto o ritmo continua pelo ainda este trimestre, vamos continuar com uma série de atividades um pouco pelo país.
0: Entretanto, a nossa transmissão caiu, eu calculo que depreendo que seja o fantasma de Dona Maria, que é muito comentado aqui. Aliás, há uma série de mitos ligados ao Dona Maria, eu entretanto estive aqui a ler, há uma série de incêndios, na verdade dois, que são fundamentais, e na verdade o Macbeth, a peça que vocês escolheram para esta reabertura, é uma peça um bocadinho maldita para a Dona Maria, porque um dos incêndios ocorre justamente quando a peça está em exibição. Aliás, o Teatro Dona Maria só a reabre, eu julgo que não vou cometer aqui nenhum erro, em 1978, a segunda vez, não é? Verdade. É isso.
2: Uhum. Ele fecha em 64, a 2 de dezembro de 64, há o tal grande incêndio quando o Macbeth estava em cena. Uhum. A única coisa que ficou foram as fachadas do teatro e uma parte ali da entrada e do Salão Nobre.
0: Bem, foi um incêndio total, não é?
2: Total. Ficou completamente destruído. Aliás, nos arquivos da RTP, que estão acessíveis online, há imagens da destruição total, e depois da Amélia Recolasso, que era a diretora da companhia do Nacional, a regressar. A única vez que ela voltou ao teatro depois do incêndio foi para ver os escombros de tudo aquilo que ele estava, e nunca mais voltou ao Teatro Nacional da Dona Maria II, nem depois de ele reabrir em 1978. E portanto, o teatro arde antes da Revolução e só reabre 4 anos depois da Revolução, na realidade. E sim, a Macbeth foi a peça que estava em cena, ardeu tudo, cenário, figurinos, etc. Mas uns dias depois, a companhia do Teatro Nacional, Amélia Recolasso Robles Monteiro, montou esse espetáculo no Coliseu, sem figurinos, com muito poucos adereços, para um Coliseu cheio, a afirmar que o Nacional continua.
0: Terrinca, chegar ao Dona Maria é o auge para qualquer atriz ou ator?
1: Não, acho que o auge é sermos fiéis a nós mesmos, trabalharmos com rigor por aquilo em que acreditamos e com pessoas de quem gostamos, isso é que é o auge.
0: Sim, aliás, tu basicamente tens o teu pousio em Elvas, não é?
1: Estás desatualizado.
0: Já não é?
1: Não, tinhas de ter feito a pesquisa um bocadinho melhor.
0: Então, já estás aonde?
1: Olha, também não te sei explicar muito bem onde é que eu estou agora, mas...
0: Não deve estar longe.
1: Não sei, longe do quê?
0: De Elvas.
1: De Elvas estou perto, por acaso. Ah, eu neste momento estou em Porto Alegre, mas numa fase assim de entender o meu trabalho mais no âmbito regional do que no âmbito local, portanto é isso. Estou no Alentejo.
0: Ah, ok. E que tal?
1: É com vagar, é. Vai devagarinho. Algumas lutas são mais pesadas do que outras, mas é o lugar onde eu gosto de estar, é o lugar onde eu me sinto parte.
0: É importante dizê-lo que os atores e as atrizes, eu pessoalmente sou amigo de muitas e muitos, na verdade é uma profissão que como direi, tem alguma instabilidade, não é? Não, nem sempre tem trabalho, mas quando tu és, por exemplo, ator do Dona Maria, é uma coisa mais fixa, não é? Estou a dizer alguma asneira?
2: Sim, quer dizer, há um contexto histórico para isto. Ou seja, durante muitos anos, décadas, havia uma companhia do Nacional. Ou seja, o teatro tinha um conjunto de atores alargado que fazia parte dos quadros do teatro, digamos.
0: Era isso.
2: A partir de 2000, houve uma reestruturação em que uma parte da companhia saiu e ficaram ainda alguns atores no quadro do teatro. E, na realidade, neste momento, temos no quadro do teatro dois atores. Extraordinários atores, que é um privilégio ter no quadro do teatro, que estão exatamente neste momento em palco, ali na Sala Garreta, a fazer uma Macbeth.
0: Quem são?
2: Que são o João Grosso e o Zé Neves.
0: Portanto, são os únicos trabalhadores do quadro de Dona Maria.
2: Trabalhadores não, são os únicos atores do quadro de Dona Maria.
0: Desculpa. Sim. Então é isso, está bem. Trinca, portanto, não gostavas de poder ser aos quadros? Eu aqui a entalar a Trinca.
1: Eu acho que quadros postos no museu do qual eu gostasse não me importava de pertencer aos quadros do... Não sei, acho que é uma pergunta demasiado lata. Ou seja, claro que toda a gente ambiciona ter lugar que lhe dê estabilidade financeira. Eu tenho dois filhos, eu também tenho, como a maior parte das pessoas, algum sonho de estabilidade na vida. Agora, se essa estabilidade implicar alguma perda de agência sobre aquilo que eu vou fazer, então prefiro a agência sobre aquilo que eu quero fazer.
0: Já agora, deixem-me só dizer, ouvintes da Prova Oral, que estamos basicamente no dia da inauguração do Teatro Dona Maria, depois de 3 anos em que esteve basicamente fechado para obras. Destas obras, Luís, o que é que resultou? Ouço falar muito do palco rotativo. Eu diria que o palco rotativo é a grande vedeta desta renovação.
3: É, e no espetáculo que está agora em cena e que está a estrear neste momento, é um dos protagonistas, porque há muita coisa a rodar, a subir e a descer, e a mostrar o potencial técnico, mas também artístico destas ferramentas. Não? Portanto, é um palco que de repente já era ímpar a nível nacional e agora está reforçado com uma série de dinâmicas muito precisas, muito seguras e com um potencial criativo muito, muito grande. E para este espetáculo, que é um espetáculo longo, mas que tem, usa muito, as pessoas, geralmente temos espetáculos que os atores entrem pela direita ou pela esquerda, aqui podem subir, descer, é todo um complemento criativo muito, muito rico para a dramaturgia.
0: Já agora, o teatro está a mudar? Cenicamente, por exemplo, as novas tecnologias estão a entrar no teatro, ou o teatro
3: está sempre a mudar, não é? Uhum. O teatro nunca está acabado e está sempre a mudar. Como a vida está a mudar, o teatro tem que mudar. Uhum. E claro, depois há lógicas mais analógicas, mais tecnológicas, digitais, mas há rumos para tudo. Nós aqui mesmo no Dona Maria temos clássicos de uma forma mais tradicional de representar, mas também temos linhas de atuação ligadas à inovação tecnológica, às novas tecnologias, e experimentar esta lógica até de debate com a própria inteligência artificial e a relação com a performance. Portanto, há vários caminhos, não há um teatro, há vários, e o Dona Maria quer estar nesta lógica entre a memória e o futuro, portanto, nesta relação de apoiar este património, este legado, mas também sonhar e evidenciar novos futuros.
2: O teatro sempre esteve na vanguarda da tecnologia, na realidade, não é? O que é que era os teatros da Grécia Clássica, onde anfiteatros com 8 mil ou 10 mil espectadores, sem amplificação elétrica, e conseguia-se ouvir os atores, porque aquilo era desenhado de uma forma tão bem estudada do ponto de vista acústico, que uma coisa que nós hoje em dia achamos que é absolutamente banal, era uma tecnologia incrível. E como o Luís dizia, o teatro tem, os criadores teatrais têm o dedo no pulso da vanguarda tecnológica, e fazemos espetáculos em que do João Pedro Fonseca e da Karin Kur, em que o Albano Jerónimo contracena com um modelo de linguagem de inteligência artificial treinado em poesia e filosofia, que apresentámos.
0: Treinado em poesia e filosofia.
2: Exatamente. Uau. Todos os dias é um espetáculo diferente, porque as respostas vão sendo diferentes. Ou temos ainda na programação este ano um espetáculo absolutamente extraordinário, que recomendo vivamente que as pessoas venham ver, que se chama Blur, que é uma coprodução entre Taiwan e Canadá, do Craig Quintero e da Phoebe Greenberg, que é o espetáculo que nós já vimos, e digo nós porque alguma parte da equipa já viu esse espetáculo, que faz uma mistura absolutamente impressionante. É um espetáculo em que cada espectador tem uns óculos de realidade virtual, mas que faz uma mistura absolutamente impressionante e completamente sem espinhas, entre imagem real, imagem gerada artificialmente, atores, avatares. É mesmo muito incrível. E para mim foi a primeira vez em que eu vi um espetáculo destes sem ser só pela coisa tecnológica, sem ser um gimmick. É um espetáculo mesmo, é teatro, mas é outro teatro.
0: Espera aí, Luís, o teatro imersivo já alguma vez foi experimentado aqui no Dona Maria? Ou
2: Maio do próximo ano, o mais imersivo espetáculo que se pode ver.
0: Há muitas pessoas que eventualmente ainda não tiveram essa experiência. Eu já tive várias vezes e confesso que sou um grande fã. Acho que é totalmente... Trinca, já entraste numa peça de teatro imersivo?
1: Acho que sim. Agora, eu acho que... Lembro-me...
0: Achas que sim?
1: Acho que sim, porque acho que a imersão também, às vezes entramos em espetáculos imersivos que não são feitos para serem imersivos.
0: Ah, okay.
1: A imersão às vezes é uma relação que tu querias com aquele momento, mas lembro-me perfeitamente um espetáculo que me marcou bastante enquanto espectadora. Foi um espetáculo, que agora não me lembro do nome, mas do São Trabalho de Goedo na Culturgest, que se entrava mesmo por uma série de labirintos em que te aconteciam muitas coisas e não tinhas... Era, pareceu uma vida inteira, mas um momento ao mesmo tempo em que me aconteceu muita coisa, e aquilo tocou-me bastante pela vulnerabilidade em que eu fiquei ao longo de todo o espetáculo, e como de repente apareciam umas fotografias em Polaroid que eles tiravam em alguns momentos, eu não me lembrava daquilo ter acontecido comigo. Foi assim tudo muito rápido e marcou-me bastante. E é uma companhia que hoje o trabalho eu gosto muito. Imersivo no sentido dessas experiências às vezes que se fazem de visitar

aqui no, no metro do Terreiro do Paço, inaugurou esta semana uma exposição com realidade virtual sobre o cosmos. Se puderem, ouvintes da Provaral, e vierem a Lisboa ou morarem cá, não percam uma oportunidade. Já agora dão um salto aqui ao Darmania. Isso é que fazem muito bem. Vamos já falar da programação, mas eu quero deixar aqui um repto aos ouvintes da Provaral, isto porque estamos ao vivo e queremos ter chamadas e mensagens vossas. Nossa pergunta, basicamente, é: há quanto tempo é que não vem ao Dona Maria? Depois de responderem a esta, digam-nos: há quanto tempo é que não vou ao teatro? Portanto, são duas perguntas. Quando responderam é esta: há quanto tempo é que não vou ao teatro? Digam-nos qual foi a última peça que viram. O nosso WhatsApp é o de costume, 960386272. É este o número. Deixem as vossas mensagens. Queremos sentir que estão do vosso lado e, sobretudo, que estão a pensar muito seriamente em vir cá ao Dona Maria, que é aqui no Rossio. 960386272. Ah, e agora o que eu tenho que fazer? Ah, eu é que, peraí, espera lá, agora é que eu preciso aqui uma coisa. Agora sim.

0: 2.
1: Manda lá o vídeo.
2: Entretanto, porque aprendi que, na verdade, estou a dominar este estúdio aqui ao vivo. Eu acho que nunca fiz isto. Olhem-se. Ah, exatamente. Tenho aqui uma novidade para dar. Era previsível. A Sanna Marin, que tivemos a promover durante duas semanas, a ex-primeira-ministra da Finlândia, de facto esteve comprometidíssima em vir a este programa, dar-nos uma entrevista. Primeiro era quarta-feira, depois as coisas complicaram-se, já não conseguiu fazê-lo. Foi-nos prometido que seria justamente hoje de manhã. Uma equipa inteira estava, obviamente, ansiosa para que isso acontecesse. Mas, na verdade, Sanna Marin, nós não conseguimos. Portanto, é melhor não falarmos sequer neste assunto. Peço-vos que não falem neste assunto durante os próximos dois meses. Para eu-me recuperar do trauma. Mas, rapidamente, levantamos-nos e quisemos que convidado pudesse esquecer Sanna Marin. E eu só me lembrei de um, que foi este.
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2: É verdade, é isso tudo. É megalómano, não é modesto. É uma pessoa incrível. Conhecem o Pedro Cabrita Reis?
5: Tangencialmente, sim.
2: Foi terrível. Eu não o conheci até há uma semana, mas era como se eu conhecesse, não é? Ele diz coisas muito, muito improváveis. Cátia Terrinca, o que é ser atriz?
6: Eu não sei bem explicar, porque também não me sinto atriz.
2: Não?
6: Não, acho que...
2: Mas és.
6: Também, entre outras coisas, mas okay. Não sei se sou... Não sei se me defino enquanto atriz. Sei que foi aquilo que estudei para ser. Sei também que me desencontrei muito de ser atriz quando comecei a trabalhar como atriz. Uhum. Em grande parte acho que tem a ver com algumas das práticas de trabalho que eu gosto de ver e que não encontrei enquanto atriz.
2: Uhum.
6: Também algumas relações de género e de poder, que é difícil suportar, ou é difícil passar por cima delas para se fazer alguma coisa que se quer fazer. E por isso fui transformando também esse lugar de atriz num lugar de pensamento, de criação, de companheirismo com os meus colegas de um coletivo, que é o espaço em que eu mais sou feliz a nível de trabalho, e continuo a ser, sem desprimor, Teatro Nacional. Estamos a descobrir um caminho agora, mas o lugar do meu coração será sempre de um coletivo em que trabalho, não só como atriz, mas acho que faço os projetos que faço para poder, como atriz, ocupar os espaços que quero ocupar, e que são espaços também de luta cívica e da afirmação do lugar enquanto mulher, enquanto mãe, enquanto alentejana também, de certa forma.
5: E com o Teatro Nacional em parceria.
6: É verdade, é verdade. Vamos ter a Pândega no próximo ano e já tivemos também na Odisseia Nacional alguns encontros.
2: O que é a Pândega?
6: É a Pândega.

0: A Pandiga é um projeto entre o teatro e a música que convoca um arco de reflexão entre aquilo que foi o acolhimento que Portugal fez às pessoas ciganas há 500 anos, quando os ciganos chegaram a Portugal, com a aplicação das leis repressivas, e a forma como hoje em dia nós recebemos migrantes quando chegam a Portugal, com a aplicação de leis repressivas.
1: Olha, muito a propósito.
2: A propósito, também é um espetáculo que vai marcar esta quinzena de abertura, que também tem a ver com isso. Um espetáculo da criadora Kelly Freitas, que se chama O Último Telefone Público de Lisboa, que também é uma criação que convocou uma série de imigrantes que vivem em Lisboa, e essencialmente aqui também na região, na zona do Teatro Nacional, para fazer uma criação conjunta sobre esta Lisboa também de presente, e é muito interessante. Estamos a juntar várias nacionalidades de vários criadores que habitam a cidade, e vai estrear na próxima semana, e é um espetáculo muito curioso, porque é isto, o teatro também que está sempre a mudar e que reflete o hoje, e este projeto deixa-nos muito entusiasmados, porque foi uma call em que recebemos mais de 200 respostas a esta chamada, e que estamos a conseguir trabalhar com uma Lisboa que para muitos é invisível, e que também é uma Lisboa de vizinhança e de proximidade, e que queremos também, nesta lógica dos 3 anos que tivemos, de aprender outras lógicas, também trabalhar com o território, com o envolvente, com a vizinhança, e também da cor, também com o projeto que vamos ter agora no domingo, que é o Cor do Recomeço, que é um cor que resulta da confluência entre vizinhos e trabalhadores do teatro, em que vão fazer um projeto nos vários espaços do edifício, e que estão a ensaiar há vários meses mesmo, para apresentar no âmbito da abertura. Portanto, é também muito simbólico estas relações, de perceber que o teatro está sempre em transformação, e que esta ideia de um teatro clássico e de que as pessoas se vestem para ir ao teatro está cada vez mais desmistificada, e queremos ter esta relação múltipla com as várias Lisboas e com os vários lugares do território.
1: Deixa-me fazer aqui uma pergunta ao Rui Catarino. Se, com verdade, vocês trabalhassem literalmente com os vossos vizinhos, então só trabalhavam com turistas. Porque estamos na
3: realidade, sim, na realidade, até isso é algo em que nós, enquanto instituição nacional e cultural, temos que refletir, não é? Que é a mudança na sociedade portuguesa, em que neste momento temos mais de 20% de habitantes em Lisboa que são estrangeiros, não, ou seja, temos muitos estrangeiros que são turistas, mas também temos muitos estrangeiros que são habitantes, e de que forma é que também esses cidadãos, ou podem não ser ainda cidadãos, mas habitantes, devem ter uma oferta cultural específica, e portanto, por exemplo, vamos começar a fazer muito mais espetáculos com legendagem em inglês.
1: Ah, ok. Vocês têm estatísticas, não é? Há muitos turistas que vão ao Dona Maria ver uma peça. Será?
3: Não há assim tantos turistas, porque o teatro ainda tem um bocadinho a barreira da linguagem, mas na realidade agora, com uma parceria com o Turismo de Portugal também, mas não com uma perspectiva de é preciso trazer mais turistas, não tem nada a ver com isso, tem a ver com como é que qualificamos a oferta e como é que também fazemos com que uma cidade boa para visitar tem que ser essa cidade boa para viver. E como temos 20 e tal por cento de estrangeiros em Lisboa, também temos que cuidar da forma como eles vivem a cidade, para não estarem completamente alheados e isolados do que é a nossa comunidade. E por isso, essa oferta regular é muito importante. A partir deste sábado, todos os sábados, o Macbeth vai ter uma sessão legendada em inglês também.
1: Ah, ok. Sim, claro que isso é desde logo uma boa forma de captar outros públicos, né? Neste caso, os turistas. Mas até podia haver uma peça em inglês só para eles. Não. Porquê? Porque é o Dona Maria. É por causa disso?
3: Peças em inglês apresentamos, mas não só para turistas. Apresentamos espetáculos internacionais, porque nos interessa apresentar determinados criadores, determinados espetáculos, às várias comunidades que existem em Lisboa ou no país, porque às vezes também fazemos circular espetáculos, fazemos coproduções com festivais, o Festival Almada, o Festival Alcântara, que trazem espetáculos internacionais e que nós acolhemos nas nossas salas, quando são em línguas estrangeiras, legendados para português.
1: Já agora deixem-me só dizer-vos que, a propósito desta conversa da inteligência artificial, um dos temas do momento, a entrevista com a Sana Marina era justamente com uma nova aplicação que faz tradução simultânea com a inteligência artificial, e que basicamente o que faz esta nova ferramenta é, em real time, traduzir qualquer idioma para a tua língua. O que aqui na entrevista iria acontecer era eu iria falar sempre em português, a Sana Marina iria falar sempre em finlandês, mas na verdade o público iria ouvir toda a emissão em português. Por acaso, bem, é melhor não falarmos.
3: É um trauma, não é?
1: É um trauma, é um grande trauma. Eu vou ao psicólogo amanhã.
3: Vais ter o Pedro Cabrita Reis.
1: E viva a Dona Maria. Já agora, ainda não falamos uma única vez, é o que é que vai acontecer hoje. Sim, hoje nós estamos aqui no Recife. Aliás, estão aqui algumas pessoas a olharem para mim. Olá, pessoas. Mas a verdade é que vai acontecer aqui muita coisa. O que é que vai acontecer?
2: Está a acontecer muita coisa e agora... Para o que ainda vai acontecer, que as pessoas têm tempo de ainda chegar até nós, os estiverem mais próximos, a partir das 9h30 vamos ter a festa no Rocio. Começamos com uma pequena rábula entre o Rui de Carvalho, Rita Blanco e o Pedro Penin, que depois é seguida por um videomapping, que foi criado de propósito pela United DJs, VJs, que tiveram a desenhar um projeto específico para os 180 anos do teatro.
1: E depois isso a que horas?
2: Começa tudo às 9h30 da noite.
1: Isso é imperdível.
2: Sim, no fundo a fachada, porque no fundo estamos a comemorar o edifício e será sempre a fachada, o palco de tudo que está aqui a acontecer, será sempre junto à fachada do teatro. E o videomapping vai ser intercalado por três grandes DJs nacionais, a Zen Girl, os Beat Boomers e o DJ Mar Fox, que vão estar a criar festa, baile, dança, porque é importante que a cidade celebre a reabertura de um teatro, e até à 1h.
1: Já agora deixem-me só dizer que os ouvintes, em solidariedade com o meu trauma, enviaram algumas mensagens. Silvia Cassiano é a primeira aqui a entrar. Eis o que diz a Silvia Cassiano.
4: Olá, Tabaral, olá, Alvin, olá os convidados. Eu também sou grande fã do Teatro Imersivo, Alvin, grande fã. Eu a primeira vez que, já não lembro o nome das peças, mas a primeira vez que fui ver foi uma peça já há alguns anos, que foi ali no Júlio de Matos, completamente aterrorizadora e espetacular, tinha a ver com lobotomia e etc. Foi espetacular. A segunda, até levei o meu miúdo, que na altura tinha 12 anos, foi também... Acho que foi no Hospital Militar e era qualquer coisa do Fernando Pessoa. Também foi incrível. E agora, para a semana, precisamente de 2 a 8, vou ver um teatro imersivo em Torres Vedras, que é o Swimming Pool, que vou levar a família toda. Portanto, eu sou grande, grande fã de teatro imersivo, adoro teatro. Curiosamente, nunca fui ver um teatro, ou Dona Maria, nunca. Tem que ir, não é? Tem que ir.
1: Já era hora.
4: Então vá, beijinhos.
1: Já era hora. Segundo aqui uma ouvinte que nos enviou uma mensagem escrita, já era hora, mas não para todos, porque os bilhetes escutaram rapidamente. Ela diz: estive na festa de encerramento do Teatro Dona Maria II antes de ir para obras, vou regressar para ver Macbeth depois das obras de Santa Engrácia. Tentei o bilhete grátis para estes próximos 3 dias, que esgotaram em 2 minutos.
3: É verdade.
1: Teoria da conspiração, nós temos bilhetes guardados para os amigos dela. Força Peninha, compreende
3: esse mito.
2: Mas ainda estão disponíveis alguns que, às 11 da manhã de cada dia, portanto de sábado e de domingo, ainda vai haver mais, ou seja, os esgotaram logo os de online. Foi mesmo em minutos. Mas ainda existem bilhetes disponíveis para quem vier de manhã a conseguir levantar os que ainda existem, pronto, tanto no sábado como no domingo.
3: Que é um programa super fixe. Às 11 da manhã nós entregamos bilhetes presencialmente na bilheteira do Teatro Nacional Dona Maria II. Temos até às 3 da tarde visitas guiadas aos espaços que não são visitáveis pelo público habitualmente e, portanto, vão poder ver a remodelação de zonas de backstage e de escritório e etc. E depois às 6 da tarde temos o espetáculo e as pessoas, entretanto, podem aproveitar para passear aqui na Baixa. Até à hora do espetáculo.
1: Já agora, e depois nos dias que seguem, o que é que vai acontecer? Depois começa a programação habitual, ou não?
2: Sim, claro. Temos as duas salas em pleno a trabalhar, tanto a sala Garrett como a sala estúdio. Vamos ter, o Macbeth vai continuar connosco até o final de outubro. Portanto, até nesta reabertura estamos a apostar muito mais nas carreiras mais longas, portanto sentimos que é importante criar memória, criar relação com os espetáculos e conseguirmos ter a estrutura que vai contraria um bocado esta ideia dos espetáculos que acontecem um dia ou dois e depois eu não consegui naquele fim de semana ou estava esgotado e já nunca mais o vejo. Portanto, estamos a apostar mais nessa lógica. Vamos ter o espetáculo da Kelly Freitas, como eu disse, com vários artistas imigrantes de Lisboa. Vamos ter depois logo assim, também já está cá a ensaiar no teatro, o Sumário Inferno da Raquel Castro, que vai estar cá durante uma bela temporada e depois vai circular por mais 10 cidades no país, portanto, para mostrar que afinal a Odisseia não acaba, quer dizer, o nome Odisseia acaba, o projeto acabou, mas no fundo está incluído no projeto, agora faz parte da matriz da programação do teatro e vamos continuar sempre com esta programação aqui e um pouco por todo lado.
1: Já agora, o Dona Maria só vai ter teatro. Lembro-me que há uns anos, por exemplo, o Bruno Nogueira veio cá fazer stand-up. Isso foi uma exceção ou um exemplo isolado? Ou pensam em trazer outras variantes que não sejam só teatro? Pergunta para os dois. Estou a ver ali o Catarino ali.
3: Não, eu estou a olhar para o Luís, porque ele é que é o adjunto da direção artística.
2: Sim, há uma visão... bastante aberta do que é teatro e as novas explorações dos territórios para o teatro. Há muitas relações de uma forma aberta com artes performativas. Falei-te agora do coro, é uma relação com a música. As últimas sextas-feiras é um espaço de pensamento e de relação aberta a outras áreas. Há uma fronteira muito lata daquilo que nós consideramos que é teatro. Agora é vocacionado e focado sobre o teatro. É um teatro nacional focado nesta disciplina artística, mas vista de uma forma muito aberta e muito relacional com aquilo que acontece.
1: Cátia, tu há pouco estavas a falar que já não estavas em Elvas, na altura que eu te conheci era, tinhas lá um projeto, não é? Agora estás em Porto Alegre. É muito diferente fazer teatro para uma comunidade como a de Porto Alegre e numa cidade como Lisboa?
0: É, sim. Sobretudo acho que a primeira grande diferença é porque em Lisboa há uma sensação de proximidade com pares muito mais imediata do que há em Porto Alegre ou em Elvas ou noutros territórios que têm aquilo que se chama também menor densidade cultural. E por isso mesmo, quando eu não falo mais do processo criativo, se calhar aqui, mas nesses territórios muitas vezes estabeleço cumplicidades com pessoas que vêm de outras áreas disciplinares também, e isso tornou-se muito rico para o meu processo criativo. Talvez me tenha feito migrar de atriz para outras coisas que eu não sei nomear ainda. E lembro-me, por exemplo, em Elvas houve uma pessoa que transformou muito a forma como eu penso a prática artística, que é a Joana Leal, artesã e artista plástica, uma pessoa que eu admiro profundamente e de quem me fui fazendo cada vez mais amiga para aprender com ela, que vem vem do têxtil, vem do artesanato têxtil, vem de saber montes de pontos diferentes e de formas de bordar e de cozer. Me lembro muito da minha avó. E então acho que há esta possibilidade de trabalhar a partir de lugares que são menos académicos ou que são muito mais distantes daquilo que nós aprendemos na faculdade. Isso entusiasma-me muito mesmo. Depois, a nível de antecedência, é uma coisa que eu também prezo bastante, porque por um lado é muito bom nós termos a salvaguarda de saber que em 2029 tem um projeto não sei onde. Por outro lado, às vezes quando os projetos estão a começar a decorrer e começamos a percebê-los melhor, temos mais possibilidade de transformação de algumas coisas, ou eu tenho tido mais possibilidade de transformação de algumas coisas a nível de espaços ou de meios, em espaços em que a escala permite que se defina tudo mais ao longo do processo e que não seja muita coisa balizada com antecedência. Eu fico com muito medo quando tenho estreias em Lisboa, porque sei que tenho que fechar muitas coisas com muita antecedência e isso deixa-me absolutamente nervosa, como o trânsito me deixa muito nervosa. Eu fico completamente impraticável. Eu vinha para cá e pensava, como é que é possível? Eu estou a andar rápido, estou a conduzir super bem e o tempo só aumenta. 18h51, 18h53. É isso que eu sinto.
1: Já estavas a estressar.
0: Completamente. Liguei a dizer, arranja-me alguém que me estacione o carro, que eu não vou conseguir ter tranquilidade para estacionar. E é isso que eu sinto quando estreio em Lisboa. É, por favor, já me estou a pedir o rider técnico fechado. Onde é que faz o não sei o quê? Eu disse, não vejo o espetáculo ainda à minha frente. E fico muito ansiosa com isso e não lido bem.
1: Já agora, como é que se forma público? Há uma fórmula secreta?
0: Acho que não há fórmulas secretas nenhumas e acho que isso vai depender muito de todos os contextos. Em geral, é não desistir da regularidade. Acho que a regularidade é uma condição sine qua non e não achar que os públicos têm que ser só para vir espectar aquilo que os outros fazem. Acho que envolver níveis de participação diferentes é bom para que as pessoas se possam aproximar, manter a regularidade, ser honesto na programação, no sentido em que não impor os nossos gostos e pensar numa lógica mais comunitária de programação também acho que pode ajudar, mas eu não acho que não há segredos. Acho que há vontade de trabalhar, vontade de questionar, reuniões de balanço que têm que ser efetivas, ou seja, quando se faz um balanço não é para ouvir os outros naquele dia e depois fazer a nossa maneira mesmo a seguir. E acho que é isso, segredos acho que não.
1: Adoro esta parte de ser honesto. Espera aí, uma pergunta provocadora. Será que no tempo de inteligência artificial, não é? Em que toda a gente fala sobre isso, haverá no futuro um teatro cujo programador seja justamente a inteligência artificial?
2: Ah, não tenho dúvidas nenhumas disso.
1: Tu achas que isso vai mesmo acontecer?
2: Já existe um bocado de outras formas e portanto acredito que sim.
3: Mas antes ou depois da inteligência artificial acabar connosco todos.
1: Espera, esta pergunta interessa-me muito, ver a vossa visão, porque de facto a inteligência artificial pode ser preciosa com vários indicadores, não é?
2: Acho que pode ser uma ferramenta muito útil para responder a um projeto, para responder a propósitos, mas tenho a certeza absoluta, que acontece em muitos teatros, que não há uma figura, não há um pensamento, não há um projeto, há uma lógica meio de fazer um punhado de espetáculos e de ter aqui uma série de outros pensamentos não tão claros sobre aquilo que se está a propor. Tenho a certeza que vai ser uma ferramenta usada, não naquilo que eu acho que deve ser usada, uma lógica de pesquisa, de aprofundamento, de conhecimento, de auto-questionamento. Acho que pode ser interessante e não tenho nada contra, mas claro que vai ser usada como hoje a programação também é usada em muitos sítios, de uma forma muito leviana e muito pouco profissional, como deveria ser usada isto um pouco por todo o mundo, não é? Portanto, ainda há sempre aqui um território ainda que estamos a tentar perceber o que é a programação, o que é que são os programadores, o que é que são os diretores artísticos dos espaços, que projeto e missão é que os equipamentos culturais têm. Portanto, há aqui um vazio que vai ser conquistado de certeza por essas ferramentas.
3: O que já estava a funcionar mal, funcionará mal também com a inteligência artificial, não é? Esta ideia que nós temos, que sucessivas revoluções tecnológicas vão destruir tudo o que está para trás, eu acho não é? Apareceu a música gravada, achou-se que as orquestras iam deixar de trabalhar, apareceu a MTV, achou-se que a rádio ia desaparecer.
1: Não desapareceu. Pois não.
3: Sim. Portanto, não me parece é que a revolução da inteligência artificial, o impacto que vai ter nas nossas vidas, não seja tanto desse ponto de vista de substituir o trabalho do programador ou o que seja. Acho que vai ser impactos muitíssimo mais graves na capacidade de nós termos recursos cognitivos suficientes para compreender as artes performativas, deixarmos de conseguir ler a realidade. Já estamos a ver isso acontecer.
0: Mas isso já existe,
3: não é?
0: Porque na verdade...
3: Só vai turbinar ainda mais essas situações.
0: Eu não sei, a partir do momento em que nós já não temos propriamente capacidade de interpretação e que agarramos numa coisa e achamos que ela é absoluta. Há pessoas que agarram num livro e aquele livro é absoluto, como agarram na IA e é absoluto. Isso tem a ver com a perda de capacidade relacional com as matérias que nos chegam. E não que a inteligência artificial tem o problema de, na sua base, é empresarial, é uma lógica empresarial liberal, de direita e às vezes
3: com agenda, com muita agenda,
0: sim,
3: claro.
0: Às vezes até carregando mais na farinheira do que ficar só para a direita. Acho que esse é o problema base, mas é como pegar num livro e não o questionar. Eu acho que isso é uma questão que,
3: de acordo,
0: que atravessa...
3: Mas o que eu acho é que a aceleração que a inteligência artificial permite e o nível de alienação é inaudito e, portanto, o impacto, enquanto nós não chegarmos à conclusão que temos que regular seriamente a inteligência artificial, não é? É olhar para os resultados dos testes PISA, não é? Que é pré-inteligência artificial, mas durante as redes sociais. Aquilo que as redes sociais já estão a fazer ao cérebro das pessoas, não é? De viciar as pessoas em dopamina e de reduzir a sua capacidade de atenção profunda, raciocínio crítico, etc., vai ser muitíssimo mais amplificado com a inteligência artificial, não é? Quem dá aulas sabe perfeitamente que hoje em dia é mesmo preciso mudar a forma como se ensina, porque pedir trabalhos aos alunos feitos em casa muitas vezes vem ChatGPT copy-paste.
1: Ah, claro, sim. Esse é um dos grandes desafios.
3: E o problema não é acertar, não é? A aprendizagem está no processo, não está no resultado. Também está no resultado, mas está no processo, em como é que se chega a um raciocínio crítico para produzir alguma coisa. Quando a inteligência artificial substitui isso, o músculo do cérebro não se exercita e, portanto, perdemos mesmo recursos cognitivos.
2: Mas há aqui uma vantagem no teatro, quer dizer, já há o teatro com estas relações todas, mas esta ideia do aqui e agora que eu acho mais fascinante é que, de repente, estamos sempre num lugar que não estamos e num tempo onde não estamos. E o teatro, que nos pode evocar uma série de lugares diferentes e uma série de tempos diferentes, obriga-nos a estar aqui e agora e conectados com aquela performance ao vivo. E isso para mim é extraordinário e acho que vai criar um espaço maior, porque apesar de tudo, até o que está a acontecer agora com marcas e com tudo isso, que querem mostrar que foi feito à mão e que não foi feito ou gerado por aí, há aqui um território enorme para o teatro poder também se afirmar como uma verdade daquilo que está ali a acontecer, não é? E essa relação é muito, muito forte. Tenho a certeza que as pessoas também vão procurar essas experiências como contraponto àquilo que vai-se passar a ser um novo normal. E a arte performativa tem este lugar muito importante de nos conectar. E esta ideia do encontro, que é o que a cultura pretende fazer, não é?
3: O teatro é um antídoto para isso. A cultura é um antídoto para este estado de coisas em que estamos cada vez mais fechados sobre nós próprios em frente a um ecrã.
0: Eu acho que, por exemplo, em relação aos territórios do interior, durante os últimos anos foi feito um desmantelamento tão bem feito de associações recreativas, centenárias, algumas, de bandas filarmónicas, tudo mais, que as pessoas deixaram de produzir os seus próprios objetos culturais ou de tocar as suas músicas e passaram a estar apenas sentadas no lugar de usufruto do que os outros fazem, e mesmo esse lugar não é tão regular assim na maior parte dos contextos. Então também passa por aí, ou seja, nós, quando um aluno faz um trabalho na IA e se satisfaz com o trabalho que faz na IA, é porque na sala de aula há muitos anos mas não é chamado a criar a partir de si e acha que pode ir buscar essa resposta aos outros. E eu penso que também tem muito a ver com isso, porque nós todos seremos mais felizes na nossa expressão individual do que se apanharmos de um outro lugar já feito. Só que esse código tem sido muito desmantelado, de podermos fazer a partir daquilo que nós somos, sem a pressão do certo ou do errado. Porque quando um aluno vai à IA, vai porque acredita que aquilo vai dar a resposta certa. Se na verdade na escola percebermos que não há necessariamente em tudo na vida respostas certas, há uma possibilidade derivativa muito grande, talvez, não queremos consultar a IA, ou consultemos e depois brinquemos a partir daí. Tive uma experiência muito enriquecedora agora com um clube de teatro o ano passado, em Porto Alegre, ao longo do ano letivo, em que fui desafiada por eles a vamos construir hoje um texto nosso, este ano vai ser um texto nosso, e foi incrível. E são jovens desta geração, e o que queriam era estar ali, corpo a corpo, e inventar as coisas, fazer, refazer, pensar de novo, porque há bocadinho falavas das temporadas longas, a possibilidade de estarmos juntos muitas vezes com o mesmo grupo de pessoas, refazermos os mesmos gestos, é uma coisa que eu acho que muitas pessoas, e até da minha geração, que já assistiu um bocadinho a este, não tiveram essa possibilidade, porque era sempre tudo novo, fazer uma coisa nova, fazer uma coisa pela primeira vez, experimentar aquilo. E estamos a precisar de repetir os mesmos gestos, às vezes.
2: E não há mais, não há melhor dopamina do que a de fazer, não é?
0: Uhum.
2: E por isso é que também trabalhamos, e temos trabalhado muito agora desde a Odisseia, as questões da arte, dos projetos participativos e de, uhum. das pessoas terem o domínio também sobre as suas comunidades, sobre o que querem fazer, e temos essa percepção sempre de uma festivalização da cultura, em que eu vou para ver, mas também ter esta lógica de a cultura como uma prática que eu implemento e que eu penso a minha comunidade, a minha cidade, e consigo convocar os meus desejos e as minhas necessidades para aquilo que estou a fazer, e isso ajuda muito a criar comunidade, que é, no fundo, fazemos em conjunto.
1: Uhum. Já agora, deixem-me só dizer que estamos basicamente a 10 minutos do final deste programa. Recordo-vos que estamos no Arrocio. Já da última vez que fizemos uma emissão ao vivo, também viemos para o Rocio. Eu, por mim, só fazia emissões ao vivo no Rocio. Está um ótimo dia. Parece-me que vem aí uma noite extraordinária, basicamente a celebrar o regresso do Dona Maria, aqui com o nosso apoio também da Antena 3. Dizer que tudo vai começar a partir das 9:30, na verdade. Não percam, pessoas que estão a ouvir esta emissão e se têm ainda a possibilidade de virem aqui ao Rocio, pois estejam cá para assistir a tudo isto, porque vai haver videomapping, Pedro Penin, Rita Blanco e também o Rui de Carvalho vão dar início a estas celebrações, que vão demorar, na verdade, 3 dias, não é? Mas depois há toda uma programação durante o ano. Mas a festa hoje vai estar aqui no Rocio até à 1 da manhã. Possivelmente pessoas vão mergulhar aqui nas fontes. Não sei, talvez não. Talvez isso não aconteça.
2: Era bom sinal.
3: Estás a fazer promessas?
1: Era sinal de festa. Depois eu vou ver a Marisa Monte, mas ainda vou regressar a tempo de vir aqui para o final da festa. Já agora, dizer que temos aqui uma mensagem que nos chegou do Pedro Rosa. Eis o que diz o Pedro Rosa.
5: Olá, boa tarde para o Boral. Boa tarde aos convidados, Alvin e ao Pedro Rosa.
1: Olá, Pedro
5: Rosa. Somos de Santarém. Infelizmente nunca tive a oportunidade de ir ao Teatro Dona Maria. A última peça de teatro que fui ver já foi há bastantes anos, não me lembro. Foi uma peça infantil quando o meu filho ainda era relativamente pequeno. Em adolescente, fui ver algumas peças de teatro amador. Na altura gostei, peças que já não me lembro o nome. Só para acabar, em Santarém também temos o Teatro Rosa Damasceno, antigo cinema, que também ardeu, já ia à vontade há uns 10 ou 15 anos e nunca mais ninguém pegou naquilo. Fiquem bem, até à próxima.
1: Mas que raio, porquê que ardem tantos teatros? Porquê que há tantos incêndios nos teatros? Isto é verdade, é um clássico.
0: É uma atividade perigosa.
1: É uma atividade perigosa. Será lá, mas porquê? Mas é verdade, há muitos. Isto não acontece.
2: Quase todos são raros aqueles que não arderam.
1: É uma maldição.
3: Mais antigos, sim. Os teatros mais antigos eram muito à base da madeira, muito à base de cordame, de cordas para os movimentos cénicos, etc. Instalações elétricas velhas, etc.
2: E muito pó.
3: Isso, muito pó.
2: O pó é um
3: conduz. Não é?
2: Muitas vezes limpas aquilo que vês, mas as áreas técnicas ficavam cheias de pó e eram...
3: Combustão espontânea.
1: Já agora, uma pergunta. Em termos de proteção de incêndios, como é que está o Dona Maria? Investiram nisso?
3: Está absolutamente incrível. Aliás, temos um espetáculo em cena que tem fogo vivo em palco.
1: Ah, bom!
3: E portanto,
2: para arriscar é para arriscar.
3: Exatamente. Sim. Ou então uma confiança profunda no trabalho que foi feito na remodelação e no novo sistema de combate a incêndios, mas por via das dúvidas, durante o Macbeth, há um piquete de bombeiros no backstage.
1: Ah, bom.
2: Sim, mas no fundo os teatros hoje, os teatros contemporâneos, são dos lugares mais seguros e com uma proteção enorme contra incêndios, por isso tudo, né? Porque se aprendeu com a história e há uma lógica muito perene e permanente na cabeça de todas as equipas, especialmente as equipas de manutenção e técnicas, que têm muito presente as regras de segurança, tanto para quem trabalha como
3: planos de segurança, planos de evacuação, delegados de segurança, tudo isso assegurado.
1: Já agora, uma pergunta para ti. Sei que és um grande melómano. Nunca... agora que estás aqui na administração do Teatro da Ana Maria, podias, sei lá, ter a tua peça em que tu cantavas, não é? Houve uma pequena participação enquanto
3: a minha vida artística foi mais no teatro, na realidade, mas deixei-a há bastante tempo.
1: Mas chegaste a ser ator?
3: Teatro universitário, amador, fiz umas coisinhas como profissional, mas depois cheguei à conclusão que era bastante melhor do lado de trás do palco do que em cima dele. Uhum. E portanto enverdei por essa área e tenho que trabalhar toda a minha vida como produtor e gestor cultural.
1: Oh, Luís, também é o teu caso.
2: Eu era um grande canastrão também.
1: Eras.
2: Eu comecei em Sem Soldos, no Teatro Ultimato, mas depois percebi que era mesmo um grande canastrão e que não era bem para isso. Mas sempre estive a trabalhar em cultura, como bem sabes,
1: sim,
2: sempre foi essa a minha relação em várias áreas, teatro, dança, música, circo, portanto, para mim, seja qual for, neste momento o teatro, claro, é o foco, mas gosto muito de estar a pensar, a criar os projetos, a pensar as cidades e os lugares a partir da cultura, mas deste lado e não em cima do palco.
1: Já agora, a pergunta é para estes dois, não tanto para a Catete Rinca, já vais perceber. Vocês passam a vida, como direi, numa posição em que gerem muitas vezes problemas administrativos, falam com muitos atores, basicamente estão na parte menos visível, não é? Porque os atores, de certa forma, são os mais visíveis. A minha pergunta é, como é que é gerir atores e atrizes? Tipo a Catete Rinca.
2: Catete Rinca não é um exemplo.
1: Catete Rinca é um departamento à parte. É uma maldição própria do teatro.
2: Não sei, muita diferença, porque acho que são pessoas e é de pessoas para pessoas que nós trabalhamos e há de todo o género, mais vedetas, menos vedetas, acho que as coisas vão...
1: Fala-se muito em egos, muitas vezes, mas está em tudo.
2: Sim, mas está em todas as áreas, claro. em todos os métiers, portanto não sinto isso. Acho que é um lugar sempre de muito questionamento e de não se aceita um só porque sim, não é? Portanto, acho que tudo é questionado e acho que isso é muito rico e fortalece bastante a relação. Portanto, acho que há propostas, há contrapropostas, há desafios e temos que nos habituar. Por exemplo, na área de programação é uma área onde se diz não. Agora tem que saber, porque aos 1000 que te propõem coisas, consegues dizer sim a 10 e tens de dizer 990 nãos. Agora é como é que dizes nãos, não agora, não desta forma, outra contraproposta, mas...
1: Não deve ser nada fácil isso, não é?
2: Mas faz parte, se não estás confortável com isso, não...
1: Como é que lidas depois com um amuanço? É a vida, não é?
2: Amo também.
1: Cátia, tu que és atriz, como é que é? Como é que é a tua classe? Por exemplo, há um sindicato de...
0: A minha classe é baixa, sem dúvida. Aliás, com os ordenados de Portugal dificilmente sai daí.
1: Sim. Mas vocês têm existe um sindicato de atores
0: e atrizes? Existem sindicatos de profissionais das artes de espetáculo em geral.
1: Sim. Mas não um em particular de atores e atrizes?
0: Posso estar mal informada.
1: Já houve.
3: Sim. Aliás, o Sena é uma fusão antiga já entre um sindicato de serviços de espetáculo e o sindicato dos músicos. E portanto é esse sindicato agora que representa mais a classe das artes performativas, digamos.
1: Okay, assim. Olha que tu davas uma boa líder sindical de sindicato de atrizes.
2: Não tenho dúvidas.
1: Dava. Ela está a dizer que não, mas dava.
0: Se eu representada na palavra atriz, como é que eu vou comunicar isso ao resto das pessoas que se sentem representadas por essa palavra? Já viste
1: mas
0: o problema?
1: Se dirigente sindical das atrizes, tinhas que esquecer essa parte. Quer dizer, agora já me sinto uma atriz e é os direitos das atrizes e dos atores que eu estou aqui a defender. Olha que tu davas.
0: Também, se calhar, olha lá.
1: Eu senti e pensava muito bem nisto. Deixa-me só dizer que estamos a 5 minutos do final deste programa. Temos aqui uma mensagem do Carmo. Será que é do Largo do Carmo? O próprio Largo do Carmo que enviou uma mensagem.
3: Podia vir aqui, aqui ao pé, portanto.
1: É só descer. Então é, tipo, eu gostava que o Largo do Carmo viesse aqui assistir a isto às 9h30. Talvez seja ele que enviou uma mensagem. Vamos ver o que é que diz.
6: Olá, eu sou a Carmo. E venho dizer que o Santarém também tem o Teatro Estado da Bandeira, que tem programação, que funciona, que está ativo, não só com teatro, com concertos. Aliás, o próprio Conservatório de Santarém também faz lá muita coisa, e não só. O Rosa Damasceno não é só o problema de ser, de ter tido incêndio. O Rosa Damasceno também está nas barreiras, que estão muito instáveis, portanto, em Santarém, quem quiser ir ao teatro, o teatro está vivo e boa saúde. Aliás, o Círculo Cultural Scalaritano, que apoia sempre muito o teatro. Aliás, Dona Maria, já vieram ao teatro a Santarém?
2: Eu ia dizer isso, a responder ao anterior ouvinte, só que depois meteu-se a conversa e não disse. Nós trabalhamos, são nossos parceiros, estivemos lá várias vezes na Audiência Nacional e continuamos a ter, e vamos regularmente, levamos espetáculos a Santarém, e temos uma relação muito próxima com o Tiago, que é programador do teatro, e trabalhamos muito em parceria, e com espetáculos, com projetos de participação, com formações e com uma série de outras relações. Mas sim, sim.
1: Já agora deixem-me só dizer-vos que estamos mesmo no final deste programa com o Rui Catarino, que é administrador aqui do Teatro Dona Maria II, também o Luís Ferreira, que é diretor adjunto, é isso?
2: É isso.
1: E ainda a Cátia Terrinca, que é atriz e que, bem, está aqui também para assistir. Se também vais assistir à cerimónia, vais ficar aqui para...
0: Até à uma da manhã não vou ficar certamente, mas um bocadinho sim.
1: Já tens dois filhos, não é? Não, ninguém fica até à uma da manhã.
0: Fica. As mulheres têm esse direito também de ficar até à uma da manhã mesmo com dois filhos, não é por isso.
1: Não é por causa disso.
0: Não me provoques. Não é isso.
1: Eu não te disse que tu podias ser uma excelente dirigente sindical.
0: Do Sindicato das Mães, não é?
1: Do Sindicato das Mães, e olha, tipo, ninguém arrebitava que eu contigo. Mas agora, não, a pergunta que eu te ia fazer é, tu tens que ir embora porque depois vais para Porto Alegre, não é?
0: É verdade.
1: É por causa disso que eu disse, que não ficas a uma, porque lembrei-me Porto Alegre, Porto Alegre não é aqui ao lado.
0: Não, ainda é um bocadinho longe.
1: Ok, olha, nós, só porque estamos no final, o que é que tu destacas, Luís, para os próximos meses, a nível de programação? O que é que te recordas aí que te pareça sensato, desde logo, revelares para o final do programa?
2: Lembro-me pelo simbolismo do último espetáculo de Consolteiro. Eles decidiram encerrar a sua grande carreira de décadas no Teatro Nacional, com menos Consolteiro, e com André do Godinho, e é um ato muito simbólico e muito interessante também de saber fechar e encerrar um ciclo, e nós estamos com eles para esta estreia, que é um fim, e pronto, lembrando dessa.
1: Olha, Rui, o que é que tens a dizer às pessoas que tiveram 3 anos à espera deste regresso do Dona Maria II?
3: É que estamos abertos e que esperamos por elas nas várias salas, Garrete e Sala Estúdio, do Teatro Nacional de Dona Maria II. Vai ser um gosto receber novamente o público neste edifício que é seu, que é de todos, na realidade, que é um monumento nacional, que é uma instituição pública, que é uma empresa pública e que é um teatro nacional. E, portanto, queremos muito que as pessoas venham ver o seu Teatro Nacional, ao mesmo tempo que queremos muito estar com as pessoas nos múltiplos sítios onde vamos apresentar espetáculos e desenvolver atividades, porque queremos muito esta separação, esta emancipação, acho que a palavra é essa, da instituição Teatro Nacional de Dona Maria II, do seu edifício. Quando as pessoas pensam em Teatro Nacional, pensam no edifício, ali naquelas colunas, estão ali atrás, no frontão, que agora estão todos iluminados com o videomapping que está a ser afinado. O que nós queremos é que as pessoas pensem...
1: Já estou a ver o videomapping.
3: Que as pessoas pensem no teatro enquanto instituição, que faz muitas coisas diferentes, para todo o tipo de público, que tenta refletir a diversidade da sociedade em que estamos e que trabalha em todo o país.
1: Cátia Terrinca, o que é que dizer às pessoas que já não vão ao teatro há algum tempo?
0: Que venham, porque se vê fantasmas e coisas invisíveis, e isso não dá para ir a mostrar também.
1: Já agora, fala-se, atenção, isto é um mito, não é? Mas fala-se muito do fantasma de Dona Maria II.
2: Não só, há vários.
1: Já assististe a alguma coisa estranha que não consegues ter uma explicação, Luís?
2: Todos os isso é a história da minha vida.
1: Mas aqui no Dona Maria,
3: que possas contar, pelo menos.
1: Sentiste barulhos que não são explicáveis?
2: Há histórias das pessoas, principalmente que estão cá há mais anos, contam que são arrepiantes. E
1: há mesmo histórias?
2: Há histórias, muitas mesmo. E é ótimo, é delicioso, por acaso é mesmo um território de muita superstição e de muitas memórias, e é delicioso estar com os colegas trabalham cá, alguns deles há 30, 40 anos, alguns deles há quase, e é fantástico porque eles próprios colecionam muitos fantasmas e é muito giro. E há muitas visitas também que fazemos, muitas vezes através disso, porque são memórias muito ricas dessas histórias que se vão acumulando e que fazem parte também da história deste edifício.
1: Rui, eu sei que não é, eu diria que não é de uma forma muito regular, não sei, agora posso estar a dizer um disparate, mas há a possibilidade das pessoas visitarem o Dona Maria, visita guiada.
3: Certo, sim. Temos sábado e domingo visitas das 11 da manhã às 3 da tarde, de entrada livre, este fim de semana de reabertura. E depois, habitualmente, temos visitas guiadas à segunda-feira de manhã, para, para as pessoas conhecerem não só as zonas públicas do teatro, porque essas conhecem-nos quando vão ver um espetáculo, mas também as zonas que não são públicas, o backstage, os camarins, os escritórios, e as zonas
1: técnicas. Isso deve ser muito giro,
3: é? É fantástico. É absolutamente fantástico e recomendo a todas.
1: Vocês não imaginam como é que serão
3: os camarins. Veja a informação no nosso site. Sim. Exatamente.
1: Eu tenho curiosidade.
3: Pronto.
1: Um dia espero.
3: Estás convidado para vir a uma visita guiada à segunda-feira de manhã.
2: E vamos ter também visitas a um novo espaço do teatro, que é uma galeria que agora está com uma exposição dos 180 anos do teatro. Vão vários sábados, agora já a partir de outubro, que podem visitar essa galeria. E depois também na programação vamos ter a partir de janeiro uma série de outras visitas para famílias, encenadas, visitas com várias perspectivas também do teatro, que fazem parte da própria programação.
1: Olha, eu gostei muito de falar convosco. Rui Catarino, Presidente da Conselho de Administração, e um convicto melómano, por acaso falamos pouco de música, é Luís Sousa Ferreira, adjunto da Direção Artística, e ainda Cátia Terrinca, que é atriz, encenadora, e que vai ter aqui um novo espaço que se chama Segundo as Marias. Curiosamente, está com duas pessoas e nenhuma delas se chama Maria, na verdade. Mas não faz mal. Não tinha que ter... não tinha que haver sentido nisto.
0: Há sentidos, são mais longos do que aquilo que é o nosso nome. São as Marias daqui da Maria II, é as Marias das Três Marias, é as Marias do nome de muitas mulheres anónimas em Portugal. Há muitas Marias para nomear nestas Segundas Marias.
1: Aí está, Cátia Terrinca, futura líder sindical, aqui também neste programa. Quero-vos agradecer aos três, mas sobretudo dar-vos os parabéns por este regresso e por esta festa que começa hoje a partir das 9h30. Não percam Rui de Carvalho, Rita Blanco e ainda o Pedro Penin. Os três vão dar início a esta celebração. Bem-vindos, e neste caso, e muito em particular, bem-vindo aqui ao Teatro Dona Maria II. Nós estamos de volta na segunda-feira, não com a maldita Sana Marino, mas com o Pedro Cabrita Reis. Bom fim de semana. Venham ao Recife.
2: Até já, obrigado.
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1: No regresso à escola nesta noite de sexta-feira, bom fim de semana, sejam bem-vindos à RTP Antena 3 e bem-vindos ao segundo dia desta edição especialíssima do Festival Iminente. São 10 anos para um festival que celebra a cultura urbana e que já teve várias vidas e que encontra agora uma mais recente numa escola de onde, na realidade, não nos distanciamos muito do nosso estúdio. Não sei se já é efeito, Alexandre, da subida de preços de combustíveis, mas já estamos a cortar custos.
2: É verdade, é verdade.
1: Até ao lado.
2: É mesmo na vizinhança. Olá, muito obrigado.
1: Alexandre Guimarães, junta-se à emissão hoje.
2: É verdade.
1: Amanhã.
2: Com muita vontade, até porque sou um cliente habitual do Festival Iminente. Acho que vim a todos, menos os que aconteceram.
1: Em Oeiras, os primeiros.
2: Os primeiros dois, exatamente. Sim. A partir daí, tudo o que foi em Monsanto, tudo o que aconteceu na Matinha, também no Terreiro do Passo, no Jardim do Museu de Lisboa e agora aqui na Escola Industrial Afonso Domingos. Muito entusiasmado também com a nova venue, não é? Com o novo recinto, que é.
1: Primeiras
2: facto,
1: impressões. Demos aqui uma volta há bocado.
2: Fomos dar assim um reconhecimento local e é imersivo. Nós sentimos que estamos num sítio diferente. Uhum. E sentimos que estamos num sítio que de facto está fechado para os lisboetas há 14 anos.
1: Esquecido, até apagado, até falávamos um bocado sobre isso.
2: Era um projeto que não chegou a acontecer, a terceira ponta da travessia do Tejo, já lá vamos. Mas é
1: sabe-se
2: de facto,
1: lá quando? Lá iremos.
2: Exatamente, sim, sim. Exatamente. É importante dar essa volta também, se estiverem a caminho do Festival Iminente, façam-no, porque vale muito a pena, há muitas instalações artísticas por todo o local. Acho que faz sentido fazermos um destaque desta emissão. Vai acontecer até à meia-noite, porque é já a seguir que vamos recuperar o que aconteceu ontem.
1: É isso. Ontem a nossa emissão fechou com a transmissão do concerto da Capicua, mas não esquecer que, e falámos com eles sobre isso, os Mind the Gap atuaram, é um dos poucos concertos que eles têm dado, e nós daqui a pouco vamos recuperar uma parte desse concerto aqui na RTP Antena 3, portanto não saiam daí. Mas temos muita coisa em direto para ouvir hoje. O que é que queres destacar?
2: Eu quero destacar o
1: parece
2: homem
1: que é um
2: que
1: nome que está... à partida vem logo à cabeça.
2: Sim, que podemos considerar a cabeça de cartaz de hoje.
1: Sim, diria que sim. Acho que ninguém leva a mal.
2: Sim. Original capa, a.k.a. Alan Halloween. Para muitos, o rei do underground. Se bem que o underground pode ser pouco para o que foi Alan Halloween, no início dos anos 2000-2010. Vai trazer a turma dele também. Sim. Queremos perceber o que é que vai acontecer. Quem sabe, se conseguimos entrevistar o homem, está planeado.
1: Em princípio vai acontecer.
2: Em princípio
1: vamos entrevistar. Não saiam daí. Okay.
2: Exatamente.
1: E será exatamente a altura para percebermos o que é que vai acontecer, porque há muita essa expectativa.
2: Sim.
1: Os convidados estão anunciados.
2: Vamos ouvir bangers de Halloween, não vamos.
1: É isso.
2: Vamos descobrir com o próprio, em princípio. Há que também trazer esta estrela da nova pop, que é Erlander, um crescimento entre a Argentela, entre Londres, um homem que é quase bilingue e trouxe-nos agora a Kari, que é o mais recente projeto que quero muito ouvir ao vivo. Acho que no palco Choque, sim, porque é um palco, são carrinhos de choque.
1: Onde está a tocar nesta altura Lucas Maia, aliás.
2: Exatamente.
1: Eu não sei se conseguimos ter som nesta altura de fundo do concerto que está a acontecer. Que vou fazer? Cenário extraordinário que temos atrás do nosso estúdio, que é uma pista de carrinho de choque. Lucas Maia montou a mesa para jantar, há pratos, há uma garrafa de vinho e há uma festa imensa a acontecer ali.
2: É um banquete,
1: sim,
2: é um
1: sim,
2: banquete e há um verdadeiro baile que está a acontecer numa pista de carrinhos de choque. O Iminente também tem esse traço de originalidade na escolha dos palcos. Ainda destacar, obviamente, Chulás, que vai trazer todo o seu rap cru de introspeção, de crítica, que é muito importante nos dias de hoje. Ele recentemente tem uma participação num álbum de um produtor que é o Tayo B, que já ouvi por aqui, já o cumprimentei até pelo recinto do festival. Uma música que se chama Dream, quero muito ouvi-lo ao vivo. Eu até acho que eles vão fazer um momento especial para essa música com estreia de videoclipe. Portanto, são concertos que podemos assistir em direto até à meia-noite.
1: É
2: vamos recapitular, manda gap daqui a bocadinho. Logo a seguir à Erlander, ainda Chulás. Original capa,
1: a.k.a. ela na Halloween. E muita, muita conversa. Vamos também medir o pulso àquilo que está a acontecer não é nas ruas neste caso, é nos corredores desta escola em Marvila, para onde se mudou o Iminente. E julgo que há algures neste recinto. Estará nesta altura o nosso repórter de serviço, Festival Iminente, João André Oliveira. João, boa noite e bem-vindo.
3: Ora, boa noite, isso mesmo, estou aqui bem próximo de vocês, fiquei pelo palco de choque, porque há aqui uma grande massa humana
1: a
3: acompanhar
1: festa,
3: este
1: é?
3: Concerto, exatamente, este concerto de Lucas Maia, apesar de não ser o único a acontecer lá atrás, no palco corte está a Júlia Costa, rapper brasileira, também a atuar, portanto, há aqui já muita coisa a acontecer neste arranque de emissão, neste arranque de iminente, neste segundo dia, mas vim aqui procurar um bocadinho de público, eu vou aqui aproximar-me de pessoas. Olá, vocês estão aqui para o primeiro dia iminente ou já estiveram ontem?
4: Estamos aqui, eu estou pela primeira vez, ele também, ela veio ontem.
3: Então vou começar com a vossa amiga. Diz-me, ontem estiveste por aqui, o que é que gostaste de ver, o que é que te soube bem neste iminente?
5: Boa noite. Ontem foi Capicua, Gisela João, Sam da Kid, apareceu o Valete no concerto de Mana Gap e foi tudo incrível. Não faltou ninguém.
3: Estiveste mesmo atenta. Vou então virar-me aqui de novo para os teus amigos para perceber, hoje vem aqui pela primeira vez, qual é que é a expectativa? O que é que vos traz aqui? O que é que querem muito ver hoje?
4: A expectativa é ver Alan Halloween, apesar de sabermos, pronto, que ele é mais o curador. Acho que ele também vai estar assim um bocado em palco e tal, portanto...
3: Sempre aquela esperancinha de que dê um toque daquele Halloween que conhecemos, não é?
4: Estamos com essa esperança, eu e o meu amigo. Assim.
3: E até lá, alguma coisa que queiram ver ou vão só andar por aí a ver o que é que se passa?
4: Vamos dar um olhinho aqui e vamos ver ainda, pá, às 9h30 há duas coisas interessantes, Erlander e outro que eu não me lembro agora, reggae, é uma
2: série muito interessante.
4: Pois é, esperar pelo Halloween.
3: Obrigado, divirtam-se, aproveitem esta segunda noite de iminente. Lá está, um iminente que tem muita coisa a acontecer. Já ouvimos aqui uma descrição quase artista por artista do que aconteceu ontem. Ouvimos também aqui nomes que vão hoje passar por aí e também aqueles que já estão aqui a passar, porque, como dizias, Lucas Maia está aqui a agarrar muito o público. Já vi aqui muita gente a dançar agarradinhos, a fazerem pequenos passos de dança, apenas a curtir um pouco a onda. Enfim, é um concerto para todos os gostos, este que acontece aqui no Palco Choque, mesmo à nossa frente, à vossa frente também, que, claro, tem vista privilegiada para este palco.
1: Ó João, e agora tens tempo, até porque vamos recuperar parte do concerto do Negué, por isso mesmo, se quiseres juntar-te à festa e agarrar-te a alguém,
2: vai,
1: estás completamente à vontade. Tens
3: finalmente,
1: soltura
3: finalmente,
1: para isso.
3: Eu só estava à espera que me dessem licença.
2: Vai até eles,
1: ó. João André então, Oliveira, o nosso repórter de serviço neste arranque de emissão no Festival Iminente, da primeira noite de ontem. Uma ansiosa, expectante, na Lua Caiano, já com disco pronto, atenção, ela confessou isso aqui desde abril.
2: Ah, está fechado.
1: Está fechado desde abril. Ela diz que anda a enterrar canções nesta altura para abrir espaço para as novas que vão chegar em novembro. Tivemos também a contadora de histórias, Gisela João. Ela assume-se cada vez mais como uma contadora, a evocar a liberdade num certo onde passou por clássicos de Fernando Lopes Graça, Sérgio Godinho, Zeca Afonso. Disse-nos que deve ter novo disco no próximo ano, primeiro semestre, ficou também essa nota. A Capicua também por aqui passou, concerto que resto encerrou a nossa emissão no dia de ontem, onde não faltaram as canções do último disco e num dia onde havia enorme expectativa para o regresso dos Mind the Gap. Há pouco falávamos sobre isso, sobre os Mind the Gap são um marco geracional na cultura hip-hop deste país.
2: Sim, principalmente para quem estava na adolescência ali na década de 90.
1: Certo.
2: Ou seja, os Mind the Gap formam-se em 93, ainda com o nome da Records, depois os Mind the Gap vem no ano seguinte, em 94. O álbum estreia, o Sem Cerimónias, vem em 97, que é para muita gente um álbum que está no mesmo leque de República, de entretanto do Sam da Kid.
1: É um daqueles pilares.
2: É um pilar.
1: Sim.
2: Ou seja, são os trabalhos iniciais do hip-hop em Portugal. E eles fazem aquela grande marca que é ter Os Suspeitos do Costume, que é o segundo álbum, em 2002, que alcança um disco de prata. Não existiam discos de prata de hip-hop na altura.
1: Claro.
2: Isto era um registro que não acontecia. Foram ainda nomeados para melhor artista português nos MTV Europe Music Awards em 2006. E isto acontece para celebrar o quê? 30 anos de carreira. Eu tenho 30 de vida. Portanto, eu respeito muito esta malta, que são certamente fundadores, se calhar do género que eu mais ouço. Portanto, quero muito recuperar este concerto para ouvirmos aqui na RTP Antena 3 e perceber como está esta química do Ace, do Presto, do DJ Serial.
1: Eles que falaram aqui de uma coisa interessante na conversa, disseram que têm a sorte de, na construção do alinhamento, no fundo, só tocarem êxitos.
2: Claro.
1: Não tem grande questão. É,
2: claro.
1: Bom, é isto. Pau, pau, pau. E, no fundo, é também isso que aconteceu ontem aqui nesta passagem dos Mind the Gap pelo Festival Iminente. Não faltaram não falta qualquer clássico, isso notou-se também no desenrolar do concerto. É parte desse concerto que vamos recuperar. Este Vazamos ou Ficamos que vamos ouvindo em fundo foi uma das canções que eles tocaram ao vivo, recrutaram o Sam da Kid, mas ele não foi o único convidado na noite de ontem. Justamente uma dessas surpresas que vamos recuperar daqui a nada. Por isso mesmo, deixem-se ficar, um ótimo arranque de fim de semana, e que melhor forma de começar o fim de semana do que com RTP Antena 3 em direto iminente, e a recuperar agora Mind the Gap ao vivo.
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7: Olha, querem fazer aquela cena de pôr os telemóveis no ar? Era fixe. Não sei.

0: Bora! Bora! Obrigado.
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0: De que ano é que era esta música? Lembras-te?
2: Se não me engano, 1972.
0: Não estou a falar de sample, estou a falar de...
2: 2002?
0: Não.
2: Por riqueza?
0: Dois?
2: Não?
0: Talvez dois.
2: Deve ser.
0: Esta música é 2002, têm noção? Têm noção? Vocês ouviram esta música de 2002? Tem noção?
2: Esta que passou.
0: Tem noção? Ok, agora vamos chamar aqui ao palco outro amigo nosso. E agora dizer, o Manolo jogou e vocês... que cena, mano, é maluco. Uma pessoa com quem nós... Pá, contamos com ele, é sempre a dar gás. Não sei o que é que se passa, contamos com esta pessoa... É sempre para dar gás. É que não para mesmo. Tipo. Sempre para dar gás. Eu quero ouvir barulho para o Vale!
3: Lisboa, 1-2, 1-2, 1-2, 1-2. Barulho aqui para os meus ídolos. Mind the Gap. Pessoal, um dos álbuns da minha vida é o Sem Cerimónias. Eu tinha 14, 15 anos, hoje já tinha 80 anos quando esse álbum saiu. Não, um só caminho, mil obrigados por me deixarem partilhar o quarto com vocês.
0: Nada, uma honra.
3: Um só caminho, Mind the Gap.

0: Valente! Mil obrigado, pessoal! Barulho aqui para os meus irmãos, Banda Kev, claro!
1: Eu quero ouvir barulho para o Valente!
0: Cucu! Está quase aqui, não para, não para, mas está aqui, quase não para, para mesmo.
2: Quase, quase, quase.
0: Isto é para um gajo num caminho para novo e isto já coisa.
2: Cenas.
0: Mas vocês estão-nos a curtir? Pronto, ainda bem que vamos para a última música. É bom, assim. Acabamos com vocês a curtir, é bom. Não percebemos nada, para não. Olha, temos pena. Esta é a nossa música de encerramento. Vamos acabar aqui.
2: Oh.
0: A verdade é que também não sabemos mais nenhuma música. Não peçam mais nada de nós. Nós temos 80 anos em cada perna. Vamos com calma. Não sabemos mais músicas. É isto, é o máximo que nós conseguimos dar. Esta música com qual vamos fechar o concerto é um clássico. Um clássico. Não é só um clássico do hip-hop nacional. É um clássico da música nacional. Esta música... Ponto final. Há aquela dica básica, por favor, não fiquem chateados, eu estou-me a brincar, ok? Há aquela dica básica do antes de Cristo e depois de Cristo. Não, há aquela dica do antes e depois de todos gordos, cara. Outra vez.

0: Sexy a todo o gás, mas há um bom, bom este som, tão bom, todos gordos. Eu quero ver dois dedos no ar, toda a gente, dois dedos no ar.
1: Bem alto.
0: Dois dedos no ar. Obrigado ao Eminente pelo convite. Obrigado ao Vils pelo convite. Repetidamente, durante vários anos, o Vils não sabe, mas foi o responsável por nós nos termos voltado a juntar para dar concertos. Por todos os anos, me mandar mensagens, me ligar a dizer eu quero que vocês vão tocar ao Eminente até que eu, ok, vamos lá ver se isto... Se isto funciona, e funciona. Um grande paz e amor para todos. Obrigado pela recepção. Até à próxima. Obrigado.
1: Obrigado.
2: E foi assim que chegou ao fim esta celebração de 3 décadas de Mind the Gap, com esta particularidade de ter sido, de alguma maneira, o elemento responsável por isto que está a acontecer, o Vils, a ser também o mote para o regresso do Chamada.
3: Tinha de ser um Alexandre. Tinha de ser um Alexandre a trazer os pilares do rap.
2: Claro que sim, claro que
3: novo,
2: sim.
3: A celebrar 30 anos de carreira. Nós nunca sabemos bem se vamos voltar a ver Mind the Gap ao vivo.
2: Não há essa certeza.
3: E é uma sensação interessante essa durante um concerto, não é?
2: Mas sabes que mais aconteça ou não, eu já tenho essa, check. Agora, aqui na 3.
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2: E sabes, Alexandre, não foi um Alexandre que também pode fazer check ontem nisso. Foi um João. João André de Oliveira.
3: Onde tu andas?
5: Alô, alô, eu estou mesmo em frente ao Palco Campo, onde já está a Chulagi. Vou aqui juntar-me a 3 pessoas para fazer pré-matos. O que é que estão à espera deste concerto de Chulagi?
6: Pá, estamos à espera de bom concerto de Chulagi. Viemos aqui só para vê-lo, ele em Next Supremo. Pá, e estou à espera. Estamos com muita ansiedade, a malta está-se a começar a juntar. Acho que vai ser bom, acho que vai ser bom.
5: Obrigado, curto um abraço. O concerto. Vamos a isso, está no palco Chulagi e vai partir tudo, certamente.
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1: Canhões. 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Não há outro remédio. 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Querem acabar com os nossos sonhos, não sabe? Já era difícil sonhar, agora querem acabar com o resto dos sonhos, não sabe? Ninguém descala, não. Porquê? Porque o remédio desta merda é que você é povo. E é continuar a sonhar.

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0: 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Boa noite, bem-vindos e um ótimo fim de semana. Estamos a transmitir, Alexandre, o concerto do Chulagi.
1: Que não está a desapontar no que prometia, um rap de crítica social, político-social. Até agora, uma imagem de fundo no palco que mostrava me pagam o mínimo esperando que eu dê o máximo.
0: Exato, eu reparei nessa também, sim.
1: A crítica não está a faltar. O próprio nome Chulagi, Chulagi é Chulage, mas ele acaba por trocar para usar a grafia crioula cabo-verdiana do seu próprio nome de rua. Portanto, afirma aqui esta identidade em vez de vir, neste caso. Acho que até ao fim do concerto vamos esperar mais, hits não só do Rapper Zalias, mas também do Rap Pensar e do Rap Pressão, que são os grandes álbuns do Chulage, incluindo aqui também o Rhyme Shit que abala, e a crítica não vai faltar até lá.
0: E é para lá que voltamos numa noite que não está tão fria comparativamente à noite de ontem, particularmente agradável e com uma plateia empolgada e ligada ao concerto aqui no palco campo, para o qual temos uma vista privilegiada no estúdio da RTP Antena 3. Voltamos para o palco, estamos a transmitir o concerto do Chulagi em direto, deixa-se ficar por aí. Boa noite, 3 novamente como rádio oficial do festival iminente.
2: Quando eles vão precisarem de mais braços, mais cérebros, mais costa, em nosso tudo, em Osata Benfica Preto. 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

Rapaz, para mim gosto, estou contente, para mim é bonito. Go. Há 10 anos eu tinha fugido para Londres, está cansado de hip hop, de tuga, de tudo, fugi Londres. Cando bem, exatamente há 10 anos. Foi quando eu voltei a tocar chulage. Acho que foi no primeiro iminente. 10 anos depois estou aqui a fazer essa festa. A mim está contente. Meus obrigado. A mim está grato. Há 10 anos e gosto. Não se cumpre um ciclo. Foi também há 10 anos que eu conheci Tayob Yuskov. O meu DJ, meu irmão, meu companheiro. Ele não é só meu companheiro da música, minha mano, Zé. Tatiana. Minha irmã gosta, né? Satoka Chiu. Olha. Yeah. Albertinho. Cagões é bonito, bom. Ainda por cima eles são todos bonitos, todas bonitas. A nossa minha é bonito. Um povo é sempre bonito, minha mãe. Má gordo, má magro, mais alto, má baixo, má preto, má claro. Zé, cabelo para riba, cabelo para baixo, sem dente, com dente. Povo é bonito. Povo é sempre bonito. Indivíduo bom da sangue. Mas povo, povo, que lá, é sempre bonito, minha mãe. É que eu sou esse, meus mocos. Ou não, ou não, sinho. Já. Não sei, não. Rapaz. Ha ha ha ha.

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1: Outro dia achei esta paragem no Monte da Caparica. Não havia paragem. 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O povo pôs lá as cadeiras, mano. É que ele é que se crê. O povo é bonito para mão que ele é. O povo tem improviso agora. Tem cadeiras, põe cadeira. Para mão naquela paragem. Sentou aquelas senhoras às 6 da manhã. Então se põe cadeira. Sei, isso aí também é um tag. Isso é um ganda tag, pessoal. Ele é na mão de você. É lindo, go. Seis da manhã essas cadeiras vão estar ocupadas porque a senhora de Monte, que escolheu, que dá uma panha fartagos de cedo, o cacilheiro de cedo, para bater trabalho a limpar o teu cagação. Isso é verdade, não é? Bora. Ler esta música. Onde assombra a luz, onde a luz assombra, nem que o sol esteja a pique. 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

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Engenharia, filosofia, foi os humanos que criaram, meus irmãos. Vocês lembram-se? A minha geração, ainda lembra daquilo. 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Agora mesmo foi aquele remix, ou não? Outra vez, não, dá ali. Já, dá lá um beat, dá lá um beat. Bora, e a povo, vinhos bem comigo, é verdade?

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0: Eu acho que depois às vezes não acontece, né? Mais valente.
1: Mais valente.
2: Mas aconteceu. E obrigado por isso, estamos muito contentes.
1: Tu traz ao iminente este espetáculo Noite da Lisa. É algo que se tem ouvido lá nos corredores desta escola, que recebe desta feita ao iminente. Mas que espetáculo é este? Afinal, o que é que podemos esperar desta noite?
0: Ou seja, eu recebi o convite de... Primeiro recebi o convite para vir cantar. Eu disse, não, a minha caminhada já acabou, né? Mas disseram para eu trazer o que é que o Halloween gostaria, né? De ouvir numa noite.
1: Ok.
0: Então montei um espetáculo também com músicas minhas, né? Chamei amigos e pessoas que eu considero que têm pernas para continuar a nossa caminhada, né? E montamos um espetáculo chamado Noite da Lisa. Eu pensei assim, se eu saísse à noite de casa, de quem é que eu gostaria, o que é que eu gostaria de ouvir?
2: Ok, que privilégio.
0: Aí chamei esse pessoal.
2: Para montar esse espetáculo que já agora falamos sobre DJ Fumaça, Landim, Miss Beatty, Drunkmaster, J Cap, Kinos e Capataz. Porquê estes nomes?
0: Eu fiz um apanhado, eu não quis trazer só pessoas de Lisboa, né? Então fiz um apanhado assim dos rappers de várias zonas que continua naquela onda underground, naquela onda street. Eu acho que o festival iminente é o que nos pede, não é?
2: Claro.
0: Então fui buscar um de Lisboa, fui buscar outro do bairro da Sé, do Porto. Tentei buscar o Kinox do bairro dos Pescadores. Então acabei por fazer assim um apanhado de pessoas que eu considero que têm todas as condições para continuar o nosso trajeto, né? E pessoas que eu também já me tinha cruzado com elas na estrada, né? Guardei aquele amor por eles. Quando chegou esta oportunidade, teriam de estar aqui sem falta.
2: Eu tenho esta dúvida. Tu abandonaste a tua carreira enquanto rapper em palco em 2019. Uhum. O que é que tens feito?
0: O que é que eu tenho feito? Eu tenho trabalhado para o meu patrão. Tenho trabalhado para o meu patrão do céu, né? E tenho feito coisas, olha, por exemplo, estou a escrever um filme.
1: Ok.
0: Entretanto, fiz umas gravações caseiras, só naquela de curtir, não é?
2: Ok, continuas a gravar.
0: E acabei por gravar um álbum. Mas eu não lhe chamo álbum, chamo-lhe uma cassete assim para os amigos.
1: E onde é que ela está?
0: Está lá para casa.
2: Está numa drive?
0: Hã?
2: Está numa drive?
0: Está lá nos computadores que eu tenho por lá.
1: Achas que vais ter vontade de pegar nela ou não?
0: É pá, só se for para o pessoal ouvir, não para voltar aos palcos.
2: Porquê?
0: Assim. Porque estou noutras vidas, não é?
1: Ok.
0: Eu hoje estou noutras vidas que não me permite partilhar, neste caso, uma vida de palcos.
2: Tenho ideia que disseste na altura, um escravo não pode trabalhar para dois senhores ao mesmo tempo.
0: É isso, ou seja, acabas sempre de desprezar um, não é? Tu não podes estar a trabalhar entre aspas para Deus e trabalhar na mesma forma para a música, não é? Então eu escolhi, fiz a escolha, estou muito satisfeito com a minha escolha. Minha vida nunca correu tão bem. Então...
1: O que é que ganhaste?
0: Hã?
1: O que é que ganhaste com esta escolha, com esta mudança?
0: O que é que eu ganhei? Ganhei aquilo que eu acho que eu nunca encontrei, que é uma paz interior, né? Ganhei uma paz interior e ganhei... Eu acho que é aquilo que eu acho que qualquer filho de Deus procura, que é a aprovação do Pai. Né? Eu sinto que hoje tenho essa aprovação, então... Não pretendo por nada voltar para...
1: Mas não há saudades de quem passou tanto tempo em cima do palco, de vez em quando não...
0: Sabes que eu tenho mais saudades de... Como é que eu ia te explicar? A minha saudade às vezes é mais as pessoas que andavam comigo na estrada, não? Do que propriamente saudades de subir ao palco, não é? Porque eu acho que essa caminhada eu fui até me fartar mesmo.
1: Okay.
0: Estás a dizer? São muitos anos. Não vou dizer que estou... Fiquei cansado dos palcos, né? Mas eu acho que há opções na vida, né? E chegou a hora de eu fazer a minha, né?
1: Estás confortável com ela?
0: Estou.
2: A verdade é que apareceste publicamente numa música há um par de anos, num álbum que até foi mais ouvido nacionalmente nesse momento, o próprio. Sim. Do Dillaz. Porquê aparecer nessa música do Dillaz?
0: O Dillaz é o meu mano, né? O Dillaz é aquele meu grande mano, que se calhar hoje tenha uma surpresa. Ele é aquele meu grande mano que... Pá, disse, eu vou lançar uma coisa.
2: Ah, ele deu-te o toque?
0: Deu-me o toque.
2: Ok.
0: Pá, e há pessoas que a gente não...
1: Não diz não.
0: Não dá para dizer não, né? Quer dizer, eu também não sou aquele fundamentalista. Nunca mais na vida pego no microfone. Não, ele disse, daí, manda aí, o que é que tu queres? Quero isto. E fiz. Saiu ali na hora. 10 segundos, 15 segundos gravámos a coisa.
2: Mas é impactante. É impactante ouvir a tua voz, porque ainda por cima não está acreditada quando, na altura do lançamento. Foi surpresa ouvir a tua voz.

0: voz, okay, ali. Okay. Pergunto se tinhas saudades deste andamento de dia de concerto, do soundcheck.
1: Olha, disto, de entrevistas.
2: Sim, tinha. Entrevistas não, que eu não... nunca dei muito.
0: É verdade, é verdade.
2: Aqui apertaram-me tanto que eu tive que dar. Mas
1: e obrigado por isso.
0: Obrigado.
2: Obrigado, digo eu, à Antena 3, sempre o apoio que me deu. E pronto, aqui estou eu.
1: Tal como estiveste, Alan, há 10 anos, na primeira edição do Iminente, um festival da tua música, da cultura urbana, de alguma maneira achas que a evolução que este festival teve ao longo desta década e os vários sítios que já abraçou, continuam a manter-se fiéis à ideia inicial, à matriz inicial do festival?
2: Se não o fizessem, eu provavelmente não estava aqui. Eu acho que é um festival que... A ideia que eles tinham no princípio, mantiveram essa ideia e engordaram, né? Ou seja, no princípio podíamos dizer que era apenas música urbana, ou já pode dizer que é um festival de música urbana e se calhar de vidas urbanas.
1: De encontros.
2: É.
1: Sim.
2: E então os anos vão passando e eu espero que nunca percam a identidade, né? Também no dia que perderem,
1: não conta contigo já.
2: Eu meto o pé logo.
0: Acho que o Vils não deixa fazer isso. É, pergunta prática, se hoje, dia de concerto, o que é que jantaste?
2: Ainda não jantei.
0: Ainda não jantaste? O que é que vais jantar, sabes?
2: Não sei, o que houver para lá, a gente come.
0: Vais à cantina onde nós também jantamos. Frango, espera de frango.
2: É, frango?
1: É mau.
0: Uma perninha de frango está muito
2: bom. O que é que vocês comeram?
1: Frango. Frango com arroz.
0: Frango com arroz.
1: Olha, e já agora, e no caminho para aqui, o que é que ouviste? Vinhas a ouvir alguma coisa? Conversas?
2: Eu ando sempre com o meu... No antigo DJ, Wise Rhythm, então ele ouve sempre é reggae, é dub, sempre o carro dele é o que ele está sempre a tocar. Aqueles tons profundos que eu nunca ouvi na vida,
1: okay. Mas serve.
2: Yeah.
0: E a seguir ao concerto, há plano?
2: A seguir ao concerto há uma espécie de, para quem é um homem da noite, há uma espécie de after, mas que acaba cedo, né? É ali no lounge, né? Em que eu trouxe o grande Neck Supremo, trouxe o grande Firmeza e trouxe a
0: Party
2: Smith.
0: Que é dos meus nomes.
1: É ótimo nome, sim.
2: Sabes, eu conheço a Party há muito tempo, mas sempre lhe vi em zonas como o Desterro e coisas assim. Uhum. Discotecas mesmo underground, né? Até eu, quando lhe vi pela primeira vez, assim, à luz do dia, eu quase nem lhe estava a reconhecer. Mas ela vai estar aí hoje e eu acho que ela... Epá, é daquelas pessoas que não desiludo, não é?
0: Portanto, tu vais saltar de um palco para o outro. Começa, o Neck Supremo começa assim que acaba...
2: Assim que acaba o concerto da Criminals, a gente salta para o lounge,
1: não
2: é?
1: Vais andar literalmente em modo festivaleiro. É algo que, não necessariamente neste contexto, mas como é que é a tua vida enquanto festivaleiro? Gostas de ir? É um ambiente
2: nunca
1: que agrada,
2: fui,
1: não?
2: Nunca fui assim muito de festivais, não é?
1: Não.
2: Festival é para... Não sei, eu acho que festival... Com o tempo tornou-se assim para pessoas que têm um cano mais... mas pronto, eu...
1: Lembras-te do último que foste?
2: O último festival que eu fui?
1: Sim.
2: Tocar ou ver?
1: Não, ver.
2: Ver.
1: Espectador. O Alan, invisível.
2: Epá, o último... Olha, fui ver o Tang. O Tang tinha que estar lá.
0: Foi aqui, Superbox, Superrock, se não me engano.
2: Epá, não tenho a certeza.
0: Eu acho que foi.
2: Foi,
0: não? Tenho ideia que eu...
2: O Tang é daqueles que nem que fosse, não sei onde, eu tinha que estar lá, né?
0: Qual é o teu hobby? O teu hobby, o teu tempo livre?
2: Filhos, desenhar.
0: Desenhar?
2: Desenhar, gosto muito de desenhar. Está aí a nossa exposição, não é? Temos uma exposição no Iminente, chamada Criminals, que é uma exposição que retrata homens que no seu tempo, entre aspas, foram vistos pela sociedade como criminosos, não é? Uhum. E com o passar do tempo tornaram-se uma espécie de heróis, não é? Pessoas desde Amílcar Cabral, Álvaro Cunhal, mais pessoas que estão lá mais... Milka Cabral, Álvaro Cunhal, Malcolm X, e por fim, Jesus Cristo, né? Também no seu tempo foi entre aspas, condenado e morto como um criminoso e que depois, passado do tempo, foi tornado um santo. Então essa exposição que fizemos foi nesse sentido. Né? Mostrar como às vezes a sociedade muda. Né? E as pessoas que ontem eram os vilões hoje são... e vice-versa, né?
1: A paternidade e essa... De alguma maneira estamos a falar aqui de vilões e da atual situação também, do atual estado das coisas. A paternidade trouxe-te receios adicionais?
2: trouxe-me mais consciência,
1: não
2: é?
1: Ok.
2: É porque tu às vezes quando não tens filhos é do tipo, eu tenho a perder, está-se bem. Mas quando tens filhos é diferente, não é? Tornas-te um homem obviamente mais cauteloso, porque é como se Deus te tivesse emprestado algumas almas, não é? E ele depois cobra-te isso, não é? É como um empréstimo que ele te fez, que obviamente mais tarde cobra-te, então tens, passas a ter outra responsabilidade, passas até a ter mais amor pela vida quando tens filhos. Já.
1: E eles, não sei que idade é que eles têm, são mais velhos, são mais novos?
2: São novos, ainda são.
1: De alguma maneira já tiveram contacto com a tua música? Reconhecem?
2: É pá, eu sempre gravei em casa, estás a ver?
1: Ok.
2: Yeah, sempre gravei em casa porque eu não gosto muito.
1: E consegues com eles?
2: Consigo. Tempo que eles vão para a escola, a gente okay, fecha a porta do quarto e faz. É pá, por exemplo, às vezes os meus filhos, uma vez o meu filho, ainda não há muito tempo, vem-me dizer que o colega dele disse que eu era binário. Não, não. Então essas coisas, acho que as crianças habituam-se.
0: Vai ver os milhões que tens no YouTube e no Spotify.
2: Acho que eu era milionário.
0: E são números de milhões, de facto, não é? De plays e de views estão lá. Deve ser impressionante. A pergunta que fica também para finalizar a entrevista. Hoje vamos ouvir músicas de Alan Halloween no Festival Iminente?
2: Vão ouvir muita música minha, mas o Halloween não vai cantar. Mas vão ouvir Halloween. Obviamente, provavelmente darei um grande shout-out ao público, aquele abraço. É? Temos aí também, além de todas as pessoas que convidámos, trouxe um convidado muito forte. É? E espero que seja uma noite aquela das nossas. Não é?
0: Vamos a isso.
2: E eu penso que vai ser.
0: E será transmitido em direto na RTP Antena 3. Obrigado por isso também.
2: Obrigado.
0: Original
2: obrigado,
0: capa. Obrigado. Privilégio ter-te no nosso estúdio.
2: Privilégio eu.
0: Muito obrigado.
1: Muito obrigado também. Exato. Parte também da nossa identidade da RTP Antena 3. Alan, muito obrigado pela tua presença. Estamos agora a 26 minutos das 10 da manhã. A 26 minutos
0: eu,
1: das
0: 10
1: da manhã.
0: Sou...
1: Peço imensa desculpa, Alexandre.
0: Já disse essa hora hoje.
1: Aquelas 3 semanas deram um bocado da cabeça. Nem mais. Olha, nesta altura o Solage ainda está
0: a terminar
1: o seu concerto. Eu proponho que finalizemos também com ele o concerto antes, depois de irmos ao encontro do João André Oliveira. Voltamos a apanhar o concerto do Solage em direto do Palco Campo aqui na RTP Antena 3. Estamos no Iminente.

0: cantar comigo essa merda. Agora eu vou-me embora, mas vou embora com vocês.
1: Liberdade.
0: Liberdade. Yeah. Vem comigo.

0: O povo tá do tapa.
1: Liberdade.
0: Próximo 1º de maio não tem que lutar pra nós.
1: Liberdade.
0: Próximo 5 de julho não luta só pra nós.
1: Liberdade.
0: Liberdade que está ganho não tem que lutar pra.
1: Liberdade.
0: Lindo. Essa palavra não tá ganha. Mais uma vez, com moedas é o quê? O Montenegro é o quê? É que lá, até a próxima. Anhos é bonito. Não se esqueçam de uma coisa. Anhos é bonito individualmente, mas anhos junto, anhos é mais bonito. O meu povo é bonito assim. É junto. Até a próxima. Estamos no Goiá lá em cima. Goiá! Rapaz! Olha, estou meio emocionado. Anhos, obrigado, já. Eu ia cantar a nossa música, o nome dele, Deus matando. Fica para uma próxima. Liberdade.
2: Chegamos assim ao final do concerto de Solage em direto no palco Campo, Alexandre.
3: É o fim do concerto de um artista que eu já entrevistei o Sam Daquid várias vezes. O Sam Daquid já mais do que uma vez mencionou que Rhymesheet Cabala do Solage foi importantíssima na altura para a carreira do Sam Daquid. Portanto, também temos aqui muitos artistas que cruzam inspirações uns com os outros. Dar a nota também do enorme pedido de desculpas a Alan, porque assim que ele saiu do nosso estúdio, acabámos de entrevistar em direto o Alan Original Capa, ele foi comido. Juntou-se aqui uma massa associativa, quase, para tirar uma fotografia com o Alan numa entrevista que poderão ver os highlights em Antena 3 RTP no nosso Instagram.
2: Aliás, tal como tudo aquilo que está a acontecer também na nossa emissão, passem pelo Instagram, Facebook, no nosso site, vai tudo sendo atualizado, tal como os concertos que estão também a ser transmitidos na RTP Palco.
3: Exatamente. Diria que podemos perceber como é que está o ambiente.
2: Queres uma flash interview?
3: Não, eu quero uma flash interview.
2: Ok, Alexandre.
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2: Então, como é que foi o jogo, João André Oliveira?
5: Ora bem, vamos descobrir. Eu estou aqui junto ao palco mesmo. Vou aproximar-me de pessoas que estão mesmo aqui à frente para perguntar como é que foi este concerto de Solage. Estamos aqui no prognóstico pós-jogo. Como é que foi este concerto? Não viram?
6: Nós chegámos há bocado também ao festival, portanto chegámos mesmo agora, aproveitámos só que a malta toda saiu e ficámos aqui na front line.
5: Mas então ainda pelo menos conseguiram ouvir pessoas aqui cantar por liberdade. É uma coisa bonita,
6: sim,
5: não?
6: Sim. Isso vale sempre a pena gritar. Sempre.
5: E o que é que vem a seguir que vos fez chegar aqui e juntarem-se logo aqui à parte da frente do palco?
7: Ver Alan Halloween. Toda a gente diz que ele não vai cantar, mas eu tenho esperança que ele vá cantar. Independentemente de cantar ou não, é a arte dele que está no palco e estou muito entusiasmado.
5: O que é que acha? Malta, eu conto ou não conto? Aquilo que já ouvimos por aí.
2: Deixa a expectativa no ar. Vamos manter o sonho das crianças.
5: Vamos ver o que é que vai acontecer. Mas, porque és uma grande fã da Halloween, portanto, vais ouvir músicas da Halloween, isso é garantido, está mais do que garantido. Estás só por Halloween ou mais alguma coisa?
7: Hoje só para Halloween, quer dizer, no geral eu vim ao festival para ver o Halloween, amanhã também acho que vai haver assim uma coisinha e também quero vir para ver. Halloween é tipo top, depois é Halloween e depois talvez a Udine Santiago e a Ledi Luna, acho que é assim, Ledi Luna, também estou muito entusiasmada para ver, que eu gosto muito dela. Ontem também foi Sam Daquid, que era aquilo que o querido queria ver, mas pronto, o Sam Daquid agora traz este espetáculo novo que não é assim tão mexido e a malta gosta de ouvir cantar. Ele acha que não, acho eu, porque ele não canta só ele há muito tempo, mas acho que devia voltar a fazer isso. E Garota Não, no domingo.
5: Muito bem, obrigado. São opiniões de quem está aqui já para ver Halloween, mas eu quero ouvir aqui alguém que tenha visto este concerto de Solage. Estiveram aqui para ver Solage?
8: Hoje, tudo bem?
5: Estiveste a ver este concerto de Solage e gostaste?
8: Já, foi altamente. Tipo, eu já ouço o Solage desde que sou puto e tipo, eu não sou muito velho, faço agora 23 anos, mas tipo, Solage sempre foi tipo uma inspiração para mim, porque eu também faço música e então tipo, o Solage está sempre nos fones de um gajo, tipo, está na minha playlist de Rap Tuga e adorei o concerto.
5: É o poder da palavra, não é? Tudo o que ele diz é importante.
8: Sim, o Solage tem muito esse knowledge do poder da palavra e demonstra as críticas da sociedade, seja contra o racismo, seja contra o dia-a-dia das pessoas e seja contra a política também. Mas pronto, evito falar sobre isso, sobre política, mas é isso. Foi uma experiência diferente, nova para mim, porque nunca tinha visto o Solage ao vivo e para mim foi top mesmo, top. A gente veio diretamente do Algarve, viemos para aqui, tipo,
5: Já valeu a pena.
8: Já valeu a pena. Também Agora a seguir é Halloween e tipo, isso aí é que vai arrebentar aqui com a casa. Tipo, é top, já. Yeah.
5: Muito entusiasmo. Obrigado, aproveita. Aproveitem todos, já aqui muita gente à espera do concerto que aí vem, mas não é só isso que acontece. Este momento tem mais palcos, mais música ao vivo.
2: Tem,
5: e eu
2: sim.
5: Penso que é isso que nós vamos ouvir já daqui a seguir.
2: É já daqui a pouco, João. Gostava também que aproveitassem, enquanto não seguimos para os concertos que se seguem nesta noite 2 do Festival Iminente, que me descrevesses também uma espécie de comparativo com a noite de ontem, as tuas impressões dentro...
3: Mais pessoas?
2: Mais pessoas, menos pessoas, mais frio, menos frio, conta-nos.
5: Sim, sim, olha, eu posso dizer que me parece muito mais preenchido, acima de tudo, mais preenchido nos vários espaços. Ontem, por várias vezes, e nós fomos acompanhando vários concertos, e quando estávamos a passar o concerto, muitas vezes aproveitávamos para ver um bocadinho do ambiente, e por vezes cada um dos palcos, fosse aqui o campo, fosse o corte, fosse o palco do choque, estava preenchido, mas parecia que isso fazia com que o resto do recinto estivesse um pouco mais vazio. Hoje, claramente mais pessoas, agora mexeu-se tudo para ir para o palco à vossa frente,
2: palco,
5: mas
2: choque,
5: ao mesmo tempo há muita gente que se manteve por aqui, que já está a guardar lugar para o concerto que vem a seguir, que ainda falta um bom bocado.
2: Uhum.
5: Portanto, vê-se pessoas, parece estar um bocadinho menos frio, mas isso se calhar também é da massa humana, claro.
2: Uhum.
5: É uma coisa que mexe com outra,
2: certo.
5: Enfim, vê-se muitas pessoas também aqui a aproveitar este recinto, a olhar para a arte que está aqui nas várias salas de aula desta antiga escola, e a aproveitar um pouco do que se passa neste festival, mas agora então será tempo de aproveitar, não é?
2: É isso mesmo, vamos diretamente para o palco choque, depois dos olhos postos em rádio do nosso João André Oliveira, é o Erlander que toma conta agora da nossa edição, ao vivo, em direto, na RTP, Antena 3.

Jenny.

0: alguém souber esta.
1: Vamos cantar.

agora vamos cantar por ele.

a tentar, a crescer, é um processo de crescimento. Estar sozinho na vida ou abandonado. Não é nada disso. Às vezes a gente não sabe fazer certas coisas porque nunca fizemos, por exemplo. Olha, são coisas que nunca te passaram pela cabeça fazer sozinho, tá, mas estás a aprender. Sempre aqui acontece o que é.

0: era o fim.
1: Sinto um prazer, estou-me a divertir. E eu também estou-se a divertir. Já ouvimos fazer barulho, come on.

0: ti. Ainda não fui aí ver-te no Calhoco. É muito distante, estou. Se eu puder ir agora, mas um dia desses apareço aí.
1: Surpresa.
0: Tá bem? Sonha comigo, já? Tenho muitas saudades tuas. Não pensa muito, tá bem? Estou à tua espera.
2: Obrigado, Eminem, por falarem comigo, estarem aqui comigo. Esta vai ser a última música. Mais uma vez, quero agradecer a toda a gente que está aqui. Quero agradecer Dacor, Francisco, Gonçalo. Quero agradecer a vocês, quero agradecer à equipa do Eminem por continuarem, estarem a celebrar aqui 10 anos with everyone. E nesta última música, vocês têm de lock in. Vocês têm de dançar. Right? Like, I'm not here to stand around. E vocês também não. Por isso.

Obrigado, Emílio. Obrigado, meu senhor.

0: perto do festival iminente.
1: Final de concerto na RTP Antena 3 do Erlander.
2: Erlander, um dos nomes mais interessantes da nova pop portuguesa, um homem que dividiu o crescimento entre a Rentela, Seixal e Londres, assim, duas misturas que não costuma ver todos os dias.
1: Sim, sim, sim, sim.
2: O homem que lançou...
1: Alguém provável.
2: Exatamente. Ultimamente saiu Kari, que foi o, talvez o projeto que lhe deu mais pujança ultimamente, falamos de um artista claramente em ascensão. Ele que foi... Também nomeava um segredo bem guardado nos últimos prémios Play, à mão de Ana Moura. Ele aparece em videoclipes de Ana Moura, até porque Erlander é um artista que também tem um visual muito, muito marcante, com um cabelo muito marcante, com uma presença muito marcante.
1: Muito fresca também.
2: Fresca também, foi um novo talento de FNAC, se não me engano, também. Por isso é também um prazer ver o Erlander a pisar novos palcos, em nome próprio, e acompanhar a evolução do artista. Mantemo-nos neste segundo dia do festival iminente. Recordamos que por aqui neste estúdio já passaram pessoas como, por exemplo, Alan Halloween, não é todos os dias também que se diz isto, o rapper de Odivelas, que terá hoje um lugar não declarado, mas declaramos nós como cabeça de cartaz, praticamente, ele que traz a família toda, traz DJ Fumaça, o Landim, Bispiri, Drunk Master, J-Cap, Kinos, Capataz, convidado de surpresa, que ficou aqui meio...
1: Deu a entender que poderia ser o Dillaz.
2: Poderia ser o Dillaz.
1: Eventualmente eu fui agora ao backstage e talvez me tenha cruzado com o Dillaz, mas...
2: Olha,
1: deixamos no ar. Será que o Dillaz vai ver só o iminente?
2: É isso, vamos perceber em breve. O que acontece mais neste segundo dia?
1: Olha, em simultâneo com o concerto do Erlander, está num dos outros palcos deste festival iminente, no palco Corte, alguém que, na verdade, vem diretamente do bairro das Fontainhas, Goia. Ele começou a escrever e a fazer música, na verdade, no início dos anos 2000. Tornou-se uma figura importante no rap que criou feito em Portugal. E proponho, Alexandre, que ouçamos um bocadinho do que está a acontecer. Goia, agora, ao vivo, em direto, no iminente, com a RTP Antena 3.

difíceis, pessoal. Tão difíceis, as coisas tão difíceis. Mas sem o amor é ainda mais difícil. Escrevam isso que eu estou a dizer. Por mais difícil que as coisas estejam para vocês um dia, lembre-se que sem amor é muito pior. Sem amor é ainda mais difícil, pessoal. Não vamos tornar as coisas ainda mais difíceis do que aquelas que elas já são. Bora, Samar.

0: bonito sentir que le maneras de gritar.
1: Obrigado, gente. Vou finalizar o Limpano para a mano, Vilma. Marisa, gente, usava de palma para a mano, Vilma. Usava de palma para a mano, Fênix. Usava de palma para a mano, General Mucuepa. Usava de palma para a mano, DJ Senhorio. E o pilão de salva de palma para nós. Para nós. Obrigado, Guedes. Nada fixo porque ali. Não vai, irmão.

0: Chegamos assim ao final do concerto de Goya, num dos palcos deste festival iminente. Dia 2, 10 anos, estamos justamente no novo recinto, a Escola Industrial Afonso Domingues, em Marvila, que acolhe este festival para esta data redonda, uma data de celebração. Uma escola que tem aqui uma particularidade de há uns anos ter sido, no fundo, desabitada, desocupada, porque em teoria íamos ter uma terceira ponte sobre o Tejo.
1: Há que dar esse contexto. Nós estamos na Escola Industrial Afonso Domingues, que há 14 anos foi fechada para um projeto que irá acontecer, ou seja, a terceira ponte sobre o Tejo.
0: Não sabem quando.
1: Até hoje.
0: Sim.
1: Até hoje mantém-se uma terceira ponte por existir ainda. Uma escola que está fechada e que volta agora a ter uma multidão num dia em que está oficialmente esgotado. O segundo dia do iminente está esgotado.
0: Já tínhamos os espaços esgotados, não é? Este dia em particular também já esgotou.
1: Exatamente. Muito também por causa de um senhor que está ao meu lado. Que já...
2: 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Festival iminente.
1: Atuou no palco
0: do campo. Bem, Alexandre.
1: E introduz os Flash. Muito bem-vindo à emissão da RTP Andrés. Muito obrigado também pela entrevista depois do concerto. Pergunto-te, clichê, como é que correu? Como é que te sentiste em cima do palco?
3: Sabes, quando eu entro assim numa branca, depois quando eu saio, pessoal, dá esse feedback, mas eu senti-me feliz. Porque eu tinha deixado de tocar há bué tempo, pois há 10 anos vim tocar no primeiro iminente e agora vim neste também, 10 anos depois, com Chulás. É bué da simbólico e com tudo o que está a acontecer, poder trazer essa mensagem, senti-me feliz e grato.
1: Tocaste com, atrás de ti, o Taiob, com quem lançaste uma música que tem sido das que mais ouvi no último mês.
3: Fogo, obrigado.
1: Não, eu que agradeço pela música. Faz parte da Beleza do Erro, o álbum do Taiob, que passaram um videoclipe.
3: Sim.
1: Atrás, o clipe já saiu.
3: Vai sair amanhã.
1: Pois, eu não tinha visto o videoclipe.
3: O Taiob esperou que o vídeo viesse aqui ao iminente. Ele disse, não, vamos mostrar no iminente.
1: Lindíssimo.
3: E agora eu acho que ele põe amanhã já.
1: Fala-me desse Dream.
3: Pá, o Dream, pronto, vem desse convite. Eu e o Taiob somos irmãos, amigos, trabalhamos juntos e vem desse convite, desse álbum que nós já queríamos que ele fizesse há muito tempo, que está bué fixe.
1: E está, sim,
3: está muito fixe essa Beleza do Erro. E disse, vamos ter que fazer uma daquelas letras. Eu disse, eu tenho uma coisa que eu quero falar, que é toda esta manipulação, toda esta previsibilidade, toda esta coisa da inteligência artificial.
1: Do algoritmo.
3: Do algoritmo, que nos tem...
1: Os 12 segundos.
3: Os 12 segundos, que nos tem, desumanizado e hostilizado os humanos e humanizado os robôs, como se isso fosse possível. Nos tem desresponsabilidade daquilo que é mais lindo na nossa humanidade, que é a capacidade de criar, de intuir, de... Porque previsibilidade e futuro não são a mesma coisa.
1: Pois não.
3: Futuro é aquilo que nós intuímos e empreendemos para construir. Isto que nos estão a oferecer é previsibilidade. Então, o Dream é inspirado no Cash Rules Everything Around Me dos Wu-Tang Clan, Dream, e disse, vamos só mudar aqui Dream, que é este sonho que nos querem vender, este sonho de que tudo está explicado, tudo está numa grelha e basta olhar que as coisas vão acontecer como disseram. E isso tira-nos a possibilidade de sermos agentes da nossa história, agentes da nossa mudança, do nosso futuro.
0: Mas é que é aí que entra a tua caneta.
3: É. Nós demoramos...
0: Só um jeitinho de microfone.
3: Tempo, que eu disse, não, eu quero escrever isso mesmo, brabo. Fomos fazer, essa música demorou para gás, normalmente não demora, mas fomos, eu queria falar de certas coisas específicas.
1: São muitas barras, é uma música.
3: São muitas barras, meu.
1: São quatro tipos de barras.
3: Tenho que começar a fazer músicas mais pequenas, mas essa não deu.
1: Ainda bem. Yeah. Tu ainda escreves à mão? Porque estavas a fazer o gesto de...
0: Pois foi, é verdade, escrevo,
3: às vezes no telemóvel, mas depois volto a escrever à mão. Outras vezes inicio no papel, quando acabo, meto no telemóvel. Outras agora, só no papel.
1: Escreves sempre,
3: também escrevo num papel de cenário, num poscas, num meu ateliê, vou escrevendo na parede assim.
1: Põe a sério?
3: Antes que eu decore a olhar.
0: E quando fica cheio? O que acontece?
3: Não, mano, compras aqueles rolos bué da metros.
0: Ah, sim, ok.
3: Enrolas.
0: Mas guardas?
3: Sim.
0: Fica guardado?
3: Isso?
0: Sim. Ok.
3: Tem bué da spoken word escritos assim. Porque tu olhas para os trechos das letras, cortas pedaços e voltas a mudar.
0: Isso qualquer dia pode estar aqui em exposição, no iminente.
3: Olha, fixe.
0: Não é? Fica a ideia.
3: Fica a ideia.
0: Tu tiveste, salvo erro, na primeira edição, não?
3: Sim.
0: Em Oeiras, como é que...
3: Em Oeiras, foi incrível.
0: Lembras-te que imagem é que te vem dessa primeira edição? Tens alguma memória assim bem presente?
3: Tenho memória. Para já é aquilo que eu te disse, que era, não tocava Chulás Jabué nessa altura, tinha ido-me embora, estava assim meio triste, fui-me embora, volto. E há esse convite, acho que era 2016, volto em 2016 e tenho esse concerto. E aquilo foi tipo, agitou as águas todas. Estares a trazer tantas coisas emergentes, tantas coisas da periferia e pôr ali. Nós chegámos naquele palco, o carrinho de choque estava mesmo assim à direita. Depois havia sombras lindas, toda a gente a cruzar-se também, que eram os artistas todos. Uma série de arte visual, arte plástica ali também a dialogar com a música, foi incrível.
0: Ainda há bocado fiz essa pergunta, a mesma pergunta que vou fazer agora ao Alan. Achas que o festival tem conseguido ser fiel ao propósito para que foi criado?
3: Pá, eu acho que as coisas vão evoluindo e vão tendo constrangimentos da sociedade. Eu acho que eu vou passear, eu acho que de alguma forma há coisas que estão fiéis àquele primeiro iminente, outras podem ter mudado e é um joga-joga a cada edição, estás a ver?
0: O que achas deste novo espaço?
3: Este espaço é assim, isto é uma escola e aqui vou ter que dizer, as escolas são escolas. Um país que desinveste, por exemplo, eu andei no ensino industrial, estudei metalomecânica.
0: Ok.
3: É essencial continuarmos a dar esses saberes. E portanto, é como tu disseste há bocado, desmantelar a escola para fazer uma ponte. Eu levei 2 horas à tarde para chegar aqui, porque nós somos 202 milhões em Almada, 198 milhões no Seixal, para atravessar aquela ponte. Essa ponte do Barreiro que supostamente desmantelaram esta escola para pôr, ia fazer com que o trânsito fluísse de outra maneira. Mas as pessoas da Margem Sul são só trabalhadores, são só a humanidade subalterna. Não interessa se passas 2 horas nos transportes da Fertagus, no barco ou areva. Então, esta escola não devia ser desmantelada para esta ponte e muito menos desmantelada numa Lisboa que pão e circo. É preciso, com o pão e circo é preciso haver a mesma educação, é preciso haver ensino industrial, não só aquele ensino pós, não existe ensino artístico público, não existe qualquer dia, não vai haver ensino industrial público, é preciso haver. Então não vejo com bons olhos desmantelar-se a escola, isto não é iminente.
0: Certo.
3: Foram apanhados aqui numa cena pelo meio. Mas eu andei nas escolas industriais e sei quanto elas podem mudar as nossas vidas,
0: claro,
3: dar um ofício. Então, isto é uma fricção que aqui está, mas que é fixe para pôr este diálogo a acontecer, para ter trazido se calhar isto à luz, que muita gente não saberia que se tinha desmantelado uma escola industrial
1: e se calhar também tem esse propósito.
3: O iminente se calhar vem expor isso também de uma forma. Agora, o que importa aqui é o que é que um festival pode fazer para manter este diálogo e esta luta sobre estas e outras escolas e outros espaços públicos possam ser...
0: O que depois do festival, não é?
3: Exatamente.
0: João André Oliveira juntou-se também agora aqui a nós no estúdio. João.
4: Essa questão que falavas, há um verso que tens no surto em que dizes que a gente cochila, faz a mochila, vai para o festival
3: e cochila.
4: E essa ideia de, nesse momento, estás a falar daquilo que, da forma como entretém as pessoas, precisamente essa ideia com um bocadinho do pão e circo, como é que se faz essa gestão de um festival, de um espaço que também é entretenimento, claro, mas que deve ter esse espaço também de mensagem, onde queres dar as tuas ideias e fazer as pessoas, no meio da diversão, pensar e ficarem eventualmente até chateadas e preocupadas com o mundo.
3: Eu acho que depende sempre do cariz de um festival. Eu acho que este festival não tem um cariz só de entretenimento, está subjacente.
0: Certo.
3: Mas sempre que eu fui vendo, teve o cariz trazer outras vozes também, vozes dissonantes também, vozes que não vinham concordar, algumas que vinham trazer mensagens que não estavam ainda ao alcance das pessoas. Por isso é que já passaram por aqui artistas tão diversos e diversas que nos fez aprender muito. Estás a ver? Eu acho que festivais, depende de qual é o seu cariz. Há festivais que são pura e simplesmente para, ok, entreter, adormecer, e faz parte. Mas tem que haver outros festivais e outras iniciativas que servem para mandar a pedra no charco. Mesmo.
4: Essa pedra no charco, tu e eu tive a felicidade de te ver várias vezes nos últimos tempos, vi-te no Bonchons, vi-te a semana passada no Epicentro e vi-te aqui agora. Portanto, contextos muito diferentes. E tu, quando fechas este concerto, estás a gritar liberdade, aquilo entra ali quase num transe conjunto. É um momento também de libertação, direta.
3: Estas letras, eu escrevo letras se calhar para vomitar as coisas que me quero. Eu, quando venho tocá-las, sofro bué, porque aquilo que está para ali, eu acho que só esse canal recebe informações, estetiza essas informações, depois tem que passá-las. E obviamente é trânsito estar ali com aquelas pessoas. E este público, não, eu disse 8h30, vou tocar às 8h30, vão estar 20 pessoas.
0: Estava cheio.
3: Eu vi aqui, estava cheio, mas não... Mas não era um cheio só cheio, era cheio, era pleno.
0: Sim.
3: Eu estava a ver as pessoas.
0: Houve simbiose.
3: Esse outro da semana passada também. Quando um concerto tem, porque quando... Tem que haver uma reciprocidade. Eu estava a sentir essa reciprocidade. Então entras nesse transe.
0: E quando essa...
3: sentes que a coisa está a passar e que vai radiar para outros sítios que já não és tu.
1: Sim, é cor.
3: Já não é teu.
0: E quando sentes que não está a passar?
3: É difícil. Às vezes não passa, mano. Já toquei muitas vezes que não passava. Até... imagina, por várias razões. Às vezes eram letras muito densas. Eu também estou a aprender. Estou aqui a aprender como...

0: sou aquilo, pode ser, mas eu tenho que estar a levar cola. Meu irmão, eu sou isto, tu és aquilo, mas aqui temos duas coisas para falar. E não o contrário, que as pessoas estão só a gritar na cara umas das outras.
1: Eu vou voltar a esse concerto da semana passada, porque, não desfazendo este, teve uma das imagens mais bonitas do meu verão. Eu vou-vos explicar aquilo que aconteceu, que é neste final, depois de se gritar por liberdade, depois de se gritar que o povo é bonito, tu aproximas-te do público, e estava lá um pai com uma criança.
0: Ai, puto.
1: E tu levantas a mão da criança. Yeah. E vem, obviamente, a ideia, é quase um lugar comum, não é? Do futuro, são as crianças.
0: Mas
1: ali são mesmo.
0: Mas sabes, é esse clichê, mas não é esse clichê. É mesmo isso. E estar ali, e estava a tocar um som, estava a tocar um remix que eu fiz do GAC. Perfeitas e belas mãos, as mãos dos trabalhadores, juntai todas vossas mãos contra os exploradores. Lindo, mano. E de repente, vou para o meio, as pessoas juntas e estão com os seus filhos ao colo. E de repente senti essa coisa, essa energia, essa junção, esse... Quando de repente há uma unidade só, percebes? Claro. Uma cena que já não és tu, já foste diluído, já foste com essa música do GAC, meu. Eu aqui usei bué da Samples, Princesito, Tulipa Negra, e o GAC é outra daquelas bandas que me influenciará sempre, e eu faço bué remix, e esse foi para sair, e é isso. Hoje em dia dizem, vamos todos ser substituídos, porque a máquina é melhor que nós, porque ela faz mais rápido, porque ela faz mais rigoroso.
2: E é-nos apresentado isso de alguma maneira como uma inevitabilidade.
0: Como inevitabilidade, exatamente. Como não, agora não dá para fazer nada. Porque o progresso, esse progresso, não é? É isso que diz, esta é a única via possível. Todos os grandes momentos em que a tecnologia deu um salto, algumas pessoas com banheiro disseram, é este salto que vamos dar, decidimos dar este salto, e portanto é por aqui, e não há outra volta a dar. Neste momento estamos a viver uma grande revolução, só comparável à revolução industrial de 70 anos. E dizem também que é inevitável, mas não é inevitável, porque esta traz consigo um attachment lixado, que é dizer que nós somos todos descartáveis. E não é só os teus braços e as tuas costas, é a tua inteligência, a tua intuição, tudo.
3: Tenho de perguntar, porque falámos muito sobre a ti em palco, como é que tens estado enquanto público? O que é que tens visto? O que é que queres ver hoje?
0: Ia ver o Goya.
2: Raios,
3: nós roubámos desse conceito.
0: Quer ver o Alan, quer ver Luedi, no outro dia vi a garota, não.
3: Que vai cá estar também.
0: Vai cá estar no
2: domingo, não é?
3: Qual é a tua relação com a música do Alan, que acaba por ser o artista?
0: O Alan ensinou-me uma coisa muito importante, isso é boa da ficha, essa pergunta, porque... Eu não comecei a ouvir o Halloween logo, e depois quando comecei a ouvir percebi que o Alan, com o Zé Mário Branco, era uma das pessoas com maior poder de síntese.
3: Uau.
0: Ele numa frase, se calhar eu estava a dizer uma cena em 8 compassos que o gajo dizia numa linha.
3: Uau, isso é muito interessante.
0: E isso para mim foi uma escola, dizer, fogo, mas como é que o Alan está a dizer? Ele consegue.
2: Já lhe disseste isso?
0: Ainda não, mas vou-lhe dizer, mas diga boa da gente, por acaso ainda não lhe disse. Vou lhe dizer. E isso para mim foi uma escola, que é fogo, mano. O Alan põe uma linha, uma cena boa da densa, e não perde densidade, atenção. Ele consegue sintetizar aquilo de uma maneira. Acho que é fogo. E então, para mim, ouvir a música do Alan é uma escola. Eu sou um gajo boé, eu chupo tudo, aprendo tudo. E ele é daquelas pessoas, quando eu ouço a música dele, sempre levar aquela linha. Fogo, mano. Ele já pôs aqui uma cena boa da densa, boa da complexa. Em 2 compassos. Poxa, ele tem essa força, mano.
3: O poder de síntese acaba por ser uma vitória na composição musical.
0: É. O Zé Mário Branco, antes de morrer, ele esteve lá em casa, ele disse-me, eu tinha mandado uma letra, e disse, Zé Mário, eu agora tenho aqui esta letra, eu agora isto aqui é o próximo FMI.
3: É que estás a falar do FMI, o FMI tem 14 minutos.
0: Mas calma. Ele foi lá em casa, eu mandei-lhe a letra, depois ele foi passar, ele ia para o Algarve, passou lá em casa, a caminho na margem sul, a última cena que ele me disse em fevereiro, pois é nesse ano que ele morre. Chulás, a poesia, o poder da síntese. Gajo estava a mandar o meu recado para o futuro. Cena bateu-me assim, pam. Eu já assim, boé armado, disse, não, eu já sei sintetizar e quê. Fiquei a bater mal bué tempo com essa frase dele e percebi que era possível, sim, sintetizar muito mais. Porque às vezes estás ali a pôr bué linhas e eu gosto de... Porquê? Os MCs, eu tenho aquela cena da caneta, de vou fazer 30 rimas.
3: Achas que é ego?
0: Nós vemos do sítio, o hip hop vem desse sítio do ego, porque te tinham tirado o ego, tu não és nada.
3: Claro.
0: Então nós devemos construir um ego. Depois temos com o do mar.
3: Uhum.
0: E depois, quando eu faço, na música que eu quero fazer, tenho que abdicar do ego, porque eu quero fazer uma música para falar com as pessoas. É por isso que me custa tocar Rhyme Cheio de Cabala, porque achamos que Rhyme Cheio de Cabala é um ego trip. Está a ver?
3: Mas é um grande som.
0: É para brigar, mano. Mas então é isso, Zé Mário disse isso. E o Alan tem essa cena de conseguir sintetizar, olha bem.
3: Vamos vê-lo hoje em palco. Não sei se é cantar.
0: Pois, ninguém sabe.
3: Nós falámos com ele há bocadinho.
2: Ele garantiu que...
3: A esperança não é enorme.
2: Sim, sim.
0: Vamos.

0: É na verdade bastante reduzida.
1: Sim, mas vamos ouvir músicas dele.
2: Fixe.
1: Acho que cantada pela malta que ele vai trazer.
2: Sim. E, eventualmente tens que o apanhar ainda lá atrás e dizer, olha, canta uma, canta uma.
0: Não, ou pelo menos dizer aquilo que ainda não lhe disseste na verdade e que
3: está por dizer. Acaso estou a boa para lhe dizer isso, mesmo.
1: Ele disse que ele gravou um álbum em casa nos últimos anos, mas que é só para a malta do bairro ouvir. Portanto,
3: eu já,
1: é
3: já ouvi algumas músicas.
1: Pois claro. VIP.
3: Eu vou ajudar, estou a fazer um álbum 90. Sem palavras dele.
0: Solagem, muito obrigado,
3: obrigado
0: por teres vindo.
1: Obrigado.
0: Parabéns pelo teu concerto, foi espetacular. E transmitido também aqui na RTP Antena 3. Solagem, nesta emissão da 3, agora que são praticamente 10h30, estamos a instantes do arranque do concerto de Original Capa, a.k.a. Alan Halloween.
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0: Já aqui o referimos, dia totalmente esgotado, este segundo festival iminente, são mais de 100 artistas, 5 palcos, mais de 60 atuações ao longo destes 4 dias. Recordo que amanhã estamos de regresso novamente a partir das 8 da noite, mas agora, Alex, já se ouve em fundo e é justamente para lá que vamos, para o palco Campo, é um dos concertos mais esperados desta edição, Alan Halloween. Original Capa, o espetáculo que estava prometido para esta edição do Iminente, 10ª edição, com a 3.

Como é que é, meu people? É assim. Quando o próximo som entrar, eu quero ouvir muito barulho. Infelizmente, o meu irmão hoje não pode estar aqui.

0: Emissão da RTP Antena 3 a transmitir nesta altura, DJ produtor Fumaça na área.
1: Exatamente, um dos convidados de Original K, a.k.a. Alan Halloween, Fumaça, que vamos vendo, ligada a trabalhos de Richie Campbell, de Bispo, de China, de Nine Miller. E acontece que o concerto de Original K arranca com Fumaça a subir ao palco.
0: Sozinho nesta altura, ainda.
1: E a passar som.
0: É isso, portanto em modo DJ set.
1: É o que estamos a ouvir, Fumaça, no festival iminente.

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0: Neste momento, a ouvir Minguito, o artista que já passou hoje pelo Festival Iminente, agora nos Pratos de Fumaça.
1: Um dos convidados de Alan Halloween, original capa para esta, que é uma das atuações mais esperadas, aliás, da paisagem da varanda, de onde está o nosso estúdio aqui da 3.
0: Nota-se que é um dia esgotado.
1: Cheio, cheio, cheio, cheio.
0: Nota-se que está esgotado.
1: O que é que temos pela frente ainda?
0: Vamos ouvir ainda Landim, também Miss Beatty, Drunk Master, J-Cap, Kinuz, Capataz e... No elenco aparece um convidado surpresa. Nós temos o privilégio de informação pós-entrevista com Alan Halloween. Mencionar o nome da Madonna, Dillas.
1: Em princípio estará cá. Aliás, ele está cá, na verdade. Sim. Portanto, será ele o convidado surpresa. A ver, vamos, em que momento vai surgir no alinhamento deste espetáculo. E a maior expectativa, acredito eu, de toda a gente que aqui está, que é quando a original capa, Alan Halloween, vai subir ao palco.
0: Porque ele prometeu subir ao palco na nossa entrevista.
1: Verdade.
0: Em que moldes? Não sabemos.
1: Quando?
0: Em que momento?
1: Não sabemos também. Portanto, olhem, descubram connosco. É a nossa sugestão nesta noite de sexta-feira. Estamos a 9 minutos das 11. Bom fim de semana. A 3, em direto do Festival Iminente. Original capa, a.k.a. Alan Halloween, agora para todos vocês.

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vocês dizem capa. Y. Y. Quando eu disser criminal, vocês dizem família. Criminal. 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Dizem fumaça, vamos

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0: E ora bem, se nesta altura sintonizaram a RTP Antena 3 à procura do concerto de Alan Alwyn, porque o prometemos, na verdade...
1: É o que está a acontecer.
0: É o que está a acontecer.
1: Neste momento, temos fumaça a tocar Alan Alwyn.
0: É para lá que vamos, bora lá.
2: Eu quero ouvir barulho! 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

0: que ela volta. Eu sei que ela volta. Calma, senhor. Calma. Ai,
1: ai, ai, ai, ai, meu people. Eu quero ouvir barulho para o Drunk Master.
2: Drunk fucking
1: Master. Ai, ai, ai, ai, ai, ai, ai.
0: Quando eu disser criminal, vocês têm que dizer família, mas com todas as forças que vocês não têm. Criminal.
3: Família.
0: Criminal.
2: Família.
0: Quando eu disser Y, é aquele capa mesmo duro. Vá. Y. Y. Drunk Master, a.k.a. Whisky Velho, criminal família Y Cap.
2: É nós.
0: Brincarem no bar.
2: É nós, rapaz, Cap. 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

0: Vamos ouvindo a voz de Alan Halloween do backstage.
1: Mas ele não aparece no palco. É uma voz do além, literalmente.
0: É um homem mistério, mantém-se. A carreira foi toda pautada por mistério. Muito poucas entrevistas. Ele está no backstage enquanto vai falando com o público. Neste momento, em palco, temos Drunk Master. Acabamos de ouvir a música que tem em colaboração com Alan Halloween e Johnny Gamble Ganza.
1: Sinto que o Fumaça também se mantém por lá.
0: Segue o concerto do original capa, a curadoria de Alan Halloween. Neste momento em palco, Drunk Master.

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policial. Prepare-se pra próxima. DJ Chronic. Obrigado. Agora, quem não conhece esta música é nova. Tu sabes, esta música é nova, saiu há relativamente pouco tempo. Vamos acabar assim. Uma cena mais chill, diretamente à Amadora. Chama-se Harry Jones. Harry motherfucking Jones. Yo, estão preparados? Sinto. Yo, hey yo.

0: Vocês já sabem, obrigado Eminente, obrigado Ela, obrigado Deus, moral,
1: Amadores, Amadores, Esquadrão Central. Amadores são.
2: Thank you.

Boa noite. Nem é preciso perguntar, estamos todos bem, né? Fumaça, let's go.

0: Em direto na RTP Antena 3, o espetáculo de Original K, a.k.a. Alan Halloween. Nesta altura temos em cima do palco a Miss Piri, que chega-nos de Guiné-Bissau. É uma das propostas para a noite de hoje, mas outros convidados já por aqui passaram, Alex.
1: Já tivemos o Rap do Porto, Capataz, esteve em cima do palco ainda há pouco. Também... Drunk Master, foi aliás o primeiro convidado com o microfone, ou seja, a rimar em cima do palco.
0: Black Bombay também já por aqui teve e resta-nos ainda o tal convidado de surpresa, o Dillas, que estava prometido.
1: Vamos confirmar.
0: É isso. E uma voz do além que se mantém entre convidados, literalmente Alan Halloween, que
1: vai falando do backstage.
0: Do backstage, ainda não apareceu em palco. Há essa expectativa também para perceber se isso irá acontecer até ao final desse concerto que estamos a transmitir em direto. Nesta noite sexta na RTP Antena 3, aí vamos nós para o palco do iminente Palco Campo em direto na 3. Bom fim de semana.

0: e Alexandre numa altura em que Alan Alolim sobe pela primeira vez ao palco.
1: É verdade.
0: Para delírio da plateia que está completamente cheia e que não arredou pé desde o início do concerto.
1: Dia escutado.
2: E ao vivo. Uma vez disseram-me que quando o dançarino fica tempo demais no palco, ele estraga. E não?
3: Acabam contigo, acaba com eles. É de lá, acaba com eles. É para acaba com eles.
4: Iminente. 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

0: excelente capa. Muito obrigado, Eminente. Mais uma vez, um grande e forte aplauso para o mestre Alan Halloween.
1: Aí, o Eminente, quando eu disse a Y, você diz em capa. 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
2: Boa noite, não? Eu não canto mais, mas vocês cantam, yeah? 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

0: Yeah, rapaz.
1: Iminente.
0: Eu só tenho uma palavra e é assim. Eu sei que por aí está cheio de MC e a nossa festa acaba sempre assim. Chuta o beat e quem quiser o papai que venha buscar.
1: Entrega e compromisso. 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
2: muito
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2: Aí, Alan Halloween.
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0: são os últimos instantes desta celebração.
1: Dando um contexto, o que aconteceu foi...
0: uma invasão.
1: A confirmação primeiro do convidado surpresa, apareceu Dillas. Uhum. O momento do aparecimento de Alan Alwyn no palco é a recriação da música que tem no álbum do Dillas, que é uma chamada telefónica para o rapper da Madonna. E depois volta a aparecer em palco. Chama o público a dizer, vou deixar aqui o microfone, quem quiser é subir. E começaram a subir pessoas, a trepar a grade. E nós estamos neste momento a ouvir
0: as pessoas que treparam e que assumiram o palco nesta altura.
2: É isso, é um momento absolutamente comunitário, pode-se dizer, da forma mais pura possível.
0: No espetáculo que em si foi, por tudo, comunitário também, porque foi uma roda de convidados.
1: Sem dúvida.
0: Os prometidos e a tal surpresa ao Dillas.
2: É isso mesmo, Dillas, com esta pequena aparição de Alan Alwyn. Muita gente está à espera, claro, mas que pelo menos puderam encontrar e rever Alan Alwyn neste registro. E agora, fechar este concerto, a fechar este espetáculo, para que sigamos também nós noutras aventuras. Foi uma aventura.
1: Sim, sim, amanhã mais.
0: Estamos de regresso a partir das 8. Podemos de resto aproveitar este som que ainda nos chega do palco para destacar já o dia de amanhã. Começamos às 8, logo com um concerto a abrir. Vamos transmitir o concerto de Karina Gomes. É o primeiro, mas há muito mais pela frente.
1: Teremos também Dino Santiago.
0: Isso.
1: Vamos explicar o concerto do artista.
0: A Lena D'Arco.
2: Não sozinho, Dino Santiago, com o Luigi Luna.
1: Exatamente.
2: Portanto, uma parceria intercontinental, como tem sido hábito de Dino Santiago.
1: Mencionaste bem a Helena D'Água.
0: Sim, e muitas outras coisas, sendo que o dia de amanhã merece destaque também pela sua vertente internacional.
2: Exatamente.
1: Temos Conway.
2: Conway da Machine, DJ Premier, claro, nos 30 anos de Introducing, um marco do hip-hop, também a passar pelo iminente.
1: Vai ser bonito.
2: Esperemos que sim, esperemos que sim. Uma noite também complicada a certa altura de gerir, porque, e como se dizia, há muita gente em palco, há muita coisa a acontecer, e nós estamos aqui de frente, vamos também olhando e percebendo o que é que se passa.
0: Há uma coisa curiosa que é, as pessoas ainda assim não arredam pé, ou seja, não, há uma expectativa de perceber de que forma é que isto vai terminar.
3: Sim. Uma influência, um marco na música portuguesa, e é uma honra poder partilhar o palco com ele, e com todas essas estrelas que estão...
1: Fala agora a fumaça.
3: E antes de fazer, eu ouvi bem alto. Quando eu disse Y, vocês dizem K.
0: E o som que vos chega foi cuidado pelo Gonçalo Lopes e pelo Nuno Isidro, a produção da Inês Soares, nas redes sociais a Kénia Nunes e a Catarina Fernandes, no estúdio uma vez mais do nosso António Freitas, comigo André Santos, o João André Oliveira e o Alexandre Guimarães, uma equipa que se volta a reunir amanhã a partir das 8. Fica o convite para que se juntem novamente à emissão da RTP Antena 3.
2: Até lá.
0: Bom descanso. Tchau, tchau. Até amanhã.
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